0: do governo para que a população não seja afetada pelo preço do petróleo no mercado internacional.
1: Colocamos a Receita Federal, colocamos os PROCON para ir atrás de quem é que está aumentando de forma abusiva o preço do diesel.
2: Você vai ouvir também: Ministério do Turismo anuncia ações de apoio ao turismo em Minas Gerais.
0: Medidas prevêem suspensão temporária de pagamentos e a extensão dos prazos de carência de financiamentos por meio do Fundo Geral do Turismo.
2: E são voltadas para municípios em situação de calamidade por causa das chuvas.
0: E ainda, valorização dos professores.
2: Com carteira nacional docente, eles vão ter descontos de 15% em mais de 500 hotéis em todo o país.
0: O objetivo é favorecer os profissionais da educação em viagens durante o período de alta temporada nas férias escolares.
2: Hoje, na apresentação da Voz do Brasil, eu, Mariana Jungmann e Luciano Seixas.
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2: Em São Paulo, o presidente Luiz Inácio Lula da Silva participa agora da entrega do título de doutor honoris causa ao ex-presidente do Uruguai, José Alberto Pepe Mujica Cordano, pela Universidade Federal do ABC.
0: Mujica faleceu em 13 de maio de 2025, aos 89 anos. O título foi entregue à sua companheira de vida e ex-senadora Lucia Topolansky.
2: A repórter Vanessa Casalino acompanha a cerimônia e nós vamos falar com ela agora ao vivo. Boa noite, Vanessa.
3: Oi, Mariana, boa noite para você, para o Luciano, para os ouvintes da Voz do Brasil. O presidente Lula está aqui acompanhado de ministros. Ingressou na cerimônia ao lado de Lucia Topolansky, ex-companheira de José Alberto Pepe Mujica, senadora e ex-vice-presidenta do Uruguai. Lucia, quem recebeu o título, como vocês disseram, em memória pelo reitor da universidade. Foram 40 anos juntos compartilhando vida e trajetória política. Presos e torturados no regime ditatorial uruguaio, se tornaram expoentes na defesa da democracia. O título de doutor honoris causa reconhece a trajetória de Mujica como líder contemporâneo, defensor da integração regional, da diversidade, da ética, da ciência, da educação e do ensino público. O ex-presidente do Uruguai é considerado um humanista, exaltou a vida simples. Para ele, a verdadeira liberdade era ser dono do próprio tempo. Tinha como compromisso a construção de uma ordem internacional justa, democrática e solidária. Governou o Uruguai entre 2010 e 2015. Morreu no ano passado, aos 89 anos, vítima de um câncer. O presidente Lula é padrinho da homenagem feita a Pepe Mujica. Além de colegas estadistas, eram amigos. Durante a homenagem ao uruguaio, Lula lembrou que Mujica enviou a ele uma carta sobre a importância da integração regional e da reunião da Unasul, que ainda seria realizada em 2023. O presidente Lula leu essa carta. Vamos ouvir um trecho.
4: As grandes decisões que movem o mundo são tomadas em outros lugares, longe da nossa mesa. É preciso construir vínculos em nossa região para que possamos juntos fazermos escutar a nível internacional. Os desafios que temos como humanidade requerem mais do que nunca de esforços coletivos e propostas inovadoras.
3: Pepe Mujica recebeu esse mesmo título, o de doutor honoris causa, ontem, da Universidade Federal de Minas Gerais. Mariana, Luciano, volto com você.
0: Obrigado, Vanessa Casalino, pelas informações ao vivo aqui na Voz do Brasil.
2: E mais cedo, também em São Paulo, o presidente Lula participou da caravana federativa, com entregas de equipamentos públicos e anúncios de investimentos.
0: A caravana, que já foi realizada em 16 estados, também leva informações aos prefeitos sobre programas e benefícios sociais.
2: Lula aproveitou o evento para alertar que o governo vai combater o aumento abusivo no preço dos combustíveis após a alta do petróleo no mercado internacional.
5: Foi a 17ª edição da Caravana Federativa, uma ação que realiza entregas em áreas como saúde, mobilidade urbana e obras vinculadas ao novo PAC. A ministra da Secretaria de Relações Institucionais, que coordena a caravana, Gleisi Hoffmann, disse que a iniciativa funciona como uma ponte entre o governo federal e as prefeituras.
6: Parceria fundamental nos programas e projetos do governo. Sem vocês, nós não realizaríamos esses programas e não chegaríamos na ponta atendendo a população.
5: Na saúde, foram entregues 43 ambulâncias do SAMU, além de equipamentos para unidades básicas de saúde. Na habitação, foram destinados 37 milhões e meio de reais para a construção de 285 moradias em 11 cidades, além de mais 4 milhões de reais para a contratação de 30 novas unidades habitacionais em 2 municípios. Na mobilidade urbana, o governo autorizou 118 milhões de reais para a aquisição de 83 ônibus elétricos para a capital paulista. Na educação, serão investidos 46 milhões de reais na aquisição e reforma do Instituto Federal de Cotia, ampliando a capacidade de ensino técnico. Já na área de ciência e tecnologia, foram entregues 4 novas linhas de pesquisa do acelerador de partículas nucleares, o Sirius, em Campinas, com aporte de cerca de 230 milhões de reais, além da doação de 2 mil computadores para ações de inclusão digital. E cooperativas e associações de catadores de materiais recicláveis vão receber equipamentos no valor de quase 4 milhões de reais. Durante o evento, foram sancionados projetos de lei para apoiar a agricultura familiar no estado e para a redução de tributos federais sobre as indústrias química e petroquímica. O vice-presidente e ministro do Desenvolvimento, Indústria, Comércio e Serviços, Geraldo Alckmin, destacou a importância da redução de impostos no atual contexto mundial.
7: São 3,1 bilhões para a indústria petroquímica e química. E vem, presidente, no momento exato, porque infelizmente com a guerra aumentou o preço de gás natural.
5: O presidente Lula falou sobre o cenário econômico e destacou que o governo está trabalhando para que a população não seja afetada pelo aumento do preço do petróleo no mercado internacional. Ele lembrou que já foram adotadas medidas e que não há motivos para o aumento dos preços dos combustíveis.
1: Colocamos a Receita Federal, colocamos os PROCON para ir atrás de quem é que está aumentando de forma abusiva o preço do diesel, porque não é necessário aumentar as bombas para o trabalhador. Então hoje nós estamos aqui em São Paulo com muita gente da Polícia Federal fazendo fiscalização da distribuidora, porque nós não vamos permitir.
5: Além dos anúncios, a caravana federativa reuniu estandes de mais de 30 ministérios e autarquias federais, onde os prefeitos puderam tirar dúvidas sobre os programas do governo federal. Reportagem Dima Soldi.
0: Pois é, e a ANP, Agência Nacional do Petróleo, Gás Natural e Biocombustíveis, está de olho nos preços abusivos dos combustíveis e continua realizando fiscalizações em postos e distribuidoras.
2: Esses locais estão sendo autuados pela ANP por comercialização de combustíveis adquiridos a preços anteriores, mas vendidos com preços reajustados.
0: A fiscalização também está analisando se há retenção de produtos com o objetivo de forçar artificialmente a subida dos preços.
2: E você, cidadão, pode contribuir com essa fiscalização. Caso identifique preços abusivos, a denúncia pode ser feita pelo site falabr.cgu.gov.br ou pelo telefone 0800 970 0267. Vou repetir, 0800 970 0267.
0: Uma medida provisória publicada hoje estabelece multas e penalidades para as empresas de transportes que descumprirem o piso mínimo do frete.
2: O piso foi criado para garantir condições justas de trabalho e remuneração aos caminhoneiros, especialmente os autônomos.
0: A tabela é elaborada pela Agência Nacional de Transportes Terrestres e considera, entre outras coisas, o preço do óleo diesel.
2: A medida estabelece multas que podem variar de 1 milhão a 10 milhões de reais por operação que descumprir o piso.
8: O governo do Brasil publicou uma medida provisória nesta quinta-feira que reforça o cumprimento do piso mínimo do frete no transporte rodoviário de cargas, com o objetivo de ampliar a proteção aos caminhoneiros e aumentar a transparência nas operações do setor. Conforme anunciado ontem pelo ministro dos Transportes, Renan Filho, a medida endurece as penalidades para contratantes que descumprirem o piso do frete, com multas que podem variar de de 1 milhão a 10 milhões de reais por operação, além da possibilidade de impedimento para a contratação de novos fretes. A responsabilização poderá alcançar ainda sócios integrantes de grupos econômicos, por meio da desconsideração da personalidade jurídica. Empresas transportadoras também vão poder sofrer desde a suspensão cautelar do registro até o cancelamento da autorização para atuar no setor por até 2 anos, em casos mais graves ou de reincidência. Outro ponto é o reforço na fiscalização, com a integração de dados entre a ANTT, a Receita Federal e fiscos estaduais e municipais. Com essas mudanças, o governo busca fortalecer a fiscalização, coibir práticas irregulares e tornar mais efetiva a política de preços mínimos do frete rodoviário. Thaísa Vitória para a Voz do Brasil.
0: Empresas turísticas de cidades atingidas pelas chuvas em Minas Gerais vão receber apoio do Ministério do Turismo.
2: Os benefícios envolvem a suspensão temporária de pagamentos e a extensão dos prazos de carência de financiamentos por meio do Fundo Geral do Turismo.
0: A medida vale para cidades que tiveram situação de emergência e calamidade pública decretada pelo Ministério da Integração e do Desenvolvimento Regional.
2: O ministro do Turismo, Gustavo Feliciano, detalhou a portaria.
9: Quem já tem financiamento pelo Fungetur poderá suspender o pagamento das parcelas por até 6 meses e renegociar os contratos, com prazos maiores de carência. É um socorro direto para os donos de hotéis, bares, restaurantes e agências de turismo. Para quem for contratar o crédito, a carência pode ser de até 6 meses. O turismo mineiro é vital para a nossa economia e terá todo o nosso apoio para se reerguer.
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0: Para valorizar os educadores de todo o país, o Ministério da Educação criou Mais Professores, programa que prevê ações para aumentar o número de docentes e trazer benefícios a eles.
2: Uma das iniciativas do programa é a Carteira Nacional Docente, que pode ser requisitada por qualquer professor como identificação profissional e acesso a benefícios.
0: Entre essas vantagens, eles passam a ter descontos em hotéis, plataformas de delivery e de compras, por exemplo. Saiba como ter acesso a esses serviços na reportagem de Pablo Mundim.
11: A iniciativa faz parte de uma parceria entre os Ministérios da Educação e do Turismo e a Associação Brasileira da Indústria de Hotéis. Mais de 500 hotéis participam da ação, que oferece aos professores de todo o país descontos de até 15% em hospedagens. Os descontos fazem parte do programa Mais Professores para o Brasil, no eixo Tô com Prof, voltada à valorização da categoria. O benefício vale tanto para lazer quanto para viagens de estudo e qualificação profissional. Notícia que animou o professor Thales Cotin.
12: A gente não tem, via de regra, essa possibilidade de tirar férias fora da temporada. Então, ter essa facilidade, né, de a gente poder ter acesso à hospedagem mais barata, né? E às vezes em cidades onde você tem ali um atrativo cultural maior, tem uma circulação maior, acaba ajudando bastante, justamente para esse enriquecimento do professor e também para o lazer, né? Que dá para ter as duas coisas.
11: Além da rede hoteleira, outras empresas também oferecem benefícios. Hoje, já são 45 parceiros em todo o país. O programa busca atender aproximadamente 2 milhões e 700 mil docentes e é uma forma de valorizar a carreira, como explica Rodolfo de Carvalho Cabral, secretário executivo adjunto do Ministério da Educação.
13: O Mais Professores ele vem nesse intuito de buscar tanto atrair estudantes para a carreira de licenciaturas, quanto para valorizar os nossos professores que estão na ativa. Então, esse eixo valorização ele vai ser dividido em 3 etapas. Né? A gente vai ter a própria valorização salarial com a atualização do piso. A gente teve agora recentemente a medida provisória publicada pelo presidente Lula, que atualizou o piso e mudou a regra do piso salarial dos professores para que a gente tenha aumentos acima da inflação. Temos a Carteira Nacional Docente, que vai trazer essa identificação do professor para que ele acesse os benefícios que são destinados à sua carreira. E temos esse eixo do Tô com Prof. Tô com Prof é um convite para que as empresas públicas e privadas se unam nessa parceria para a gente valorizar os nossos professores.
11: Para participar do desconto, os professores devem apresentar a Carteira Nacional Docente do Brasil, documento oficial do Ministério da Educação. A medida vale para reservas realizadas até 31 de março de 2027. Reportagem Pablo Mundim.
2: Dados da Unesco indicam que as mulheres representam apenas 33% das pesquisadoras no mundo.
0: Para incentivar a presença feminina na ciência, o governo faz diferentes tipos de estímulos. Editais com recorte de gênero, premiações, edição de normas.
2: É o que vamos ouvir agora, na reportagem de Cleide Lopes.
14: O governo tem ampliado políticas públicas para incentivar a participação feminina na ciência. E uma dessas iniciativas que reconhece e valoriza a contribuição feminina na carreira científica é o Prêmio Mulheres e Ciência. Na edição deste ano, a professora Lília Cristina Cohen, do Instituto de Ciências da Arte da Universidade Federal do Pará, foi premiada por conta da sua trajetória como artista e pesquisadora amazônica.
15: Reflete uma possibilidade para que minhas alunas, minhas colegas, no futuro, também sejam contempladas ou com prêmios ou que tenham o seu trabalho reconhecido.
14: Esta segunda edição do prêmio contou com mais de 650 inscrições. Em outra categoria, de estímulo a jovens de 15 a 29 anos e especialmente em situação de vulnerabilidade social e econômica, Lara Dourado Borges levou o primeiro lugar. A estudante do ensino médio do Instituto Federal de Ciência e Tecnologia do Espírito Santo sempre teve curiosidade em entender como funcionam as coisas e sonha cursar mecatrônica.
16: Mostra que pessoas como eu, garotas que vieram do ensino público, podem se expandir e inovar. Elas podem pesquisar, podem ser algo mais do que elas acham que são limitadas a si.
14: Lara participa do programa Asas para o Futuro do Ministério das Mulheres, que incentiva a presença feminina em cursos nas áreas de ciência, tecnologia, engenharia e matemática, com vistas a modificar a realidade local. A secretária nacional de Autonomia Econômica e Política de Cuidados, Rosane da Silva, destaca a importância dessa iniciativa.
17: Ele exatamente incentiva que essas jovens possam, já quando elas entrarem no mercado de trabalho, elas entrarem exatamente nessas áreas onde elas são mais valorizada economicamente e socialmente.
14: Além de cursos e oficinas profissionalizantes, em parceria com institutos federais, o programa também oferece bolsas de estudo para mulheres em situação de vulnerabilidade e cuidotecas, que são espaços de cuidado infantil com atividades lúdicas e educativas. Além de fomentar o ingresso de mulheres na carreira científica, a ministra da Ciência, Tecnologia e Inovação, Luciana Santos, trouxe ainda ações adotadas pelo governo federal que incentivam sua permanência nesses espaços.
18: Por exemplo, cientistas jovens que viram mães, muitas vezes os prazos de entrega dos trabalhos, nada mudava. Então a gente mudou, não é, muito dos critérios para as entregas dos resultados da pesquisa, e isso estimula a permanência das meninas e mulheres. A gente perpassou várias das nossas ações, botou o corte de gênero. Quando tem edital, tem que ter ali uma participação feminina. Alguns programas têm equidade de gênero.
14: No Brasil, segundo o IBGE, entre as profissionais das ciências e intelectuais, as mulheres recebem, em média, 36% a menos que os homens. Para fazer frente a esses números, o governo lançou este mês de março a política de empoderamento de meninas e mulheres em ciência, tecnologia e inovação. A iniciativa quer consolidar a equidade de gênero, raça, classe e diversidade como eixo estruturante das políticas públicas. Reportagem Cleide Lopes.
0: A Fundação Oswaldo Cruz firmou parceria com a empresa chinesa Wuxi Biologics para ampliar a produção de vacinas para o SUS.
2: O memorando foi assinado ontem, durante missão oficial do ministro da Saúde, Alexandre Padilha, à China.
0: E prevê o uso de capacidade produtiva internacional, intercâmbio de pesquisadores e equipes técnicas, além do compartilhamento de documentação especializada e o desenvolvimento conjunto de projetos.
2: A parceria também inclui o uso de tecnologias avançadas de fabricação.
0: Essa parceria amplia a capacidade produtiva do país e fortalece a atuação internacional da Fiocruz na área de vacinas, afirmou o ministro da Saúde, Alexandre Padilha.
19: Seja as vacinas desenvolvidas ou produzidas pela Fiocruz, que poderão ter a Wuxi como parceira na produção, ou seja, vacinas e produtos produzidos pela Wuxi que poderão ter a Fiocruz como ponto de transferência de tecnologia, desenvolvimento comum e produção. É fortalecer ainda mais, dar mais força para a nossa grande Fiocruz se aliar a uma gigante chinesa e mundial na produção de vacinas para cuidar mais da população brasileira, salvar a população brasileira. Fiocruz sai mais forte dessa nossa visita à China.
2: O acordo faz parte da estratégia do governo do Brasil para fortalecer o complexo econômico industrial da saúde.
0: O complexo vai aumentar a autonomia produtiva nacional e reduzir a dependência externa em insumos estratégicos, especialmente vacinas e biofármacos destinados ao SUS.
2: Imóveis da União, que estavam sem uso e viram casas, escolas, sedes de organizações sociais ou culturais.
0: O programa Imóvel da Gente, do governo federal, já destinou mais de 1.600 espaços do patrimônio federal dentro deste programa.
2: Tudo é feito em parceria com municípios e estados, considerando as necessidades de cada local.
20: É assim, todas juntas, que nós logo crescemos.
21: Nas rimas, elas cantam a realidade da periferia do Distrito Federal. E sem perder o ritmo da batida, elas transformam os versos em denúncia. As artistas são as MCs Aline e Ninsai, as chamadas mestres de cerimônia na cultura hip-hop, e fazem parte de um grupo de mulheres do Distrito Federal que utiliza o ritmo como ferramenta de mudança social, resistência e empoderamento. Ano passado, o grupo ganhou um espaço físico que vai funcionar em Planaltina, a cerca de 40 quilômetros de Brasília. É a Casa da Mulher no hip-hop. A nova sede foi viabilizada por meio do programa Imóvel da Gente do Governo Federal. Ravena Carmo, fundadora da casa, explica que a conquista é resultado de uma luta de mais de 10 anos.
22: Primeiramente, é um sonho, que eu acho que um sonho coletivo, que ele se torna realidade. Ter um espaço da mulher do hip-hop, ele traz um encontro, um aquilombamento. Isso é muito importante quando a gente fala do movimento social.
21: Desde 2023, o programa Imóvel da Gente, coordenado pelo Ministério da Gestão e da Inovação em Serviços Públicos, transforma lugares antes subutilizados ou sem uso em moradias, unidades de saúde, escolas, universidades, espaços culturais, áreas de proteção ambiental e terras destinadas à reforma agrária. São imóveis públicos que ganham uma nova vida e função na comunidade e que agora estão sendo aproveitados por quem mais precisa. Carolina Gabas Stucci, secretária nacional de Patrimônio da União, faz um balanço das entregas até agora.
23: A gente conseguiu agora, no inicinho desse ano, superar a meta de 1.600 imóveis destinados entre janeiro de 2023 e agora janeiro de 2026. Isso significa que a gente já beneficiou mais de 400 mil famílias em 609 municípios brasileiros.
21: A secretária Carolina Gabas cita alguns exemplos de como os imóveis estão sendo usados para melhorar a vida da população.
23: Então, esses imóveis são requalificados e viram habitação, creches e pré-escolas, unidades básicas de saúde, hospitais, muitas parcerias também com organizações da sociedade civil que prestam serviços importantes.
21: O programa envolve estados e municípios integrando e alinhando as destinações de imóveis com as necessidades locais. Ao todo, mais de 18 mil quilômetros quadrados de áreas da União já foram destinados. Isso equivale ao território de países como Kuwait, Jamaica e Líbano e corresponde a 3 vezes o tamanho do Distrito Federal. Reportagem Gabriela Noronha.
0: E essas foram as notícias do Governo do Brasil.
2: Uma realização da Secretaria de Comunicação Social da Presidência da República.
0: Com produção da Empresa Brasil de Comunicação.
2: Fique agora com as notícias do Poder Judiciário e do Congresso Nacional. Boa noite.
0: Boa noite para você e até amanhã.
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6: STF vai discutir se constrangimento da vítima em acusação de estupro tem repercussão geral.
7: STJ e STF realizam edição especial de projeto para análise prática de precedentes qualificados com foco na atuação da Defensoria Pública.
6: TSE define prazo de desincompatibilização para servidores do TCU.
7: Boa noite, eu sou Carlos Eduardo Cunha.
6: E eu sou Walter Lima.
7: O STF vai julgar se a questão discutida em um recurso apresentado por Mariana Ferrer tem repercussão geral.
6: A análise começa nesta sexta-feira em sessão virtual, que vai até o dia 27. Fernanda Porto.
24: O tema é tratado em recurso extraordinário ajuizado no STF por Mariana Ferrer, formada em Direito e que em 2018 denunciou o empresário André de Camargo Aranha por estupro. No recurso, Mariana afirma que quando a denúncia foi julgada, durante a audiência, ela sofreu sarcasmo, ironia, ofensas e insinuações de cunho sexual por parte do advogado de defesa do empresário acusado do crime. Por isso, pede a anulação de sentença que absolveu o acusado. O caso ficou sob a relatoria do ministro Alexandre de Moraes e será analisado no plenário virtual a partir desta sexta-feira. Os ministros vão julgar se o caso cabe ou não repercussão geral.
7: STJ recebe defensores públicos das 27 unidades federativas para o projeto Imersão.
6: A iniciativa é desenvolvida em parceria com o STF. Fátima Uchoa.
25: O objetivo do evento é promover o compartilhamento de experiências e projetos, além de incentivar estratégias de colaboração para o desenvolvimento de novas soluções que favoreçam o sistema de precedentes qualificados. Neste primeiro dia, foram apresentados painéis de discussão para promover uma visão aprofundada sobre a gestão de precedentes nos tribunais superiores e os fluxos de trabalho, além das principais ferramentas utilizadas pelo STJ e pelo STF. Nesta sexta-feira, os defensores públicos estarão no STF para a continuação do projeto Imersão, Precedentes na Prática.
7: Mais livros nos presídios e em unidades de internação de adolescentes em conflito com a lei.
6: Uma parceria entre o TST, a Fundação Biblioteca Nacional e a Força Aérea Brasileira pretende tornar frequente a leitura. Renata Gorga.
26: Antes mesmo da assinatura do acordo, quase 3.500 livros já tinham sido entregues graças ao projeto a unidades socioeducativas no Ceará, em dezembro de 2025, e a unidades prisionais no Tocantins, em fevereiro deste ano. A próxima entrega deve ser de 300 publicações à população LGBTQIAPN+, em um presídio em Minas Gerais. O transporte é feito por meio de uma parceria com a Força Aérea Brasileira, que leva os livros do Rio de Janeiro, onde fica a Fundação Biblioteca Nacional, até os TRTs, que redistribuem para as instituições beneficiadas.
7: TSE define prazo de desincompatibilização para servidores do TCU.
6: Afastamento evita que pré-candidatos utilizem a estrutura pública em benefício da campanha. Mariana Fabre.
27: Na sessão desta quinta-feira, dia 19, os ministros concluíram que auditores de controle externo do Tribunal de Contas da União devem se afastar dos cargos até 3 meses antes da votação. Para o plenário, servidores do TCU devem seguir a regra geral de desincompatibilização. E é importante lembrar que, neste ano, o primeiro turno será realizado no dia 4 de outubro.
7: Justiça acolhe pedido do MPF e MPMG para reduzir superlotação do Hospital de Clínicas em Uberlândia.
6: Decisão obriga município a realizar exames em unidades locais. Sabrine Menezes.
28: A decisão tem como base uma grave falha sistêmica identificada na saúde de Uberlândia, onde filas de espera para exames, consultas e cirurgias somam centenas de milhares de pessoas. Na sentença, a Justiça determina que não sejam enviados ao Hospital de Clínicas da Fundação Universidade Federal de Uberlândia Uberlândia pacientes que não precisem de atendimento especializado. Além disso, pede também que todos os laudos em regime de vaga zero tenham fundamentação técnica. O Estado de Minas Gerais, o município de Uberlândia e a Empresa Brasileira de Serviços Hospitalares têm até 180 dias para implementar todas as medidas, sob pena de multa mensal.
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7: Boa noite.
6: E até amanhã.
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5: Eu sou Paula Groba.
8: E eu sou Humberto Pinheiro.
5: E estes são os destaques de hoje do Jornal do Senado, que começa agora.
8: CPMI do INSS aprova convites para ouvir Roberto Campos Neto e Gabriel Galípolo.
5: Auditores apontam que mercado ignorou alertas no caso Master.
8: Comissão determina que exames de corpo de delito sejam humanizados.
5: Boa noite.
8: Boa noite.
5: O ex-presidente do Banco Central, Roberto Campos Neto, e o atual presidente da instituição, Gabriel Galípolo, devem prestar depoimento à CPMI do INSS sobre questões relacionadas ao Banco Master.
8: Os requerimentos de convite foram aprovados pelo colegiado. Caso os trabalhos não sejam prorrogados, a comissão tem prazo para encerrar as atividades no dia 28 de março. Repórter Rodrigo Rezende.
9: O presidente da CPMI, senador Carlos Viana, do Podemos de Minas Gerais, afirma que os dois convidados podem esclarecer questões importantes ligadas ao Banco Master de Daniel Vorcaro.
10: Os requerimentos estão como convite, porque os dois lados queriam a convocação. Eles são autoridades, serão tratados da mesma maneira, tanto o ex-presidente como o atual presidente. Os dois têm explicações a dar, a meu ver, sobre essa questão do Banco Master.
9: Carlos Viana alertou que a presença das autoridades só será possível com uma prorrogação dos trabalhos da CPMI. Ele apresentou ao Supremo Tribunal Federal um mandado de segurança com esse objetivo. O deputado federal Paulo Pimenta, do PT do Rio Grande do Sul, afirma que a CPMI já cumpriu seu papel e que a continuidade das investigações deve ser feita por outros órgãos, como a CGU e a Polícia Federal.
11: Quando a gente faz uma CPMI, a gente dá visibilidade, né? Estes personagens, né? Os Golden Boys, o próprio careca do INSS, essa turma toda, ela só ficou conhecida porque a gente trouxe esse debate para dentro do espaço público, que é o Parlamento.
9: O relator da CPMI, deputado federal Alfredo Gaspar, do União de Alagoas, defende a prorrogação dos trabalhos.
12: Eu posso garantir, sem nenhum receio, que a CPMI ainda tem muita coisa a investigar e há pressupostos para prorrogação, diante da ausência de dados e depoimentos necessários à conclusão.
9: A CPMI do INSS também aprovou um pedido de compartilhamento de informações relacionadas a Fabiano Zetel, cunhado de Daniel Vorcaro, à CPI do crime organizado. O mandado de segurança no STF sobre a prorrogação da CPMI será analisado pelo ministro André Mendonça. O prazo para encerramento dos trabalhos da CPMI é 28 de março.
5: Em audiência na Comissão de Assuntos Econômicos sobre o papel das auditorias no caso do Banco Master, contadores afirmaram que relatórios já apontavam sinais de alerta, mas esses documentos raramente são lidos pelo mercado.
8: Senadores cobraram mais fiscalização e classificaram os alertas como tímidos. Repórter Marcela Cunha.
13: Durante a audiência, os representantes dos auditores alegaram que não conseguem alcançar sozinhos as estruturas montadas para fraudar demonstrações financeiras. Eles argumentaram que, além de não possuir poder de polícia, as fraudes que envolvem estruturas externas, como fundos de investimento, dificultam o trabalho desses profissionais. O presidente do Conselho da Trevisan Escola de Negócios, Antoninho Marmo Trevisan, explicou que, no caso do Banco Master, o responsável se utilizou da abstenção formação de opinião, que é o recurso técnico mais grave possível quando as contas não fecham ou as informações são sonegadas, mas o mercado ignorou o alerta.
14: Os relatórios de auditoria, por alguma razão, são poucos lidos. Ele manda para os órgãos reguladores. Os órgãos reguladores tomam conhecimento imediatamente da situação. O senhor vai me perguntar, então, por que não tomaram as decisões? Isso eu não sei te responder.
13: Mesmo assim, o senador Espiridião Amin, do Progressistas de Santa Catarina, classificou os alertas técnicos emitidos como insuficientes diante da possibilidade de fraudes bilionárias.
15: O mínimo ele deveria dizer, eticamente ele teria que dizer, isso aqui precisa ser investigado. Isso aí é eufemismo. Ele se absteve.
13: Os senadores pediram mais integração entre Banco Central e a CVM e o acesso direto pelos auditores a sistemas de controle como o Registrato, para identificar quem realmente está por trás das operações dos mais de 32 mil fundos privados do país. Os parlamentares também cobraram a aprovação de projetos de lei que tipifiquem a fraude financeira e contábil como crime e que criem a figura do denunciante de boa-fé.
5: O senador Isalci Lucas, do PL do Distrito Federal, reforçou denúncias sobre a compra do Banco Master pelo Banco de Brasília. Ele apontou indícios de irregularidades e possíveis conexões entre os agentes públicos e empresas privadas.
8: Segundo o parlamentar, o caso pode se tornar um dos maiores escândalos do mercado financeiro. Isalci também questionou a atuação de órgãos de controle e disse que vai continuar pedindo investigações.
16: A solução correta para salvar o BRB é usar os bens do Ibanez e da Celina. Eu tenho certeza que o dinheiro deles daria para tapar esse rombo e ainda sobraria. Eu fui ao Ministério Público pedir o bloqueio dos bens deles.
5: Já o presidente do Senado, Davi Alcolumbre, contestou em plenário as declarações do presidente do Partido Liberal, Valdemar Costa Neto, a respeito de uma suposta articulação para barrar a CPI sobre o Banco Master em troca da derrubada do veto presidencial ao chamado PL da dosimetria, que reduz as penas dos condenados pela tentativa de golpe em 8 de janeiro de 2023.
8: Ao informar que não há previsão de quando o Congresso Nacional analisará o veto do presidente Lula ao projeto da dosimetria, Alcolumbre negou qualquer acordo sobre os temas e afirmou estar estarrecido com as falas de Costa Neto.
17: Que eu fiquei estarrecido com as declarações do presidente do Partido Liberal, o qual eu tenho um grande respeito. Eu nunca, absolutamente nunca, tratei o Valdemar da Costa Neto em relação a este assunto da sessão do Congresso, da votação dos vetos da dosimetria, manutenção ou derrubada, ou sobre CPI do Banco Master.
5: Eventos que resultarem em dano à coletividade, como a tragédia da Boate Kiss, que matou 242 pessoas em 2013, podem gerar obrigação de ressarcimento ao Sistema Único de Saúde.
8: Um projeto com esse objetivo avançou no Senado. Repórter Marcela Diniz.
18: Aprovado na Comissão de Assuntos Sociais, o projeto do senador Marcelo Castro, do MDB do Piauí, contou com o relatório do senador Eduardo Braga, do MDB do Amazonas. A proposta tipifica como infração sanitária o ato de provocar, por ação ou omissão, evento que resulte em dano à saúde da coletividade e institui pena de multa aos responsáveis como forma de ressarcir o Sistema Único de Saúde. Eduardo Braga citou como exemplo a tragédia da Boate Kiss, que matou 242 pessoas e feriu mais de 600 no município gaúcho de Santa Maria em 2013.
19: Um evento que, por irresponsabilidade criminosa, acabou levando algumas centenas de pessoas à morte e causando danos à saúde de centenas de outros brasileiros e brasileiras, causando, portanto, um custo ao Sistema Único de Saúde.
18: A multa aos organizadores deverá cobrir as despesas atuais e futuras que o SUS tiver no atendimento às vítimas do evento que provocar dano à saúde coletiva. O projeto segue para a Comissão de Assuntos Econômicos.
5: E a Comissão de Constituição e Justiça aprovou um projeto que garante a realização de exames de corpo de delito de forma humanizada para vítimas vulneráveis de crimes violentos.
8: A proposta alcança mulheres, crianças, adolescentes, idosos e pessoas com deficiência. O objetivo é reduzir o trauma dessas vítimas durante a coleta de provas periciais em institutos médico-legais e delegacias. Repórter Bruno Lourenço.
0: O projeto de lei aprovado na Comissão de Constituição e Justiça estabelece que o exame pericial deve ocorrer em ambiente acolhedor e, no caso de mulheres e menores de idade, preferencialmente por profissionais do sexo feminino. No caso de crianças e adolescentes, o projeto vai além e exige que o profissional tenha capacidade específica para o atendimento. O relator da matéria, senador Marcelo Castro, do MDB do Piauí, enfatizou que a mudança é vital para evitar a chamada revitimização, quando a pessoa sofre um novo trauma devido a um atendimento inadequado ou impessoal.
2: Medida que concilia qualificação da prova com redução de vitimização secundária.
0: Se não houver recurso para votação em plenário, a proposta, que é do senador Alessandro Vieira, do MDB de Sergipe, segue para análise da Câmara dos Deputados.
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5: Com trabalhos técnicos de João Lira, o Jornal do Senado fica por aqui. Acompanhe agora as notícias da Câmara dos Deputados. Boa noite.
8: Boa noite e até amanhã.
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21: Câmara aprova projeto que aumenta penas para furto, roubo e receptação.
22: Bolsistas de pós-graduação poderão considerar tempo para aposentadoria.
21: Deputados criam um novo crime no Código Penal para punir violência vicária.
22: Boa noite. A Câmara aprovou projeto que cria novo crime no Código Penal para punir homens que agredirem filhos para punir a mulher. O repórter Antônio Vital acompanhou a votação.
23: Deputados e deputadas aprovaram um projeto que cria um novo tipo de crime no Código Penal para punir o homem que cometer violência contra filhos ou enteados com a intenção de atingir a mulher. Esse tipo de caso é conhecido como violência vicária. A proposta foi apontada como prioridade pela bancada feminina da Câmara, depois de um caso desse tipo ocorrido no início do ano. Em fevereiro, por conta de uma crise no casamento, o secretário de governo da Prefeitura de Tumbiara, em Goiás, Thales Machado, matou a tiros os dois filhos, de 8 e 12 anos, e tirou a própria vida em seguida. O crime também repercutiu no plenário da Câmara, que aprovou o regime de urgência para o projeto, apresentado pela deputada Laura Carneiro, do PSD do Rio de Janeiro, em 2024. A proposta original incluía a violência vicária entre os casos de violência doméstica contra a mulher na Lei Maria da Penha, que já prevê punição para violência física, psicológica e patrimonial. A relatora, a deputada Silvia Alves, do União de Goiás, ampliou a proposta e incluiu a previsão de um crime específico no Código Penal, chamado homicídio vicário, com pena de 20 a 40 anos de prisão, a mesma do feminicídio. A pena para o homicídio vicário pode ser aumentada até a metade se for praticado contra criança, adolescente, pessoa idosa ou com deficiência. O projeto provocou discussão em plenário. Deputados de diversos partidos defenderam que as penas para o novo crime alcançassem também mulheres autoras de violência vicária, não apenas os homens. Foi o que disse o deputado Carlos Jordi, do PL do Rio de Janeiro.
24: Ela também criou um tipo penal no Código Penal do homicídio vicário. E o homicídio vicário estabelece que matar uma criança para atingir a mulher é um crime hediondo. Uma pena de 40 anos e ainda coloca no rol de crimes hediondos. Concordo, mas também tem que ser a mulher, a sujeito ativo, ela também comete esse tipo de crime.
23: A deputada Silvia Alves, relatora do projeto, manteve a previsão de que a violência vicária é cometida por homens para atingir as mulheres, segundo ela, as principais vítimas desse tipo de crime. Ela lembrou o caso ocorrido em Goiás para justificar a pena maior para os agressores.
25: Nós somos a maioria das vítimas. Os senhores, como homens, vocês podem fazer um projeto também que beneficie os homens. Mas não dizer escancaradamente que vão proibir um projeto para defender mulheres no mês da mulher. Eu queria que todos vocês abrissem o coração de vocês para que a gente possa proteger não somente crianças e adolescentes, mas todas as pessoas que serão usadas por um homem como Thales, que não aceitou o pedido de divórcio da Sara, feito em agosto de 2025, depois dela descobrir uma traição.
23: O projeto que cria um novo tipo de crime no Código Penal para punir o homem que cometer violência contra filhos ou enteados com intenção de atingir a mulher, seguiu para análise do Senado. Da Rádio Câmara de Brasília, Antônio Vital.
1: Na visão de Sargento Faur, do PL do Paraná, projetos como o agravamento de penas para crimes vicários, quando pais agridem filhos para atingir as mães, são necessários para conter a violência e combater a impunidade.
22: O parlamentar também citou outras propostas que passaram pela Comissão de Segurança Pública, como o projeto que permite a exposição da imagem de criminosos e o aumento de penas para crimes como furtos de animais, de veículos e de aparelhos de comunicação.
1: O Brasil registrou recorde em feminicídios em 2025, com 1.568 mulheres assassinadas, segundo o Fórum Brasileiro de Segurança Pública. Hélder Salomão, do PT do Espírito Santo, conclama todos os poderes e a sociedade a firmar um pacto contra a violência.
22: Hélder Salomão aponta a cultura machista como causa estrutural das agressões e sustenta que os homens devem assumir a responsabilidade pela transformação desse comportamento. Ele elogia o governo federal por iniciar a mudança e espera que a ação se prolifere por toda a sociedade.
20: Votação.
1: Câmara conclui a aprovação de projeto para aumentar penas para furto, roubo e receptação. O repórter Antônio Vital acompanhou a votação.
23: A Câmara dos Deputados concluiu a aprovação de projeto que aumenta as penas para roubo, furto e receptação de produtos. A proposta também considera mais graves, com penas maiores, roubos de celulares, receptação de animais domésticos e furto ou roubo de equipamentos como cabos elétricos, necessários para a prestação de serviços essenciais. A receptação é o crime de adquirir produtos roubados ou furtados. Furto é subtrair algo sem violência e roubo é com violência ou ameaça. O projeto, apresentado pelo deputado Kim Kataguiri, do Missão de São Paulo, tinha sido aprovado pela Câmara em 2023 e depois disso foi alterado pelo Senado, que reduziu algumas penas. O projeto retornou à Câmara e o relator, deputado Alfredo Gaspar, do União de Alagoas, rejeitou a maioria das alterações feitas pelos senadores. De acordo com o texto final, a pena de furto, que hoje é de 1 a 4 anos de prisão, sobe para 1 ano e 6 meses a 6 anos. A pena pode ser ainda maior no caso de agravantes, como furto de cabos elétricos, carros, animais de produção, como gado, animais domésticos e aparelhos celulares. Nesses casos, as penas podem chegar a 10 anos de prisão. Já a pena de roubo, que hoje é de 4 a 10 anos de prisão, sobe para o mínimo de 6 e o máximo de 10 anos. Mas se resultar na morte da vítima, a pena mínima sobe de 20 para 24 anos de prisão. A máxima permanece em 30 anos. Já para receptação, ou seja, adquirir produto roubado, a pena mínima, que hoje é de 2 anos, sobe para 4 anos. E a máxima, que hoje é de 5 anos, sobe para 8 anos de prisão. A proposta ainda cria no Código Penal o crime de transportar, ocultar ou vender animal doméstico roubado, com pena de 3 a 8 anos de prisão. O relator, deputado Alfredo Gaspar, defendeu o aumento de penas.
4: O Brasil vive uma epidemia não apenas de homicídios, mas também de crimes patrimoniais. Estamos agravando a pena dos crimes de furto, roubo e estelionato. Chega de bandidagem livre para cometer crime. Endurecemos pena porque a sociedade precisa, o direito exige e a bandidagem merece.
23: Deputados contrários à proposta criticaram a eficácia de aumentar penas. Para o deputado Tarcísio Mota, do PSOL do Rio de Janeiro, o número de presos no país triplicou nos últimos anos, sem que isso tenha aumentado a sensação de segurança da população.
6: A gente está, de novo, utilizando o legítimo medo das pessoas diante de um cenário de insegurança e de violência para tomar medidas que aparentemente resolvam os problemas, elementos que nunca vão resolver. O Brasil aumentou a sua população carcerária em 257% nos últimos 25 anos e a sensação de insegurança e de violência segue existindo. Triste uma sociedade que dá mais valor ao patrimônio do que às pessoas e utiliza slogans no lugar de debater racionalmente a segurança.
23: O projeto que aumenta as penas para roubo, furto e receptação de produtos, bem como considera agravantes a subtração de celulares, veículos e cabos elétricos, seguiu para a sanção presidencial e pode virar lei. Na Rádio Câmara de Brasília, Antônio Vital.
20: Política.
22: Chico Alencar, do PSOL do Rio de Janeiro, pede o afastamento de deputados condenados pelo STF por desvio de emendas. Ele entrou com representação junto à mesa diretora sob o argumento de que a permanência dos parlamentares compromete a credibilidade da Câmara.
1: Chico Alencar cobra o envio imediato do caso ao Conselho de Ética para aplicação de medida cautelar. O deputado defende que a Casa adote providências em nome da ética, da transparência e do bom uso do dinheiro público, garantindo um bom exemplo para a sociedade.
22: Ivan Valente, do PSOL de São Paulo, critica a permanência no exercício das funções de deputados condenados por desvios de recursos de emendas. Ele lamenta a falta de punição automática e aponta que há dezenas de casos semelhantes sob análise no STF.
1: Ivan Valente denuncia o uso de emendas sem rastreabilidade como mecanismo de incentivo à corrupção. Ele solicita que, em nome da transparência e da integridade, o Conselho de Ética encaminhe o mais rápido possível os casos ao plenário para julgamento.
22: Sargento Gonçalves, do PL do Rio Grande do Norte, critica a atuação do STF no caso de Jair Bolsonaro, alegando que o ex-presidente estaria sendo alvo de perseguição política. O parlamentar também sustenta que há uso indevido de instituições contra opositores do governo.
1: Sargento Gonçalves condena ainda a forma como a atual gestão federal tem tratado de temas como segurança pública e combustíveis. Para o deputado, há falhas na condução dessas políticas, além de uma tentativa de atribuir responsabilidades a governos anteriores.
22: Hildo Rocha, do MDB, acusa ministros do STF de pressionarem o governo do Maranhão para promover mudanças no comando do Executivo do Estado. O deputado afirma que decisões judiciais estariam sendo usadas para constranger a gestão local e favorecer interesses políticos.
1: Hildo Rocha argumenta que não há irregularidades comprovadas e afirma que as acusações do Supremo Tribunal Federal podem abrir caminho para ações da Polícia Federal sem embasamento jurídico consistente.
22: Carla Dickson, do União, acredita que a decisão da governadora do Rio Grande do Norte, Fátima Bezerra, de não renunciar ao cargo para disputar o Senado, é um ato de desespero político. A deputada sustenta que a gestão estadual colapsou financeiramente em diversas áreas essenciais.
1: Carla Dickson denuncia o atraso de pagamentos em serviços de monitoramento de preços, manutenção de rodovias e saúde pública. A parlamentar também alega que os índices da educação potiguar são os piores do Brasil.
20: Educação.
22: Câmara aprova projeto que permite contagem de tempo para aposentadoria para bolsistas de mestrado, doutorado e pós-doutorado. O repórter Marcelo

0: por agências oficiais de fomento. A regra vale para atividades realizadas no Brasil e no exterior. O relator da proposta, deputado Ricardo Galvão, da Rede de São Paulo, disse que a medida corrige uma distorção histórica. Segundo ele, hoje muitos pesquisadores dedicam anos à formação acadêmica em regime de dedicação integral, produzem dissertações, teses, artigos e inovação científica, mas permanecem sem proteção previdenciária.
1: As bolsas de mestrado no Brasil, para os alunos que se formam, seja qual for a área, é R$ 2.100 por mês. A bolsa de doutorado, R$ 3.100. E um pós-doutorado, depois de 6 anos de estudo e publicar trabalho, R$ 5.200. E eles não têm direito a recolhimento no INSS.
0: Deputados de oposição, como Kim Kataguiri, do Missão de São Paulo, e Marcel Van Hatten, do Novo, do Rio Grande do Sul, criticaram o projeto. Segundo eles, não há garantias de que o valor líquido das bolsas não sofrerá redução depois de paga a contribuição. O relator garantiu, no entanto, que reajustes futuros vão compensar a cobrança da contribuição. E deputados da base do governo foram na mesma linha, como a deputada Jandira Fegali, do PCdoB do Rio de Janeiro.
2: A pós-graduação no Brasil é uma etapa fundamental da inovação científica, da produção científica, principalmente todos esses bolsistas vinculados ao CNPq e CAPES, que são em número de 120 mil no Brasil. Este projeto, respondendo inclusive ao questionamento da tribuna, a contribuição é sobre o salário mínimo. Não é sobre o valor total da bolsa, é 11% sobre o salário mínimo, o que obviamente será coberto pelo reajuste da bolsa. Portanto, não teremos redução do valor da bolsa.
0: O projeto que inclui bolsistas de mestrado, doutorado e pós-doutorado no regime geral de previdência social segue agora para análise do Senado. Da Rádio Câmara de Brasília, com informações de Daniele Lessa e Antônio Vital, Marcelo Larcher.
3: Ciência e tecnologia.
4: Proposta de Luciano Dutti, do PSB do Paraná, estabelece regras para a propaganda de apostas esportivas no Brasil. O deputado pretende incluir limites na Constituição para esse tipo de publicidade diante do crescimento das chamadas bets no país.
5: Hoje não existe nenhuma regulamentação sobre essa propaganda, que vem causando graves problemas de saúde, principalmente para várias pessoas, ludopatia e outras doenças que aumentaram muito neste período, que as bets estão regularizadas no Brasil.
6: Segundo Luciano Dutti, a ideia é aplicar às bets restrições semelhantes às existentes para a propaganda de cigarros, bebidas alcoólicas e medicamentos. A proposta será analisada por uma comissão especial e depois segue para a votação em plenário.
3: Direitos Humanos.
4: Padre João, do PT de Minas Gerais, celebra a sanção do ECA Digital, nova legislação que reforça a proteção de crianças e adolescentes no ambiente online. Segundo o deputado, a medida reforça o compromisso do governo em tornar a internet um ambiente mais seguro.
6: Padre João explica que a lei exige prova de maioridade e a remoção de conteúdos impróprios em até 24 horas. Ele alerta que empresas que descumprirem as regras estarão sujeitas a multa de até 10% do faturamento ou suspensão de serviços.
3: Trabalho.
4: A proposta de emenda à Constituição, que trata da aposentadoria de agentes comunitários de saúde e de combate às endemias, chegou à Comissão de Constituição e Justiça do Senado. Antônio Brito, do PSD da Bahia, comemora o avanço da matéria e pede urgência aos senadores na votação.
6: Antônio Brito salienta que a medida, fruto de uma demanda histórica e resultado de articulação ampla do Congresso com entidades representativas, garante justiça à categoria, que atua na atenção básica e é fundamental para o funcionamento do SUS.
4: Tadeu Venere, do PT, critica lideranças políticas do Paraná por se manifestarem contra a redução da jornada de trabalho para 5x2. O deputado classifica a postura como retrógrada e compara o discurso à resistência histórica contra a abolição da escravidão e o direito a férias.
6: Segundo Tadeu Venere, a gestão estadual promoveu privatizações e negligenciou o reajuste de servidores públicos nos últimos 7 anos. Para ele, ao rejeitar a jornada de 40 horas semanais, autoridades locais demonstram falta de empatia com a classe trabalhadora.
3: Comissões.
4: A Comissão de Finanças e Tributação definiu seu novo presidente. A repórter Maria Neves acompanhou a eleição.
7: A Comissão de Finanças e Tributação elegeu o deputado Merlong Solano, do PT do Piauí, para presidir os trabalhos ao longo deste ano. O novo presidente se comprometeu a conduzir a comissão com transparência e respeito ao regimento e aos acordos, de modo a evitar tensões desnecessárias que empobreçam o debate. Merlong Solano adiantou que pretende colocar

0: dois temas em discussão nos próximos dias. Primeiramente, devido ao escândalo do Banco Master, disse ser necessário tratar das regras do Fundo Garantidor de Crédito. Esse fundo é formado por depósitos dos bancos e serve para prevenir prejuízos de pequenos investidores no mercado financeiro.
1: No único caso, consumiu quase metade do Fundo Garantidor do nosso sistema financeiro. Aqui já fala em 50 bilhões de reais do Fundo Garantidor consumido em função desse escândalo grandioso do Banco Master. Imagine o que teria acontecido se tivesse passado uma emenda que foi apresentada no Senado para aumentar a garantia de 250 mil para 1 milhão de reais. Teria estourado o sistema financeiro, porque o Fundo Garantidor tinha 120 bilhões e se tivesse sido 4 vezes mais, teríamos chegado a uma conta de 200 bilhões. A questão que nós temos que debater é o sistema de composição do Fundo Garantidor e de fiscalização do sistema financeiro. Precisa de ajustes?
0: O outro tema que Merlong Solano pretende debater é a crise dos combustíveis. Segundo afirmou, é preciso saber como estão se comportando os órgãos de proteção dos consumidores e o que pode ser feito para o Brasil não ficar à mercê de problemas internacionais, como a guerra no Oriente Médio. O deputado lembrou que o país não consome petróleo da região. Ainda assim, há aumento de preços dos combustíveis em todo o país. Da Rádio Câmara de Brasília, Maria Neves.
2: Desenvolvimento Regional.
3: Valdenor Pereira, do PT da Bahia, anuncia a realização do seminário Emendas Participativas e Desenvolvimento Regional em Vitória da Conquista. Ele afirma que o evento, marcado para o final de semana, busca definir as prioridades para a aplicação de recursos com a participação direta da população.
4: De acordo com o Valdenor Pereira, o seminário reunirá lideranças de 60 municípios para debater investimentos em áreas como agricultura familiar, saúde e educação. Ele acrescenta que a reunião contará com a presença de secretários estaduais e ministros de Estado.
2: Justiça.
3: Heloísa Helena, da Rede do Rio de Janeiro, pede apoio para o seu requerimento, criado em conjunto com a deputada Fernanda Melchiona, de criação de uma CPMI do Banco Master. Segundo ela, a instauração do colegiado é necessária para fiscalizar e proteger o interesse público.
4: Heloísa Helena conclama a pressão popular para romper o que ela chama de muralha de proteção a parlamentares. A deputada defende investigação ampla e punição de envolvidos, sem distinção política, para evitar que prejuízos financeiros recaiam sobre a população mais pobre.
3: Érica Cocai, do PT, acusa o governo do Distrito Federal de manter relação irregular com o Banco Master. A deputada afirma que a instituição interferiu diretamente na gestão do BRB, com indicações para o Conselho Fiscal e decisões que levaram a prejuízos bilionários.
4: Érica Cocai também questiona a aplicação de recursos públicos pelo governo do Distrito Federal para cobrir rombos do BRB. Ela afirma que os desvios prejudicaram investimentos em serviços essenciais e em infraestrutura, como obras de manutenção de rodovias.
3: Termina agora o Jornal Câmara dos Deputados com trabalhos técnicos de Everson Urani e apresentação de Val Monteiro e Márcio Aquiles Sardi. Uma boa noite.
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6: 10 e 3.
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9: Esse é o Play Sertanejo que tá de volta junto com vocês, hein? Levando alegria, levando o melhor da nossa música sertaneja. É hora de Gabriel Valim aqui no Play.

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1: Thales Lessa é moda, hein? Aí é moda ajeitada. Ainda Matheus e Cauã, junto da Ana Castela. Ainda teve Henrique e Diego Raspão. Essa aqui é de 10 anos atrás, hein? No ano de 2016. Nesta música do Henrique e Diego, teve a participação das irmãs, as coleguinhas, as irmãs Simone e Simária. E abrimos a sequência com o Gabriel Valim. E assim a gente já fecha aqui muito bem a nossa primeira hora juntos. Já já o Play volta para a segunda hora desta quinta-feira.
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2: Seguimos aqui no seu Play Sertanejo com o melhor da nossa música sertaneja pra você curtir. É hora de curtir a nossa segunda hora de hoje, hein? Preparada, tem Cada Moda Ajeitada, tem César Menotti e Fabiano, tem também o Israel e Rodolfo. Enfim, gente, só música de qualidade, só moda sertaneja ajeitada pra você. E pra começar a segunda hora, Zé Neto e Cristiano canta, resumindo...
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2: Antony Gabriel em mais um AgroHit.
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0: Israel e Rodolfo, hoje não. Ainda teve Anthony e Gabriel. Também teve Bruno e Barreto com Country Beat. Ainda esse casal maravilhoso, hein? A Maria Cecília e Rodolfo. E a gente abriu a sequência com o Zé Neto e Cristiano, hein? Essa música que é do ano passado, aí faz parte do trabalho deles, em onde eles comemoram os seus 10 anos de sucesso, hein? Após o hit Seu Polícia, realmente foi um trabalho muito bacana que tem o nome Magia das Estrelas, hein? Grandes canções, regravações inéditas, foi um projeto maravilhoso. Bom, já já o nosso Play volta aqui com o melhor da música sertaneja.
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3: 10:31.
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0: Já de volta o Play Sertanejo, o melhor da nossa música sertaneja pra você. É hora de curtir os Menotes, hein? Vem aí, César Menotti e Fabiano.

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1: Júnior Marques, Ilusão de Amor. É uma ilusão, hein? Ô, sofrência. Ainda teve Fernanda e Sorocaba, Já Vai Sabendo. Essa música teve a participação do papai do Léo, o Murilo Rufi. Já Vai Sabendo, uma das músicas mais tocadas no Brasil, né? Antes teve o Bruni Denner, Sabonete de Motel, junto da dupla Day Lara. E abrimos a sequência com os Menotes, ou César Menotti e Fabiano, na quinta-feira mais sertaneja do seu rádio. Uma boa quinta pra você. Valeu pela companhia, hein? Já já eu te espero com mais moda.
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4: 10h43.
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1: Olha, o Enzo Rabelo lançou a música Miragem, com fortes referências da música latina. Essa faixa mostra o quanto ele evoluiu na música, sem perder o seu estilo próprio.
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0: Vitor e Luan. Aê, moda ajeitada, participação do MC Joãozinho VT. Também teve Fred e Fabrício, ainda Heitor e Murilo. E abrimos esta sequência ao som de Enzo Rabelo, Miragem. Essa música é linda, hein? Mais um grande sucesso que o Brasil curte, que o Brasil canta junto com a gente na maior audiência sertaneja do Brasil, hein? Boa quinta-feira pra você, meus amigos motoristas que sintonizam aqui a nossa rádio, né? Taxistas, motoristas de aplicativo, os amigos caminhoneiros, né? Vocês que transitam pelas principais rodovias do Brasil afora, ligado com a gente, dando carona aí na boleia do caminhão. Tamo junto, hein?
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3: 10:57.
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0: Play Sertanejo está de volta na quinta-feira mais sertaneja aqui do seu rádio. A dupla Felipe e Rodrigo, gente, lançou no final do ano passado a música autoral deles, que tem o nome de Dois Gumes, que fala do lado bom e ruim de acabar uma relação, hein? Essa faixa, ela faz parte do projeto Velhos Hábitos, que teve aí uma parte dela gravada em Nashville, nos Estados Unidos, o berço da música country.
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0: A nossa eterna rainha da sofrência, Marília Mendonça, para fechar a edição desta quinta. Também teve Mariana e Matheus. Ainda teve Gustavo Mioto para cantar pra gente o novo Sozinho, participação de Murilo Rufi. E antes teve a dupla Felipe e Rodrigo Dois Gumes. E assim, a gente fecha muito bem a edição de hoje. Um abraço muito especial em cada um de vocês. Amanhã, o Play tá de volta na sexta-feira mais sertaneja aqui do seu rádio. Um abraço muito especial em cada um de vocês e até lá.
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2: 11:37.

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0: Essa música linda. Valeu, parabéns.
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2: Meia-noite 12.
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1: Meia-noite 39.
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0: duas e quatro.
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0: Vamos fazer barulho, porra!
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0: 4 e 9.
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A gente escreveu essa música pro nosso pai. Tá lá no céu. Graças a Deus, tá olhando por nós, tenho certeza, tá muito feliz. Vamos lá. Um, dois, três, quatro.

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0: 4:38.
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0: Obrigado.
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0: 4,59.
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2: Bom dia, 5h35.

Santa Cristina do Pinhal, deu-se uma história estranha sobre a vida de um casal. A mulher fugiu de casa com seu fulano de tal e trocou pela falsidade o seu viver colonial. Seu filhinho com 10 anos, na idade colegial, ele ficou coitadinho, sem ter da mãe um carinho, e o seu pai sofrendo igual. E o menino foi crescendo, aborrecido, sofrendo com a dor daquele punhal. E o seu pai, do mesmo jeito, sentia dentro do peito pouca força de moral. O resto vai ser cantado num simples verso rimado. Vejam que triste este final.

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Creio em Deus Pai Todo-Poderoso, Criador do céu e da terra, e em Jesus Cristo, seu único Filho, nosso Senhor, que foi concebido pelo poder do Espírito Santo, nasceu da Virgem Maria, padeceu sob Pôncio Pilatos, foi crucificado, morto e sepultado, desceu à mansão dos mortos, ressuscitou ao terceiro dia, subiu aos céus, está sentado à direita de Deus Pai Todo-Poderoso, donde há de vir a julgar os vivos e os mortos. Creio no Espírito Santo, na Santa Igreja Católica, na comunhão dos santos, na remissão dos pecados, na ressurreição da carne, na vida eterna. Amém. Ave Maria, cheia de graça, o Senhor é convosco. Bendita sois vós entre as mulheres, e bendito é o fruto do vosso ventre, Jesus. Santa Maria, Mãe de Deus, rogai por nós, pecadores, agora e na hora de nossa morte.

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4: 6:06 da manhã já, 6:06. Bom dia. E aí, Luiz Fernandes, bom dia. Cedinho, Luiz. O Chico Schwab também já tá aí cedo. Sadi Rondão, bom dia. O seu Itacir Ferrari, bom dia. O vovô já levantou cedo mesmo, né? O Hilário e a Zumira também já estão acordados. O Hamilton também já está acordado. O Serjão. Não, até o Flamengo já acordou hoje. Essas horas da madrugada. Seu Lindomar, Dona Marilce, bom dia. Também cedo. O Gaiola, agora eu fiquei admirado. Fiquei muito admirado. O Galdiano também já está acordado. Fazendo uma sopa de ovo de codorna. Isso aí, Galdiano. Isso aí é potência, viu, Pia? Isso aí turbina o camarada, né?
5: Fala, Bagual!
4: Ô, Bagual!
5: Bom dia, boa sexta-feira aí, Cláudio, pra todos nós, hein? Tamo na escuta, né?
4: Como é que tamo?
5: Tamo na estrada aí já, homem.
4: Meu.
5: Vamos acelerar. Toca uma boa ali pra nós ali do Porca Véia.
4: Porca
5: Véia. Hoje vai um Porca Véia aí, Cláudio. Tá bom?
4: Ai.
5: Um abraço, bom trabalho.
4: Ai, vamos, Marlito. Porca Véia vai, viu, Mitrute? Hoje vai Porca Véia na programação aí. 6:07 da manhã, já dá pra tocar Porca Véia, né, Pia? Viu, Mitrute? O povo já tá acordado, já tá na rodagem, né, Pia? O povo já tá na rodagem, né? E o pessoal do Pires ali acorda cedo também, né? O Luciano já foi, o Alex Antunes também já tá ali, né, tomando seu café da manhã. Piazada da Coca aí, bom dia pra vocês do transporte. Piazada da Miolar também já passaram aí, Pires? É, chego cedo, né? Fazendo as carnes pra amanhã já, né? As carnes de porcos. No Pires.

0: Abençoado dia, bom dia, João. João Batista, nosso amigo João Batista, bom dia. Ah, foi um presente do Vladimir Pelentir. Esses ovos. E matou mesmo o boizinho, homem. Esse não tava enxertado, né? Você foi o tarequinho, então. Você foi o tarequinho. Opa, esse aí não tava enxertado, viu, Galdiano? Esse deu pra matar, né? Agora a leitoa lá se foi, pia, pode esquecer. Ele tava com dó da leitoazinha, né? Carnear a leitoazinha. 6h11 da manhã. 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
1: Bom dia, Flávio. Sou Ilber Borges, daqui do quilômetro 50, de Ampere.
0: Bom dia.
1: E gostaria de pedir uma música do João Lima. Pode ser qualquer uma.
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1: obrigado.
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0: Valeu, um bom dia para vocês aí também, do quilômetro 50. Tudo é bom, 6h13 agora.

0: com pouco amendoim.
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1: Que homem? Não acredito, tá passando mal?
0: Não.
1: Vamos fazer o seguinte: o senhor frouxa a guaiaca, lá no fundo, perto do pé da laranjeira, cuidado, mas o cachorro tá amarrado, não tem problema.
0: Não, não é nada disso, meu

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1: Já. 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
0: Mas vai botar essa coisa armada lá pra fora, chefe.

0: 6h27 da madrugada. Namoro de sítio. 6h27 da manhã, já 6h27 da manhã. 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Meu amigo Valdoir Pimentel, meu amigo Dui, tá lá em São Jorge do Oeste, ligado na programação. Um abraço, viu, Dui? Um abraço para você, família toda aí. Dona Neiva Fraga, Dona Isolete Pedroso, o João Mesomo também já tá ouvindo o programa. Um abraço para vocês aí.
1: Bom, mas hoje tá admirável, né? Oxê. Pediu a música, já tocou?
0: Mas...
1: Tá doente.
0: Não, é para não acumular, viu, Mitrute? Tá acumulando demais aqui. O meu produtor aqui disse que é para tocar deverê da música.
2: Bom dia, Clóvis Antônio.
0: Bom dia.
2: Bom Cesário. Eu conheci ali um pouco aí de Cotigipe, aqueles lugares ali, passava naquela ponta de Pinguel de Arame ali. Falei que Catanduvas foram registrar no Salto Londres. Eu queria pedir a música, o Mineiro e o Italiano.
0: O Mineiro e o Italiano.
2: Conheço um pouco ali. Tudo de bom aí pra vocês.
0: Tinha aqui no Sarto do Lontra uma pinguela. Eu não sei se não tá os cabeamentos ainda ali. O pessoal da Carmélia vai saber, né? É que dava acesso ali à fazenda do tio Vinta ali. Ali tinha uma pinguelona uma vez ali. E era coisa boa de atravessar, né, Piazada? O pessoal tinha medo, né? De atravessar na pinguela. Agora nem existe mais as pinguelas, né, Paulo Alves? As pinguelonas, né? Bom dia pra vocês aí, Dona Arlete Galvão, pessoal do Rio da Prata ali. Um abraço pra vocês aí, tá bom? Pessoal do Rio da Prata, seu Eloy, tudo de bom. O seu Mário também, a família. Aí acordo cedo, né, seu Mário? 6h32 da manhã. Já tá com o mate feito, né, Pia? E a água chiando já pro café da manhã. É bem assim mesmo. Abraço pro transporte escolar, pessoal da saúde. Pessoal do leite, pessoal do frango.

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2: Calma, Bastião. Acredite na lei.
1: Caramba, que jeito. 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
7: 6
6: certa.
7: 6h40 da manhã já. 6h40.
8: Mas não queriam fazer um porto também ali? Um portuário ali pra ancorar os navios, pra levar a soja?
7: Sim.
8: Porque ferrovia já tinha, né?
7: Mas daí a água recuou, foi tudo lá pra Curitiba, Mitrute. Com as placas tectônicas ali recuaram, né? Daí elas foram tudo pra Curitiba, as águas salgadas. Bom dia, Thiago Baldessar, Manfredini, bom dia. Ô, Márcio Manfredini. O Tatinho, bom dia. Seu Itacir Ferraz, também já mandei um alô. Jair Bonetti diz que vai fazer uma capação hoje. Diz que hoje é o dia da capação. Ô, Salvador, bom dia. Já acordou aí, Salvador? Luiz Calegari também, o Vomir dos Reis. O Henrique, bom dia. Dona Dalva. Gaiola, bom dia. Omir Silva, Ners Fraveto, bom dia. Jauri, Gê Custanaro também, bom dia. Jairão dos Adubos, Ronsani, Juliano, bom dia. O Jais. O Jais fala do Miguel, mas o Miguel não levanta cedo mais. Esquece. Você foi o Miguel, né? Bom dia a Zé, a Dona Lúcia. O Zé é a Dona Lúcia que levanta cedo ali. Tem que mandar alô pro Zé e a Dona Lúcia, né? Às 6h42 da manhã, já 6h42. 6h42. Deixa eu mandar um abraço pro Luiz e a equipe da Droga Mais aí. 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Um abraço aí, Padilha, da Padilha Ferramentas. Como é que estamos? Já estamos acordados ali? O pessoal já foi matear? 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
9: Eu ganhei.
7: Bom dia.
9: Tudo certo, Tranquilex, tudo Delex.
7: Aham.
9: 100% pra cá, tudo certo, Tranquilex, Delex. Eu não escuto o programão. E ô, Clóvis. É. O resto do povo não vai se acordar muito cedo. Hoje tá meio nublado, tempo meio brusco.
7: É.
9: E, ó, manda uma música boa do Mano Lima. Oi, cadê a labaia? E, ó, mas é pra rodar a música, pra rodar. Porque tu tá só escutando os áudios do povo e não tá rodando as músicas.
7: Pois é. Pois é, Sidney, mas tu acorda meio tarde, né, Sidney? E ainda pede músico, Sidney. Tu viu? E a neblação que tá esse tempo, né, Mitrute? Tá uma neblação esse tempo. Olha aí, ó. Não, sonoplasta aqui tá demais, gente. O louco, o cara fala ali e já sai a música. Mas tá diferenciado esse programa, tô estranhando. O Dirceu Alves, bom dia, Dirceu. O Dirceu Dal Bosco também, bom dia, Dirceu Dal Bosco. Acordado ali. O Vani Martins também, bom dia. Acordou já.

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1: 6h49 da manhã, já 6h49. O Zé e a Lúcia já estão tomando café, né? Eu falei ali que o Zé não tava acordado, mas tá acordado, né, dona Lúcia? Tá bem acordadinho o Zé ali, né? Ela espera o chazinho agora, tomar um chazinho, né, Zé? O Gibra, bom dia, Natália. Geraldo Zbinski, bom dia. Dona Janete, seu Jacir Bueno, também um abraço pra vocês ali. Acordado já o povo, hein? Acordado já o povo ali.
2: Bom dia,
1: bom dia. Bom dia.
2: Bom dia. Homem de Deus. Hoje bem atrasado, mas temos de pé. Graças
1: também,
2: a Deus,
1: temos, né, de pé, Cláudio. Ô, Deja, graças a Deus, né, Pia? Deus nos colocou de pé mais uma vez aí pra seguir em frente, né, Pia? Com fé e coragem. Mas Deja, eu acho que, na verdade, é o tempo nublado. Ele deixa as pessoas confusas, que parece que é noite ainda, mas é, já é quase 10 horas da manhã também, né, Pia? Bom dia, seu Cláudio Migão também.
3: Quem foi que falou, Cláudio, que eu não levanto cedo? Já tô levantado, ó, escutando o programa aqui, ó, aí as que estão ouvindo, ó. Bom dia pra todos.
1: Ô, Miguel, bom dia, me desculpe, Miguel. Então é o Jais que não levanta cedo. O Jais que é atrapalhado na vida dele, né? Que ele não levanta cedo ali. O Miguel levanta cedo. A gente fala do Miguel, mas ele levanta cedo, né? Seu Lindomar, é previsão de chuva pra hoje, seu Lindomar, principalmente aí pro final de semana. É, pode esperar a chuva ali, seu Lindomar. Mas eu tô desconfiado que o seu Lindomar acorda mais cedo ali que o professor Antônio. Ó, hoje tem aproximadamente aí, se aproximando dos 25 milímetros de chuva previsto para Saldo Longo. Se confirmar, gente, vai chover. Amanhã, sábado, também é chuva. Daí o tempo vai ficar instável ali, com temperaturas elevadas a partir de domingo. Temperaturas que podem chegar ou passar aí dos 30 graus. Calcule só. O tempo vai endoidar. O tempo vai endoidar, viu? O tempo vai dar uma virada aí que é uma loucura. Bom dia, Biro. Ó, o Biro. Polenta sapecada, ovo frito e salame café com leite. O café é reforçado.
4: Bom dia.
1: Bom dia.
4: Antônio Zelão de Nova Esperança. Estamos tomando chimarrão e ouvindo o programa aí.
1: Ô, seu Antônio, um abraço pra vocês ali, seu Antônio. 6h52 da manhã já, seu Antônio.

0: O Gino Gino. E vai chover, gente. Vai chover.
1: Viu, Cláudio? O Biro manda foto de porco, manda foto de salame. Mas fala pra ele que foto não é convite, né?
0: Exatamente. Exatamente, viu? Exatamente. Bom dia, Fabiano Fabrício. Bom dia pra você, Liguri. Também um abraço, Liguri. O Henrique é o primeiro que acorda, né? Primeiro que acorda, hein? 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Meu Deus do céu, uma mais linda que a outra, gente. Top de botas, viu? As botas bonitas. Pra você trabalhar, pra você passear, mas eu não ia botar uma bota daquela pra trabalhar, né, Israel? Muito bonitas as botas, né? 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
5: 7:04.
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4: Bora, vambora. Bom dia, Ica Pereira. Bom dia, Dinei. Hoje com um tempo assim pra chuva, né, Dinei? Hoje lota o Baranoski lá, né?
5: Bom dia, Cláudio Antônio. Aqui é o Reinaldo Perão da Vila Rural, Nova Brasília. Como
4: na
5: é que
4: paz,
5: temos,
4: meu? Mas graças a Deus, mano, tudo cegadinho.
5: Nós temos tranquilo aqui. Beleza? Tomando nosso chimarrãozinho, escutando café e ó.
4: Olha que maravilha.
5: Ó, tiver um tempinho aí, roda uma música pra nós ouvir. Ofereço pra todos que estão na escuta do programa.
4: Valeu, meu guri.
5: Um abração aí, fique com Deus. Bom dia.
4: Valeu, meu pia. Um abraço pra vocês ali, viu? Estão ouvindo aí o nosso café e viola. Família Peron, um abraço. Obrigado pelo carinho, pela audiência. 7:07 da manhã, daqui a pouquinho tem o Homem e a Terra. Desejo para você um ótimo dia, uma ótima sexta-feira, um bom final de semana. Tchau.

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9: Olá, amigo, minha amiga. Pedimos licença, hein, para chegar mais uma vez na sua casa, aí no seu trabalho, onde você estiver, trazendo para você, para todos que estão por aí, mais uma nova edição do programa O Homem e a Terra, serviço de comunicação do IDR Paraná, que é o Instituto de Desenvolvimento Rural do Paraná e a par Emater. Aqui na produção e apresentação, estou eu, Amarildo Alba, conversando com você nesta sexta-feira de lua nova, 14 de agosto de 2026, dia do cardiologista, dia nacional de conscientização sobre a paternidade responsável e dia nacional de combate à poluição também. Bom, falamos aqui no programa de ontem, né, que neste final de semana o município de Prudentópolis comemora 120 anos aí de sua emancipação política, né, e comemora tudo isso realizando a Festa Nacional do Feijão Preto e preparando lá a maior feijoada do mundo, né, feijoada que será servida para os visitantes neste sábado, amanhã, portanto, né. Terá ainda um evento técnico com palestra da diretora de pesquisa aqui do nosso instituto, a doutora Vânia Moda Cirino, uma palestra sobre a cultura do feijão. Bom, o jornalista Roberto Monteiro andou se informando sobre a programação toda, né, desta festa aí, e chega aqui agora para dar mais detalhes pra gente, né, pra você, sobre o assunto. Vamos lá, Roberto, conta pra gente.
10: Amarildo, e eu quero voltar a falar da 15ª Festa Nacional do Feijão Preto, a FENAFEP, que começa hoje em Prudentópolis. Até domingo tem uma programação extensa de palestras, shows e muitas atrações para toda a população. Amanhã, sábado, a pesquisadora Vânia Moda Cirino, do IDR Paraná, mestre e doutora em agronomia, vai fazer uma palestra com o tema Cultivares de Feijão para o Futuro, Inovações e Estratégias para a Produção Sustentável. O Paraná tem um trabalho importante no desenvolvimento de variedades de feijão e isso coloca o estado em destaque no cenário nacional. O Paraná também é o maior produtor nacional de feijão preto. O estado responde por 70% do total da produção nacional. Neste ano, com a colheita da segunda safra já finalizada, o Paraná deve colocar no mercado 526 mil toneladas, juntando as três safras de feijão. E falando de feijão, amanhã, durante a FENAFEP, será servida a maior feijoada do mundo, com cerca de 600 quilos de feijão preto, 1.400 quilos de carnes e embutidos e 2 mil litros de água. A FENAFEP faz parte das comemorações dos 120 anos de emancipação política de Prudentópolis. A festa acontece no Centro de Eventos Terra das Cachoeiras e a entrada é gratuita. Quem é da região não pode perder. Amarildo, é com você.
9: Valeu, Roberto. Muito obrigado. Forte abraço para você. Pois é, segundo a Secretaria da Agricultura, produtores aqui do nosso estado, né, até a última semana, já tinham colhido mais de 80% do café que deve ser produzido nesta safra por aqui, né, aqui no Paraná. O que não foi colhido já está, claro, na fase de maturação. Portanto, nos próximos dias, todo esse trabalho deve ser concluído e a gente aproveita para lembrar você, né, cafeicultor, que o prazo para inscrição na 23ª edição do concurso Café Qualidade Paraná termina no próximo dia 30 de setembro. Agora que vem, você tem aí uns 45 dias, né, para fazer essa inscrição. A data limite é essa, mas os técnicos recomendam você não deixar para a última hora, né, porque é preciso preparar o lote, fazer aí a entrega desse lote inscrito e isso, claro, exige tempo, exige trabalho de você. A edição desse ano tem duas categorias, a do café natural e do cereja descascado, e você pode se inscrever em uma delas, apenas numa delas, né? Em concursos anteriores você podia se inscrever nas duas, agora não pode mais. A participação é gratuita e a inscrição é feita no escritório do IDR Paraná e do seu município. O regulamento e também a ficha de inscrição, que você já pode preencher em casa nesta ficha de inscrição, estão disponíveis no site do concurso, na internet, neste endereço. Anote: Café Qualidade Paraná, você escreve tudo junto, cafequalidadeparaná.com.br, destacando que serão premiados 5 participantes, né, os melhores em cada categoria, durante um grande evento que acontecerá ainda antes do final do ano, né, na cidade de Curitiba.
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9: E agora chamamos a participação do agrônomo extensionista Erlon de Almeida, que tem um recadinho importante, né? Um convite bem legal para fazer para você, meu amigo, para você, minha amiga, agricultora, agricultora da região sudoeste aqui do nosso estado. Vamos ouvir.
12: Olá, Marildo. Alô, ouvintes. Estou passando hoje para fazer um convite para os suinocultores, produtores de leite, produtores de frango e todos que têm animais, que têm, por consequência, dejetos animais. Nós realizaremos no Sudoeste, em Salgado Filho, no dia 19, a partir das 8 horas da manhã, um dia de campo, junto à Copenad, que é uma cooperativa de 53 produtores de Salgado Filho, que juntam dejetos, centralizam, né, concentram dejetos, animais de frango, de suínos e de vacas de leite, para produção de biogás e de fertilizante organo-mineral. Nós vamos fazer uma visita com 3 estações, uma falando de o que é e como faz a biodigestão, outra estação para explicar como é que se faz a compostagem dos dejetos e camas de aviário, e uma terceira para visitar a parte de fabricação do fertilizante. É um empreendimento de muito sucesso, os produtores estão muito satisfeitos com o resultado, e a visita, o dia de campo, ele vai iniciar às 8 da manhã no Bosque Municipal de Salgado Filho, e depois todos em conjunto vão para a propriedade lá da Copenhague, que fica muito próxima, e retorna para um almoço, e depois, 14 horas, está todo mundo liberado para retornar para casa. Então nós convidamos os produtores que têm leite, que têm suínos, que têm aves da região sudoeste do Paraná para participarem. A inscrição é feita nos escritórios municipais do IDR Paraná, antiga Emater. Você procura o técnico local e já faz a inscrição. É quarta-feira, dia 19, 8 da manhã, em Salgado Filho.
9: Sobrando um tempinho aqui no nosso programa, a gente aproveita para lembrar que neste próximo domingo, dia 16 de agosto, temos 2 caminhadas na natureza confirmadas para acontecer aqui no nosso estado. Em Maringá, o Circuito Águas do Pirapó, que sai às 7 da manhã lá em frente à fazenda da Unicesumar, e em São José dos Pinhais, a 8ª caminhada Circuito Colônia Marcelino, né, que tem saída marcada para as 7:30 da manhã também, em frente ao Salão da Capela São Pedro da Comunidade Colônia Marcelino. A caminhada de São José dos Pinhais tem 2.000 vagas e a de Maringá 2.500 vagas, né? 2 caminhadas aí, portanto, que costumam reunir bastante gente, bastante caminhantes. E você que ficou interessado pode saber mais sobre toda a programação dos 2 eventos indo até o site do IDR Paraná na internet, que é idrparaná.pr.gov.br. Vai lá e procura pelo calendário anual das caminhadas na natureza, que está publicado na seção que trata do projeto Turismo Rural. Era esse o recado que a gente tinha para hoje. Vamos ficando por aqui, desejando a todos vocês uma ótima sexta-feira, um excelente final de semana também para todos, e até segunda, até semana que vem, quando estaremos aqui mais uma vez, né, trazendo para você, para todos que estão por aí, mais uma nova edição do programa O Homem e a Terra. Forte abraço, fiquem com Deus e até lá!
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19: Olá, tudo bem? Bom dia. 7 horas e 31 minutos, hora oficial do Brasil, 7h31. Manhã de sexta-feira, sextou, 14 de agosto hoje, quase na metade do oitavo mês do ano. O sol ainda não deu ar da graça. A gente deve ter tempo instável hoje aqui na nossa região. E o Jornal da Manhã está chegando para ficar com você até às 8 horas aqui na nossa 94.1.
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19: Estamos realizando aqui na 94.1, na nossa Independência, a campanha da Gosto de Viver, nesse mês de agosto. Muitas dicas, muitas informações, orientações para a nossa população, para os nossos ouvintes, em relação aos cuidados com a saúde. E hoje a gente tem a honra de receber aqui no Jornal da Manhã a Liege Manfroy de Matos, que é do Laboratório Manfroy, e estará conosco então, trazendo também muita informação importante relacionada principalmente à questão de exames, os cuidados aí com a prevenção da nossa saúde. São 7h33, Jornal da Manhã no ar para você.
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19: Muito bem, Liege está mais uma vez conosco aqui no Jornal da Manhã, do Laboratório Manfroy. Seja bem-vindo, Liege, bom dia.
20: Bom dia, Wesley, bom dia, ouvintes, é um prazer de novo estar aqui com vocês.
19: Prazer é nosso recebê-la logo cedo, né, Liege? Estamos aí aguardando se o sol aparece, né, ou não, mas enfim, nós estamos aqui, né, para trazer muita informação sobre saúde, né?
20: É isso aí, Wesley. Vamos lá.
19: Vamos lá, né? Liege, um pouquinho para a gente, até para quem está nos ouvindo, talvez os mais jovens, as pessoas aí mais novas, para conhecer um pouquinho também do Laboratório Manfroy. Como que começou o laboratório? Há quanto tempo que já tem? Um pouquinho da história aí do laboratório.
20: Wesley, estamos fazendo quase 40 anos aqui em Salto do Lontra. Vim meio que por um acaso, apesar de ser minha cidade, vim para ficar em torno de um ano, enquanto o Sérgio terminava a faculdade lá. E estou até aqui. E estou aqui até hoje, né? fui conquistada pela cidade e o Sérgio veio comigo e se apaixonou mais ainda, ele que não queria mais ir embora e deu certo, estamos aí, né, graças a Deus.
19: Você foi fazer faculdade onde, aliás, na época?
20: Eu fiz em Santa Catarina, na UFSC.
19: E aí acabou conhecendo o
20: Conheci Sérgio. Conheci o Sérgio lá, fazíamos a mesma faculdade, ele entrou um pouco depois, então por isso que eu saí antes também. E vim para casa, porque o pai disse, fica um pouquinho aqui com a gente, com a família. E lógico, né, Wesley, não é só o trabalho, é a família, os amigos que a gente tem aqui, não acha no outro lugar.
19: É, Salto do Lontra é diferente, né, para a gente que é daqui, né, Liege? E acaba... se apegando à população, ao povo, enfim, né? E aí, que ano, então,
20: 86.
19: 86, você iniciou o laboratório.
20: É, eu comecei meu trabalho aqui em 86, com o doutor Gentil, que tinha aqui.
19: Olha o pessoal
20: saudoso, doutor Gentil.
19: Voltando no tempo.
20: É, e comecei trabalhando com ele, trabalhei para a prefeitura, e assim que ele resolveu ir embora, ele disse, não, Liege, é para você. O meu laboratório, eu tenho que passar para ti. E foi assim, foi meio que normal. Assim, é teu, vamos lá. Então, estamos aqui até hoje.
19: Então, o doutor Gentil tinha um laboratório e você acabou assumindo depois na sequência
20: isso,
19: ali.
20: Isso.
19: Que bom. E, Liege, como que era a questão do laboratório, dos exames naquela época? Assim, na década de 80, 90 ali, era... Claro que a tecnologia também melhorou nos dias de hoje, né?
20: Sim, sim. Era tudo bem simples, né? Fazíamos os bem básicos. A gente não tinha um laboratório que nem hoje para mandar um exame de complexidade, né? Então, a gente fazia o básico mesmo. E era o que tinha, era o que o médico tinha também por fazer aqui. Ele também não tinha. Não existia um ultrassom. Raio-x era difícil, eu acho que Beltrão tinha. O ultrassom surgiu bem depois, né? Então, era o básico, mas era que o médico tinha, os médicos eram também, agiam de maneira diferente, né?
19: Sim.
20: E é isso aí. É. Hoje, nossa, né, não tem. Hoje, o que tiver no mundo, Salto do Lontra tem acesso.
19: Tem acesso também,
20: tem acesso,
19: né?
20: Porque você consegue os apoios, a gente manda exames que vai para fora do Brasil.
19: Tem toda essa rede, né? Hoje está tudo conectado, né? Então ficou tudo muito mais fácil também, né? O que tinha antigamente aí algum tempo em só grandes centros, né? Hoje a gente tem acesso, como você falou, a tudo. A tecnologia também veio para ajudar e muito, né, Liege? Na questão aí dos exames que são realizados hoje, né?
20: Sim, nossa. Hoje os exames são todos automatizados. Tecnologia e a evolução está sendo muito grande. Hoje os testes genéticos já estão na nossa realidade e está surgindo coisas muito novas, Wesley. Daqui a pouco a gente vai ter um diagnóstico, já tem alguma coisa chegando do tipo Alzheimer, né? Coisas que eram impensáveis. Não, isso aí não tem nada. Muitos exames genéticos estão chegando e daqui a pouco os médicos vão estar acostumados a solicitá-los, né? E vai ser parte da nossa vida. Assim como fazer um diabetes e um colesterol hoje, uma vitamina D.
19: É uma base de apoio, né, para o médico, né? Então o exame ajuda em muito, né, Liege? Porque o diagnóstico ali é algo que vai dar um suporte muito bom para o médico, né? Para o andamento e do tratamento, né?
20: Sim, todos os exames, né? Não só os exames de análises clínicas, mas uma tomografia, um raio-x, são tudo, formam um conjunto para o médico chegar num diagnóstico.
19: Sim.
20: E hoje o médico já não tem mais como trabalhar sem, né? Porque ele não pode perder essa informação, entendeu? Ele tem essa informação, ele não pode deixar de pedir, ele não pode deixar de usá-la.
19: Ele tem acesso, então é um suporte fundamental, né? Liege, como que é o dia a dia, assim, para as pessoas entenderem também, como que é o dia a dia no laboratório? O dia a dia de vocês ali?
20: O dia a dia nosso, bem, ele chega, que nem hoje eu estava na porta, recebi meus clientes lá, ajudei eles com a senha, gostoso, um bom dia, né? Todo mundo assim, a gente já conhece praticamente todo mundo, né? As meninas ali faz o atendimento, vai para a coleta, todo mundo já conhece a Dulce, agora nós temos a Luana, a Ana, são pessoas também muito bacanas que trabalham ali comigo. Aí elas vão, aí a gente vai para a área técnica, né? Então, de manhã é aquela correria de todo mundo, né? Porque os exames precisam ser processados o quanto antes, né? E assim, daí durante o dia, vai fazendo, vai liberando, contato com o médico, contato com o paciente. E assim o nosso dia a dia. Mas a gente trabalha ali, é uma equipe bem bacana, Wesley, muito unida. Eu só agradeço todo dia assim, a equipe que eu tenho.
19: Sem dúvida, né, pessoal? E muito capacitado, né? A Dusk está há mais tempo, né? Mas todo esse pessoal muito preparado, né? E a questão da própria Luísa, né? A sua filha também. Então, você começou lá com o doutor Gentil, né? Assumiu o laboratório, está vindo a Luísa também aí. Vai passando de geração também, né, Liege?
20: Às vezes eu me pergunto por que, né, os filhos vieram para a gente. Mas eu acho que eles viram uma coisa boa na gente, né?
19: Sem dúvida, né?
20: Porque, e hoje eles são fundamentais, né, para nós. Meu Deus, se não fosse eles, talvez não sei se a gente estaria já querendo meio se aposentar. E hoje não, a gente quer crescer.
19: Com certeza.
20: A gente quer continuar, a gente quer expandir, a gente quer fazer mais.
19: Sem dúvida, né? O Guilherme na farmácia, a Luísa no laboratório.
20: Não, são filhos fantásticos, são profissionais muito bons. Conscientes, eles não fazem... eles são muito, a gente diz, certinhos, né?
19: Uhum.
20: São pessoas honestas, graças a Deus, assim... E, então a gente confia neles.
19: Isso é um orgulho, né, Lia? A gente saber que estão junto ali, né, que vão dar a sequência, né, tanto na farmácia quanto no laboratório, né? Então,
20: Sim, a gente fica tranquilo, como qualquer pai, a gente também tem as nossas apreensões, mas a gente é tranquilo, assim. Se precisar viajar 15 dias, a gente sai, sabe que eles vão cuidar tão ou melhor que a gente.
19: E tendo essa oportunidade, por exemplo, a Luísa ali no laboratório com você, poder também aprender com você na questão da experiência, mas ela também trazendo também algumas coisas novas, então essa junção conta muito, né?
20: Nossa, a Luísa revolucionou quando ela chegou no laboratório, né?
19: Uhum.
20: Ela veio com ideias novas, ela é uma pessoa bem criativa e está sempre correndo atrás de alguma coisa, então ela fica ali sempre fazendo alguma coisa nova. Mãe, vamos fazer isso. Mãe, fazer aquilo. Isso é importante, né? Assim como o Guilherme é lá para o Sérgio, a Luísa é mais comigo no laboratório, né? Então, às vezes, eu até digo, vamos com calma. Mas isso é muito bom.
19: É bom, né?
20: Faz a gente se mexer.
19: Pensando sempre para frente, sempre positivo, né, Aliás?
20: Isso.
19: No dia a dia, Liege, assim, agora falando um pouquinho também na questão de orientação, com toda essa sua experiência nessa área, né, Liege, o que a gente dá para falar agora para os ouvintes, para as pessoas que nos ouvem aí da nossa campanha da Gosto de Viver, no sentido dos cuidados, assim, com a questão dos exames? Qual que é a sua orientação com toda a sua experiência nesse segmento?
20: Aqui é como eu já ouvi os outros colegas que estão participando da campanha.
19: Sim.
20: E a gente sempre fala... É a prevenção, é estar sempre fazendo os cuidados necessários, né, de saúde, de procurar um médico. E o laboratório faz parte disso, né, Wesley? Fazer o exame. Não é difícil. Às vezes, claro, né? Dói um pouquinho, tem coisas que às vezes fogem um pouquinho do teu orçamento mensal, mas faz, uma vez por ano, né? E hoje não é para pessoa de 50 a mais. Hoje é para 20 mais, ou até os bebês, os médicos têm até um protocolo. Um ano um protocolo, 2 anos um protocolo para fazer para os bebês e tal. Então, é para a vida inteira. Porque nós vamos viver, se Deus quiser, uns 90 anos.
19: É verdade. Vamos.
20: E mais tem que ser com saúde, né, Wesley? E tudo aquilo que todo mundo já falou... Exercício físico, alimentação, tudo, né? Uhum. Mas fazer exame é essencial, né, Wesley? Tu descobrindo, achando algum... Na hora certa, não tem preço. E isso ganha vida.
19: Sem dúvida, né? Porque é uma questão também de criar um hábito, né, Liege? Os exames aí. Que nem você falou, o pessoal chama o check-up, né? Faz um check-up ali, diagnóstico, achou algo ali... que está com um probleminha, já dá para tratar logo no início, né, Liege?
20: Sim, porque hoje praticamente tudo tem solução, né? Só casos muito, muito difíceis, assim, mas a evolução que teve a saúde é fantástica, né, Wesley? Então, tem como fazer. Tem, e fazendo uma vez por ano, depende da idade, lógico, né? Tem as idades que você pode dar ser mais maleável, mas hoje tem exames, por exemplo, cortisol, para ver a tua... Se você tá... O teu estresse, isso afeta muito a vida da pessoa, né? Não tem idade. Né? Os exames de vitaminas, que antigamente... Como que tratava uma anemia? Dava ferro. Hoje não, você sabe que é um problema de anemia ou uma fraqueza, pode ser uma falta de vitamina D, B12 ou outras, hormonal. Então, tá ali, tá na nossa mão. Hoje só é a gente fazer.
19: Mais assertivo, né, Leandro?
20: Mais assertivo, isso.
19: E a questão aí também, você falou, porque a questão do orçamento também, porque os exames não são... tem exames muito baratos aí, aqueles exames mais tradicionais ou mais simples, não sei a palavra adequada aí, mas enfim. Então, a gente tira às vezes o orçamento para alguma coisa, para outra, para algum evento, a gente está citando aqui, mas a saúde que é o nosso bem maior, né, Lígia? Então, isso é cuidar da saúde, né?
20: Às vezes é uma sentada lá no, com um bar com os amigos, toma uma cervejinha, ou uma blusinha, ou alguma coisa a mais no supermercado. Tu paga, e às vezes é uma vez por ano, né, Wesley?
19: Exatamente.
20: E não é só isso, né? É o cuidar da gente, né?
19: Exatamente. É saber como que a gente quer chegar com 40 anos, ou com 50, ou com 60, né, aliás? E tudo isso é... A gente planeja tudo na vida, mas tem que planejar também, logicamente, a questão aí, como que eu quero chegar lá na frente com a minha saúde, né?
20: Sim. Ah, porque se tu não tem saúde, que graça tem, né, Wesley? É verdade. Você não consegue ter um lazer, você não consegue... Sei lá, porque para a família é importante que você esteja lá, né? Que você esteja lá e com saúde.
19: Exatamente. Esteja lá e esteja bem, né?
20: Esteja bem.
19: Com certeza. Pessoal que está acompanhando a gente aí, estamos com a Liege Manfroy aqui, do Laboratório Manfroy, a Liege Manfroy de Matos, e a gente está falando aqui sobre saúde, sobre os cuidados, então, aí, com a prevenção também. Tem muitas campanhas também, né, Liege? Algumas tradicionais, a gente... Aí tem o Agosto Azul, que é mais voltado para a saúde do homem. Também a questão do Outubro Rosa. Todos os meses tem algumas campanhas relacionadas à saúde. Isso é já para instigar também as pessoas, né, a cuidar dessa parte da saúde, né? Não que tem que esperar para chegar agosto para fazer o exame, né, Liege? Mas isso é justamente para chamar a atenção, né?
20: Sim. Aqui a gente acabou... Esse agosto está sendo ótimo, né? Para a gente já ir chamando, para as pessoas fazendo... Mas também tem outubro e novembro que a gente está focando, sim, porque a gente está acompanhando as campanhas nacionais. Antes a gente fazia Agosto Azul só para o homem. Não, agora a gente está fazendo outubro e novembro, e vocês são parceiros também nisso,
19: sim,
20: né, Wesley?
19: Com certeza.
20: Porque a gente, quando vincula a nível nacional, tem mais resultado, as pessoas escutam mais. Porque o que importa nisso? É a pessoa estar ali escutando e dizer, opa, estão me chamando, acho que é minha vez.
19: Às vezes acaba no dia a dia nem lembrando, vamos dizer, né? De ir lá no laboratório, de ir no médico fazer uma bateria de exames, né?
20: Quantas vezes, até a gente, né, diz, meu Deus, acho que faz um ano que fiz o exame. Não, foi lá 3 anos. É muito comum acontecer isso, porque é a rotina, a correria do dia a dia, né?
19: Exatamente. Então já fica essa dica também, né? Você que está nos ouvindo, aproveite esse momento, né? O agosto, não tem um mês adequado, mas como disse a Liege, tire o tempo, faça os seus exames, mas está vindo aí também o outubro, novembro, enfim, pessoal se organizar. E é bom, às vezes tem aquele estigma que o homem não busca muito médico, não cuida muito da saúde, mas está mudando isso também um pouco, né, Liege? Os homens estão...
20: Está mudando, eu tenho muito cliente homem, jovem, se cuidando. Está mudando... E vai ser o diferencial na vida deles, com certeza. Eles não estão mais fazendo só diabetes e colesterol, não. Eles querem uma coisa completa para uma qualidade boa de vida mesmo.
19: Sem dúvida.
20: Os homens hoje estão até bebendo menos, né? Os jovens.
19: Sim.
20: E fumam menos, então estão se cuidando mais mesmo.
19: E é uma tendência, realmente, né?
20: É uma tendência.
19: Não tem como... voltar, né? Pessoal, também a gente observa aí as pessoas buscando os espaços para atividade física, fazer nem que seja uma caminhada, mas tem os locais. A gente observa isso, né? Essa mudança de comportamento, né, Liege?
20: Eu acho que é em tudo, né? E essas chamadas que nem vocês, essa campanha que vocês estão fazendo, que a gente está fazendo junto, é muito importante. Sempre vai pegando mais alguém que não estava bem alertado. É muito bacana.
19: É para despertar realmente esse interesse das pessoas em terem esse cuidado, né? Com a saúde, com a qualidade de vida, com o bem-estar. Enfim, Liege, vamos aproveitar aí para orientar então as pessoas, as mulheres, os homens aí, a família toda, né? Então, que procure sempre o médico, como você falou, que façam os seus check-ups, os seus exames, porque a prevenção é aquele clichê, mas prevenção é o melhor remédio, né?
20: Melhor remédio, né? Cuidar da gente, né? E sempre nos procura lá. A gente orienta, a gente não faz milagres, nós não somos médicos, não fazemos tudo, mas a gente tenta sempre orientar da melhor maneira possível. precisa fazer alguma coisa, faz, mas olha, isso aqui precisa de um acompanhamento médico, um nutricionista. A gente tenta da melhor maneira, sempre está orientando as pessoas que nos procuram. E nos procuram bastante, sabe, Wesley? Queixas como estou muito cansado. Então, essas coisas a gente tenta sempre dar uma orientada. E várias outras situações, né? Lógico.
19: Esse é um diferencial realmente aí do laboratório, né? Com você, Liege, com essa experiência toda, o pessoal todo lá, né? E é justamente importante a gente falar disso, porque o pessoal também, claro, tem, como a Liege falou, a orientação final sempre é do médico, né? Mas esse é um diferencial também nessa questão da orientação, de pegar o exame, dar aquela olhada e ajudar também o paciente, né, Liege?
20: E acho que a gente tem mais tempo de escutá-los, sabe? Eles vão lá, entram na sala de coleta, contam coisas que talvez eles nem contaram para os médicos. Então, a gente tenta, de uma maneira, encaminhar, né? Orientar e sempre dar um apoio quando precisa, porque muitos precisam de apoio, né, Wesley? E a gente dá notícias maravilhosas lá dentro, mas às vezes não tão boas, né? Então, isso faz a diferença, sabe? Às vezes, para a pessoa que está ali procurando a gente de ser ouvido.
19: E o objetivo final, eu sei que... E a gente vê isso em você, Liege, e eu tive essa experiência também, e posso confidenciar aqui, que vocês querem o melhor, né? Querem achar o caminho, orientar, justamente para que quem tem algum problema, enfim, que possa achar a solução, né?
20: Você é um exemplo, né, Wesley? Você deu o gancho, me permite falar, então. Uhum. Pessoas como Wesley, que nos procurou em certo momento... E a gente tinha uma notícia, às vezes, não tão boa para ele, mas olha, super certo, né? Ele é uma pessoa determinada, deu tudo certo. Isso que faz a diferença, né? Como você, tem várias pessoas assim, que vão lá e, de repente, tô com, sei lá, um colesterol um pouquinho elevado e vai atrás e vai fazer exercício e...
19: E aí, às vezes a pessoa recebe uma notícia que talvez não é tão boa, mas que você tem um jeito de dar aquela notícia, né, Liege? E mais do que isso, é que tem um momento ali para ter a calma, para ter a serenidade e para buscar o caminho e ajuda, inclusive, no caminho. Então, eu particularmente quero te agradecer aqui de público e dizer que estamos aí sempre à disposição também através do Grupo Maria de Comunicação, da nossa emissora. Se tiver alguma orientação a mais também, Liege, para essa nossa campanha da Gosto de Viver, fique à vontade.
20: Então, só para finalizar, Wesley, acho que, como eu já falei agora, já estamos falando, né? Cuidar, se cuidar, né? Que a tua família quer você presente, quer você com saúde, e isso é prevenção. Então, nos procure se você precisar, se vocês precisar ligar lá, manda um WhatsApp. A Luciane está sempre lá de pronto atendimento, ela não sai da frente daquele computador, ela responde todo mundo, claro que às vezes não de imediato, mas a gente está ali para ajudar a mim, eu, a Luísa, todas as minhas funcionárias. E o que vocês precisarem, liga, vai lá, conversa, e a gente está à disposição.
19: Muito bem. Liege, muito obrigado, sucesso, saúde acima de tudo, e estamos sempre à disposição, então a gente deseja um ótimo dia para você, e obrigado pela parceria aqui na nossa campanha, tá bem?
20: Obrigada, obrigada a vocês, e vamos nos cuidar.
19: Muito bem. Liege Manfroy de Matos, Laboratório Manfroy com a gente aqui na campanha da Gosto de Viver. 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Faltando 8 minutos para as 8 horas da manhã. Já já a gente traz para você a nossa previsão do tempo.
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10: Hora certa para você, 7h56 agora.
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10: Vamos lá então, vamos conferir como fica o tempo nessa sexta em todo o nosso estado. As condições meteorológicas permanecem altamente instáveis no Paraná, com maior frequência de pancadas de chuva e incidência de raios. Ingresso de calor e umidade desde a região amazônica segue intenso, proporcionando condições favoráveis ao desenvolvimento de áreas e linhas de instabilidade. Há potencial para o desenvolvimento de fortes tempestades, inclusive com granizo associado. As temperaturas máximas superam os 30 graus na faixa norte do estado durante a tarde, tá bem? Então, gente, hoje teremos chuva aqui em nossa região. Já no final de semana, aí a chuva deve dar uma trégua. Temperatura mínima em Salto do Lontra nessa sexta-feira foi de 15 graus. A máxima deve chegar a 24. Faltando 3 minutos para as 8 horas da manhã, fechamos assim a edição de hoje do nosso Jornal da Manhã. Obrigado a todos pela audiência, um ótimo dia e um excelente final de semana.
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6: 8:02, bom dia pra você.

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0: Bom dia, Independência, está no ar com você a partir de agora, aqui na programação da Independência FM. Chegou a sexta-feira, hoje dia 14 de agosto de 2026. E aí, tá tudo certo? Como é que você passou essa semana? De boa? Só alegria, tranquilidade total? Começando mais um dia, mais uma manhã chegando e com ela a dádiva de mais um dia pra gente fazer acontecer. Sextou por aqui, eu, Marcelo Henrique, tô chegando.
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0: Feliz da vida, como sempre, estou aqui pra bater esse papo especial nessa manhã. Pelas próximas duas horas, com certeza, vamos bater aquele papo especial na programação. Bora trocar ideia? Ah, com certeza. Bom dia, Independência, chegou pra isso. Pra fazer a trilha sonora da sua manhã, onde quer que você esteja. Levando pra você a boa música, o bom papo, trazendo a informação, o entretenimento. E fazendo, com certeza, a companhia pra você nesta manhã. Independentemente do que você for fazer ou o que você estiver fazendo. Pra você que já acordou bem cedinho, já ouviu o Café e Viola bem cedo com Clóvis Antunes. Já ficou bem informado com Wesley Oinats. E a nossa equipe de jornalismo, a partir de agora eu conto com a sua companhia para nós irmos juntos em mais uma edição do Bom Dia Independência. Para você que levantou agora, tá tomando o seu café da manhã, tá tomando o seu bom chimarrão com os amigos, já tá começando a sua manhã de trabalho também aí na firma, hã? De boa, de pé na patrola, firme e forte por aí. Valeu, forte abraço para você, fica à vontade. O WhatsApp já está liberado, 99118-1390, para você fazer parte aqui da programação da Independência, que é sempre feita com muito carinho para você. Bom dia, Independência, está chegando a partir de agora aqui, ó, na 94.1.
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0: A gente começa com a nossa mensagem do dia.
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0: Vamos lá para a nossa mensagem dessa sexta-feira. Antes de eu trazer a nossa mensagem, deixa eu só te perguntar, como que você está? Tá tudo certo por aí? Como que você passou a sua semana? Fazendo acontecer? Deixando enrolar aí? Empurrando com a barriga? Independentemente como você estiver, eu quero dizer uma coisa para você. Quero te perguntar, na verdade, qual foi a última vez que você fez uma coisa

pela primeira vez? Vou repetir. Qual foi a última vez que você fez alguma coisa pela primeira vez? Afinal de contas, estamos acostumados muitas vezes a fazer sempre mais do mesmo. Não que a rotina seja ruim. Tem coisas que a gente precisa fazer e precisa ser daquela forma, daquele jeito, todos os dias iguais. Mas me diz uma coisa, já experimentou essa semana andar por uma rua diferente da cidade? Quem sabe fazer um caminho contrário daquele que você havia fazendo? Quem sabe até mudar algum hábito na sua vida? Ou seja, fazer alguma coisa pela primeira vez de forma diferente. Isso mesmo. Quem sabe até pensar em fazer uma viagem inusitada, do nada, convidar a família, ó, vamos viajar final de semana, vamos para tal lugar, vamos dar um pulo ali, vamos dar um pulo lá, vamos fazer alguma coisa diferente, vamos fazer alguma coisa pela primeira vez. Eu quero que você leve essa reflexão para você no dia de hoje. Até porque, muitas vezes, como eu falei, estamos acostumados a fazer sempre mais do mesmo. Ok, temos a nossa rotina, vamos para o nosso trabalho, temos a nossa vida cotidiana, levar a criançada para a escola, buscar, fazer isso, fazer aquilo, no final de semana fazer aquele churrasquinho com a família, com os amigos. Tá, ok, isso é uma rotina. Mas não podemos viver num loop constante de esperar resultados diferentes fazendo sempre a mesma coisa. Portanto, leva essa reflexão e se pergunte mais uma vez, qual foi a última vez que você fez alguma coisa pela primeira vez? Por quê? Não adianta a gente esperar um resultado diferente fazendo sempre tudo igual. Pensa nisso e que essa mensagem faça sentido para você nessa sexta-feira. E aí, você já deu um bom dia para alguém hoje? Para você, bom dia!

0: Zezé de Camargo e Luciano, Flores em Vida, rolando por aqui na programação do nosso Bom Dia Independência, fechando por aqui nossa primeira sequência musical com você nessa sexta-feira. São 8 horas e 14 minutos. Bom dia pra você que tá aí ligado comigo no seu trabalho, pra você que tá na sua casa, enfim, onde quer que você esteja. Bora lá, sextou, mais um sextou chegando, final de semana chegando por aí também, já que estamos com um pezinho no final de semana, podemos dizer assim, para você que vai encarar aquela faxina logo logo, ou já está encarando nesse exato momento, deixou aquela faxina na sexta-feira para dar aquela geral assim, né? Falou, opa, não, sexta-feira não interessa, se tiver chovendo, se tiver sol, vou fazer uma faxina, vou dar uma tapeada aqui para deixar tudo bonito pro final de semana, né, minha amiga? faz parte você também participar comigo no 991181390, até porque temos aqui o nosso quadro aniversariante do dia que vai ao ar aqui no Bom Dia Independência. E hoje, sexta-feira, eu sempre dou esse recado já no comecinho do programa que eu quero falar para você. Participa já homenageando quem está de aniversário hoje na sexta-feira, no sabadão, no domingo também, porque daqui a pouquinho a gente já vai encerrar as participações, a gente encerra mais cedo na sexta-feira, porque na sexta-feira tem o sorteio do kit aniversariante. Então, já capricha agora na sua participação no 991181390, homenageando aquela pessoa que está de aniversário. Manda ver, 991181390, tem alguém de aniversário por aí, manda sua homenagem, não esqueça de mandar o nome completo de quem está de aniversário. Já participa, não deixa pra última hora, pra não ficar de fora. Aí depois você fica de fora, você vai dizer, Marcelo deixou de fora, não sei o quê. Não, já capricha agora, já manda aí agora sua mensagem, tá bom? 991181390, e daqui a pouquinho eu já trago por aqui as nossas primeiras previsões astrais pra você de Áries, Touro, Gêmeos e Câncer. 8h16.
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0: Horóscopo. Vamos lá para as nossas primeiras previsões astrais do horóscopo aqui na programação da Independência FM. Agora para você dos signos de Áries, Touro, Gêmeos e Câncer. Arianos e arianas, esse final de semana pede um pouco de equilíbrio entre diversão e responsabilidades. Com organização para dar conta de tudo, cuide também da sua saúde, prestando atenção aos sinais do seu corpo e priorizando o bem-estar. No amor, uma paquera deliciosa pode aparecer trazendo mais romance ao seu dia. A cor para hoje é a cor vermelha. Alô, Touro, hoje tem sorte, brilho e conexão no ar, hein? A lua ilumina o seu caminho, trazendo sucesso, simpatia e muitas oportunidades de contatos, redes sociais e também novas pessoas surgindo por aí. Aproveite também para se divertir, conquistar e celebrar o amor que promete animar o seu dia e seu coração. A cor para hoje é cor lilás. Gêmeos. Ótimo dia para valorizar o seu lar e organizar os seus espaços, promovendo paz e bem-estar. No trabalho, aproveite suas experiências passadas para evoluir e buscar novas oportunidades com a ajuda de quem confia em você. No amor, a nostalgia pode surgir, mas se desejar novidades, esteja aberto às mudanças. A cor para hoje é cor preta. Sexta-feira cheia de boas energias e oportunidades. Seu bem-estar fica em alta com aprendizados que elevam sua qualidade de vida. No trabalho, destaque em e-commerce e serviços ao público com chances de lucro. No amor, o charme e a sintonia fortalecem seus laços e conquistam seus corações. A cor para hoje é a cor salmão. E dessa forma fechamos aqui nosso primeiro bloco das previsões astrais do Bom Dia Independência. Já já tem mais previsões astrais para você de Leão, Virgem, Libra e também Escorpião.

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1: Vamos lá para mais um bloco das previsões astrais agora para você de Leão, Virgem, Libra e também Escorpião. Hoje aproveite o incentivo da Lua para aumentar a sua renda com esforço e dedicação. Cuidado para não exagerar no ciúme e mantenha o equilíbrio no amor. Para quem está solteiro, uma pessoa especial pode despertar o seu interesse. Fique atento a boas oportunidades. A cor para hoje é a cor azul.
2: Virgem.
1: Dia de aproveitar a sua energia e brilho também. A Lua, no seu signo, favorece o progresso e revela o seu potencial. Para os solteiros, o charme fica em alta. E para conquistar alguém especial também. O amor está no ar, então aproveite esse momento de sintonia e sucesso. A cor para hoje é a cor bege, Virgem.
2: Libra.
1: Hoje sua sociabilidade pede cuidado e disciplina. Mantenha o ritmo calmo, evite pressa e novos compromissos para preservar a sua energia. Na paquera, a timidez pode atrapalhar, então seja mais ousado e tome iniciativa para conquistar quem você deseja. Aproveite o dia com coragem. A cor para hoje é a cor goiaba.
2: Escorpião.
1: Foque nos seus objetivos com fé e confiança. A Lua favorece conquistas e realizações, e sua liderança inspira os colegas. Novas amizades e mais sucesso nas redes sociais podem surgir, então capriche aí nesse movimento. O amor promete momentos de sintonia com quem você gosta. A cor para hoje é a cor violeta, e dessa forma fechamos aqui o nosso... mais um bloco das previsões astrais aqui do nosso Bom Dia Independência. Já já tem mais previsões astrais, as últimas, né, para você de Sagitário, Capricórnio, Aquário e Peixes.
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1: Por aqui eu vou seguindo com o Bom Dia Independência, são 8 horas e 27 minutos para você que está aí ligado comigo na programação da Independência FM. Excelente manhã de sexta-feira para você. Como é que tá o seu clima nessa sexta-feira aí? Tá um verdadeiro clima de sextou? Então bora fazer acontecer! Independência FM! A rádio que ouve você e também toca as melhores músicas na programação. Mandaram mensagem por aqui, falaram bem assim: Marcelo, toca uma legítima de sexta-feira. Produção, dá o play nessa aqui, ó. Ui, ui, ui, ui, ui, ui, ui, ui. Milionário José Rico. Brigo eu, você briga também. Essa é boa, hein?

0: João Bosco e Vinícius Ponto Fraco rolando por aqui na programação do nosso Bom Dia Independência, nessa manhã super especial, 8 horas e 35 minutos. Bora que tá na hora de mandar aquele alô especial pra quem tá mandando mensagem por aqui. Bom dia, Marcelo! Tô aqui em Joinville escutando. Quem é você? Quem é você? Zelinda, tudo bem contigo? Tá lá em Joinville, ouvindo a programação da Independência FM. Forte abraço pra você, obrigado pela sua companhia aqui na programação da Independência. Minha amiga Lisete de Souza também tá ouvindo o programa. O Gabriel também tá mandando mensagem por aqui. Forte abraço, Gabriel. Tudo certo por aí? Obrigado aí pela sua companhia aqui na programação da Independência FM. Meu amigo Natálio, também lá de Joinville.
1: Bom dia, Marcelo. Acordemos agora, guri. Vamos caprichar, né? Vamos dar uma arrumada aqui no cafofo, né? E vamos viver um dia após o outro, né?
0: Vamos lá.
1: E vamos levando a vida, né? E viva a vida, né, guri? Um abraço e sextou, meu piá.
0: Valeu, forte abraço pra você. Viva a vida, sem dúvida nenhuma. Tudo de bom. Obrigado pela sua companhia aqui nesta manhã de sexta-feira. Bora que bora, por aqui eu vou seguindo com o nosso Bom Dia Independência. Daqui a pouquinho eu já trago por aqui nosso último bloco das previsões astrais do Bom Dia Independência para você de Sagitário, Capricórnio, Aquário e Peixes. 8h36.
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0: Horóscopo. Vamos lá para o nosso último bloco das previsões astrais para você de Sagitário, Capricórnio, Aquário e Peixes.
8: Sagitário.
0: dia de seguir em direção às suas metas, Sagitário. Sua determinação pode trazer lucros e destaque. Aproveite para focar na qualidade de vida, adotando hábitos saudáveis. No amor, sua estrela brilha mais forte, atraindo alguém especial e fortalecendo planos a dois. Aproveite o dia. A cor para hoje é a cor azul, Sagitário. Hoje é dia de desacelerar e relaxar, Capricorniano. Aproveite para explorar novos lugares e se abrir para novidades, especialmente o amor, onde contatos podem evoluir para algo mais sério. Sua energia inteligente e disciplina impulsionam o seu sucesso no trabalho e nos estudos. A cor para hoje é a cor amarela. Aquário. O céu favorece a sua dedicação para conquistar objetivos e aproveitar oportunidades de negócio, garantindo um dia produtivo e lucrativo. Cuide da sua qualidade de vida e hábitos para se sentir bem. No amor, a paixão fica em alta, aquecendo os momentos especiais com intensidade. A cor para hoje é a cor cinza. Dia de fortalecer parcerias no trabalho, Peixe. Sua postura colaborativa atrai apoio e facilita o alcance de metas. No financeiro, organize suas contas e aproveite também chances para fechar bons negócios. No amor, prepare-se, pois boas notícias podem marcar o início de uma relação sólida e comprometida também. A cor para hoje é a cor azul e dessa forma fechamos aqui as previsões astrais do Bom Dia Independência. Previsões astrais que voltarão na segunda-feira, a partir das 8 horas da manhã.
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Seguimos com o nosso Bom Dia Independência aqui na programação da Independência FM 94.1. Excelente sexta-feira para você que tá aí ouvindo o nosso Bom Dia Independência. 8 horas e 42 minutos. Até às 10 horas da manhã eu te faço companhia aqui na programação da 94.1. Tocando a boa música também. Agora tem Christian Ralph, Um Cantinho do Seu Coração. Música.

Zezé de Camargo e Luciano, irmão da Lua, amigo das estrelas. A indicação do ouvinte destaque por aqui. Quem pediu essa aqui foi a Tere. Oi, Tere. Bom dia, tudo bem? Ela mandou, toca uma do Zezé de Camargo e Luciano. A gente só gritou assim, canta, Mirosmar. Ah, ele mandou ver, né? Irmão da Lua, amigo das estrelas. O Isaías Machado Brasil também tá ligado comigo aqui. Ótimo e abençoado final de semana para a equipe da Independência, Marcelo. Manda um abraço pro Isaías. Valeu, Isaías. Um grande abraço para você. Obrigado pela sua companhia aqui na programação da Independência. Quem mais? É o Adelir Teles de Nova Prata. Nova Prata do Iguaçu tá ligado junto com a gente, que tá curtindo aqui a programação. Ele falou, toca aí aquela do Cleiton Borges. A dança no porcelanato. Então tá bom, vamos lá ver agora aqui, hein? Tá rolando por aqui na programação, 9 minutos faltando pras 9.

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1: Cleiton Borges, a dança é no porcelanato. Cleiton com essa voz marcante que fez muito sucesso no JM, né? Depois seguiu carreira solo, emplacou aí a Uma Sola J. Agora essa também é Dança no Porcelanato. Lindas canções. Campeão pra mandar ver nessas modas boas, né? Forte abraço pro Adelir, que pediu isso aqui. E conferiu junto com a gente na programação da Independência FM. Fechando por aqui mais uma super sequência com você. 6 minutos faltando pras 9.
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1: Trazendo informação através do boletim Delta Rota Segura, calendário de licenciamento 2026. Nessa sexta-feira já começa aí vencer os pagamentos, né? Começa nessa sexta-feira o calendário de vencimento da taxa do certificado de licenciamento anual de veículos no Paraná. O primeiro prazo é destinado aos veículos com placas de final 1. Neste ano, o valor do licenciamento é de R$ 94,61 em parcela única. O calendário segue de acordo com o número final da placa e vai até o dia 27 de novembro, quando vence o prazo para veículos com placas terminadas em zero. De acordo com o Departamento de Trânsito do Paraná, Detran Paraná, o licenciamento é obrigatório para a emissão do certificado de registro e licenciamento do veículo. O proprietário precisa estar com o licenciamento, IPVA, eventuais multas e demais débitos do veículo quitados. Confira o calendário então de vencimentos. Para quem tem veículo com final de placa 1, o vencimento é hoje, começa hoje no dia 14 de agosto. Final 2, dia 28 de agosto. Final 3, 9 de setembro. Final 4, 18 de setembro. Final 5, 28 de setembro. Final 6, 9 de outubro. Final 7, 20 de outubro. Final 8, 30 de outubro. Final 9, 13 de novembro. E final 0, 27 de novembro. A guia para pagamento pode ser obtida pelos canais do Detran Paraná e do PIA, pelo aplicativo Detran Inteligente, nas unidades de atendimento. O pagamento também pode ser realizado via Pix. Nessa modalidade, após a confirmação e estando todos os débitos regularizados, o certificado pode ficar disponível em até 15 minutos. O certificado pode ser emitido em formato físico ou digital, conforme a preferência do proprietário do veículo. 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
1: Pontualmente 9 horas.
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1: Seguimos com o nosso Bom Dia Independência com você nessa sexta-feira, dia 14 de agosto de 2026. Por aqui, eu, Marcelo Henrique, vou seguindo com você até às 10 horas da manhã, abrindo mais uma hora de programação com você. Para você que tá aí ligado na sua casa, tá fazendo aquela faxina, organizando tudo por aí, bom trabalho, boa manhã de sexta-feira. Para você que está no seu trabalho também, né? Mais uma manhã também, mandando ver.

0: Amado Batista e Simone Simaria, Folha Seca, indicação do ouvinte destaque por aqui na programação da Independência. Adriana de Jesus pediu essa aqui, né? Ela mandou bem assim pra gente. Bom dia, Marcelo. Parabéns por esse maravilhoso programa. Sou Adriana de Jesus. Augusto toca em Folha Seca, obrigado porque sextou, né? E ela mandou foto do rádio e falou assim, ó, coitado do meu rádio, eu ligo às 5 da manhã e só desligo às 22 horas, ou seja, só às 10 horas da noite. Eita! Mas que bom que tá aguentando, hein? Não, mas teu rádio vai longe, vai longe. Eu vi por aí uns desses dias atrás que tem um pouquinho mais de anos já que o teu e tão firme e forte. Esse é o famoso aquele rádio que você só mexe na tomada dele, né? Você só põe ele na tomada, tira da tomada. Põe ele na tomada às 5 da manhã para ouvir o Clóvis Antunes e desliga às 10 horas da noite aqui para depois que acabou a Voz do Brasil aqui, né? Valeu, forte abraço para você, obrigado pela sua companhia aqui na programação da Independência. 9 e 9! Por aqui eu vou seguindo com o nosso Bom Dia Independência com você. Tá na hora do quê? 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
0: Valeu, forte abraço para você, tá borda, para toda a turma aí da Lilian Calçados. Recado dado aqui na programação da Independência FM. 9:12, bom dia.
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1: 9h16. Por aqui eu vou seguindo com o Bom Dia Independência com você nesse sextou. Como é que tá o seu clima nesse sextou? Tá aquela sexta-feira digna de respeito de uma sexta-feira? Ou não? Tá em câmera lenta, no meio devagar. Faz parte, né?
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1: 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E também toca as melhores músicas na programação. Chitãozinho e Chororó e Sammy Rico, Solidão. Bom dia.

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0: Rainha musical Fígado de Aço, aqui na programação do nosso Bom Dia Independência. Uma música boa desfilando aqui na programação da 94.1. E aí, tudo certo? Bora que bora, porque aqui eu vou seguindo com o nosso Bom Dia Independência até as 10. Tá na hora do quê? Tá na hora de bater um papo todo especial com a minha amiga Ana. Ana tá na linha aqui. Sextou, Ana. E hoje ela vai falar pra gente sobre o Elixir de São Caetano, né, Ana? Bom dia.
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0: Valeu, um forte abraço. Até mais, Ana. Obrigado pela sua participação aqui no nosso Bom Dia Independência.
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0: E por aqui eu sigo com o Bom Dia Independência com você, Rio Negro Solimões, aqui na programação Frio da Madrugada.

0: Rio Negro e Solimões, frio da madrugada aqui na programação do nosso Bom Dia Independência, fechando mais uma super sequência com você. Quero mandar aqui um abraço para Cirlei de Arruda, de Nova Esperança, que tá lá ligada comigo, pediu música aqui do Rick Renner, tá oferecendo para as suas duas netas, a Camila e também a Milena. Uma ótima sexta-feira para você, Marcelo. Tenha um bom dia para você também, Cirlei. Grande abraço para você e para suas netas aí, a Camila e a Milena. Curtindo as netas então, né? Coisa boa. Vamos ver se vai dar tempo de trazer esse sucesso do Rick Renner aqui, mas de qualquer forma, recebo um abraço, carinho especial. E um abraço para Camila e para Milena também, que estão lá ouvindo a programação junto com a avó Cirlei, né, Cirlei? Grande abraço para você, tá bom? Excelente manhã. 9h29, deixa eu falar uma coisa para você. Estão encerradas as participações do nosso quadro Aniversariante do Dia, ok? Fechou por aqui, já vou até fechar aqui o WhatsApp. Não quer nem olhar aqui para as novas participações. Sempre tem alguém que deixou para a última hora e acabou esquecendo, foi lá lavar uma louça, foi lá pagar uma conta, foi lá fazer isso, fazer aquilo, agora deixou para a última hora, né? Mas ó, não vai dar mais tempo não. Já estou fechando aqui a nossa lista, já vou contabilizar aqui as participações, porque já eu trago por aqui o nosso quadro aniversariante e já eu trago também, junto com o quadro aniversariante, o sorteio do kit aniversariante dessa sexta-feira. Só lembrando, estão encerradas as participações do quadro aniversariante do dia. 9:30.
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2: 9h38.
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2: Tá na hora de mandar aquele alô todo especial pra você que completa idade nova hoje. Parabéns, felicidades, muitos e muitos e muitos anos de vida. Mas antes, bora cantar os parabéns, né?

0: por aqui o destaque dos nossos aniversariantes. Bom dia aos padrinhos Dirceu Secato e Andriele Blasio Secato. Estão homenageando a sua afilhada Maria Camille, que hoje está completando o seu primeiro aninho de vida. Que os anjinhos protejam sempre. Amamos muito ela, Marcelo. Valeu, Andriele. Valeu, Dirceu. Um grande abraço para vocês e parabéns para Maria, que está de aniversário completando seu primeiro aninho. Que Deus abençoe com muita saúde e com muita paz. Quem mais? Bom dia, Marcelo. Quero participar do quadro aniversariante. Meu aniversário é amanhã, dia 15. E o meu nome é Ivonete S. Fraga. Oi, Ivonete. Parabéns, então. Que Deus te abençoe com muita saúde, com muita paz. Parabéns, parabéns, parabéns, parabéns. Quem mais? Bom dia. Quero parabenizar o meu pai, Abel Batista, que está completando 71 anos hoje. Dizer que amo muito ele. Se puder, toca a música Flor do Meu Jardim. Temos festa hoje, hein, Marcelo? Quem está homenageando é sua filha Marizete. Valeu, Marizete. Forte abraço para você. Alô, Abel. Parabéns, hein? 7.1. Que Deus abençoe com muita saúde, com muita paz. Felicidades, tá bom? Quem mais? Bom dia, Marcelo. Quero homenagear a minha mãe, Dona Valdomira do Prado, que hoje está de aniversário completando 74 anos de vida. Que Nossa Senhora Aparecida abençoe muito ela. Coloque ela no quadro aniversariante. É a Jane Hendrickson. Toca uma música para ela. Tá sempre com o rádio ligado. Um forte abraço também. Alô, Dona Valdomira. Grande abraço, hein, Dona Valdomira do Prado. 7.4. Bastante história para contar, né? 74 anos de vida. Que Deus abençoe com muita saúde, com muita paz. Quem tá mandando aqui é a Jane Hendrickson. Também toda a equipe da Independência para você, tá bom? Quem mais? Bom dia, Marcelo. Gostaria de homenagear o meu irmão Célio Rizello, que hoje completa mais um ano de vida, e participar do quadro aniversariante. Quem está homenageando é a sua irmã, a Ivete Maria Rizello. Obrigado, Ivete, pela participação. Alô, Célio, parabéns. Que Deus abençoe com muita saúde, com muita paz. Bom dia, quero homenagear o meu irmão Amarildo, que hoje está completando mais um ano de vida. Desejo a ele muitas felicidades, muitos anos de vida. É o voto da sua irmã, Lindalva Nava. Parabéns, então. Alô, Lindalva, felicidades, tudo de bom. Muitos e muitos anos de vida aí pro Amarildo, que tá de aniversário. Felicidades. Quem mais? Bom dia, é a Jane. Quero homenagear a minha mãe, que hoje está de aniversário. Dona Valdomira, que Nossa Senhora Aparecida dê muita saúde para ela. Valeu, obrigado pela sua participação. Parabéns, Valdomira. Quem mais? Bom dia, Marcelo. Me chamo Luana e quero parabenizar o meu pai, Abel Batista, que está de aniversário hoje. Parabéns, pai, te desejo muitos anos de vida, saúde, sucesso e tudo de melhor nessa vida. Te amo muito, feliz aniversário. Obrigado, Luana, pela participação. Parabéns pro o seu pai, o Abel Batista, que está de aniversário. Quem mais? Bom dia, nesse domingo é um dia muito especial porque é o aniversário da minha mãe, Lucimara, e também é o aniversário de um ano de casamento dela com o Diego. Quero desejar um feliz aniversário, mãe. Que Deus abençoe sempre a sua vida, trazendo muita saúde, felicidade e amor. E desejo para vocês dois muitos anos juntos, com muito amor, companheirismo e felicidade. Que esse seja o primeiro ano de muitos, tá bom? Parabéns, então, para Lucimara, que está de aniversário. Felicidades e muitos e muitos e muitos anos de vida e também muitos anos de feliz união aí pro casal, tá legal? Felicidades, tá bom? Quem mais? Quem mais? Bom dia, Marcelo. Me chamo Rodolfo. Quero mandar os parabéns pro meu sogro, Abel Batista, que tá de aniversário hoje. Parabéns, sogro. Muitos anos de vida. Tá aí o Rodolfo mandando alô especial pro seu sogro, o Abel Batista, que tá de aniversário, né? Felicidades e, com certeza, muitos e muitos e muitos e muitos anos de vida. Tem mais aniversariante? Tem sim. Tem áudio aqui dos aniversariantes. Bom dia.
1: Aqui é a Eva do Rio Dengue Batista de Santa Luzia. Quero homenagear meu marido Abel Batista, que está colhendo 72 anos de vida. Desejo para ele muitos e muitos anos de vida e com a música Feliz Aniversário.
0: Valeu, já tá tocando por aqui, ó.
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0: Muito bem, tá aí o nosso quadro aniversariante do dia aqui na programação da 94.1, a sua rádio Independência FM. Como é bom ter esse momento especial, né? Do nosso quadro aniversariante, momento especial para você poder, com certeza, homenagear aquela pessoa que está de aniversário. Hoje é sexta-feira, hoje é dia de sorteio de kit aniversariante para todos os homenageados dessa semana. Então tá valendo desde segunda-feira até nesse exato momento, é a última participação aqui quem cadastrou no horário determinado aqui, antes da gente ter encerrado as participações, tá concorrendo com certeza o kit aniversariante. 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Teleentrega e reservas 991-10-5647 e chegou o grande momento da gente saber quem é que vai faturar o kit aniversariante dessa semana para você que participou com a gente no tempo em que estava valendo aqui. Estavam liberadas as participações. Cruze os seus dedinhos e boa sorte para você. E bora saber quem é que vai faturar o kit aniversariante. Que rufem os tambores! Saiu aqui número... Vamos conferir, número 34. Muito bem. Na metade do bolo aqui, né? Vamos ver quem é que participou. Mandou homenageando. Muito bem. Participou, deixa eu ver aqui, ontem, na quinta-feira. Quem fatura o kit aniversariante dessa semana é... Janete Lemes. Janete Lemes, parabéns! Parabéns, parabéns! Faturou o kit aniversariante dessa semana. Quem participou com a gente foi Jéssica Aparecida Marques da Silva. Homenageou sua sogra, Janete Lemes, que estava de aniversário na quinta-feira ontem. Final de telefone 2012. Parabéns, felicidades, tudo de bom. Janete, que Deus abençoe com muita saúde, com muita paz. Alô, Janete. Alô, Jéssica. É só ficar no aguardo aí que a equipe da Lancheria Tietere irá entrar em contato com vocês para combinar bem certinho qual o dia que fica melhor para vocês irem até lá a Lancheria Tietere. 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Grande abraço, então, para todos os aniversariantes. Que Deus abençoe com muita saúde, com muita paz, com muito amor no coração. Que essa data se repita muitas e muitas e muitas e muitas vezes. E parabéns também para Janete Lemes, que foi a contemplada dessa semana do kit aniversariante do dia. Semana que vem tem mais!
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0: 9 minutos faltando para as 10.
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0: Está na hora do nosso Momento de Fé, momento de oração, momento para a gente desacelerar nessa manhã de sexta-feira. Como é bom ter esse momento, indo para o seu final e uma semana inteira aqui com o Bom Dia Independência. Gratidão por você estar aí sempre ouvindo a nossa programação, fazendo parte da nossa programação também, participando.

0: mandando a sua mensagem, ouvindo a nossa programação, seja na sua casa, no seu trabalho, nos seus afazeres, pela estrada, também aí sempre na correria do seu dia, ouvindo no interior, na cidade, viajando também. Um grande abraço para você, sempre muito obrigado pela sua companhia, tá bom? Quero mandar aqui, registrar aqui as participações também, né? Que mandam a sua mensagem pro nosso Bom Dia Independência, também pro nosso Momento de Fé. Quem está participando junto com a gente, bom dia, Marcelo. Coloca a minha família no momento de fé. Vamos celebrar a Semana da Família. O Heitor Moreira, Gabriel Moreira, Gisele Moreira Leite, Giovanni Fernandes, Juvenil Fernandes, Eliane Aparecida da Silva também participando com a gente. Quem mais? Bom dia. A Jane, quero colocar a minha mãe na oração, que ela está de aniversário. Dona Valdomira, que Nossa Senhora Aparecida dê muita saúde para ela. Obrigado pela participação. Já participou, inclusive, do nosso quadro aniversariante também, né? E parabéns para Dona Valdomira de aniversário, com muita saúde, com muita paz, com muito amor no coração. Quem mais está participando junto comigo aqui do nosso Momento de Fé? Dona Vera Pimentel também.
1: Bom dia, Marcelo, que é Vera Pimentel. Que é oração para minha saúde, para a saúde do meu filho, para Dona Benir, para a Cirlei, para a Preta, para o Bertino, para a Tia Tereza, para a Tia Nádia, para a Lene, Moraes. Deus proteja ela e proteja você da rádio também. Deus abençoe.
0: Obrigado, Dona Vera, pela sua participação aqui no nosso Momento de Fé. Dolores também está ouvindo a programação. Ela até mandou aqui pra gente uma linda e abençoada sexta-feira. E está ouvindo lá, né, todos os dias, fazendo faxina e depois pegar silagem aí para as vaquinhas, né? Então, tá bom. Forte abraço para você, Dolores. Que Deus abençoe. Sempre no serviço, ouvindo aqui a programação, né? A Marli França, de Nova Esperança, colocando a sua mãe Alcimira França, que fez aniversário dia 11, também participando junto com a gente aqui no nosso Momento de Fé. Obrigado, Marli. Parabéns, Alcimira França, pela passagem do seu aniversário. Quem mais? Bom dia, Marcelo. Quero homenagear o meu filho William Brand Angels, que está de aniversário nesse domingo. É a Clausiana. Obrigado, Clausiana, pela participação. Parabéns pro William, de aniversário no domingão. Que Deus abençoe. Com muita saúde, com muita paz, com muito amor no coração. Obrigado pela sua participação aqui com a gente na programação da Independência. Quem mais? Bom dia. Adriana Santos Moreira pede oração para o neto Ravi Daniel Santos Maciel, que está em recuperação de uma cirurgia. Obrigado, Adriana Santos, e também o neto Ravi Daniel Santos Maciel, de recuperação, né? A Rosângela de Oliveira, da linha Nova Sessão, também pedindo oração para os seus filhos Pedro Henrique, Milena, Juan, para a sobrinha Yasmin, Vitória do Pilar, e para todos da família e para vocês aí da rádio também. Um grande abraço, obrigado pela companhia. Quem mais está participando com a gente aqui?
2: Bom dia. Bom dia, Marcelo. Eu sou a Lourdes, queria pedir para você mandar oração para minha irmã que está de aniversário hoje, a Valdomira. Que Deus abençoe, dê muita saúde, muita paz, tudo de bom para ela.
0: Obrigado, Lourdes, pela participação. Com certeza, tá dado o recado aí, né? Para Valdomira, que está de aniversário, com muita saúde, com muita paz, tá bom? Sextou, minha gente. Mais uma semana chegando ao fim e nos encaminhando para o final de semana. Convido você a elevar o seu pensamento a Deus e que possamos juntos trazer aqui a nossa oração dessa sexta-feira, que diz assim: Senhor meu Deus, entro em tua presença neste momento para colocar a minha vida em tuas mãos. Mais uma semana chega ao fim para mim. Mais uma semana de trabalho e afazeres eu enfrentei, por isso eu te agradeço, pois sei que até aqui o Senhor me sustentou e ajudou. Eu te peço, Senhor, que a minha sexta-feira seja uma bênção, que a tua presença esteja durante todo o dia comigo e que não me falte ânimo e nem disposição para enfrentar mais o dia de hoje. Que o dia seja tranquilo e que passe rapidamente para que eu chegue logo em minha casa e possa aproveitar o final de semana que vai chegar. Eu te agradeço e te louvo, meu Deus, por ser a minha rocha firme, e te louvo por tudo que fazes por mim. Que a minha sexta-feira seja de alegrias, que o final de semana também de descanso e realizações. Tudo isso em nome de Jesus. Que assim seja. Amém.
3: Abençoa, Senhor, as famílias, amém.
0: Abençoa, Senhor, a sua família, a minha família, a nossa família. Obrigado pela sua companhia nessa manhã de sexta-feira. Obrigado por essa semana de modo especial, né? O Bom Dia Independência volta na segunda-feira da semana que vem. Eu, Marcelo Henrique, ainda volto amanhã com o Sabadaço, programação especial de fim de semana para você aqui na programação da Independência a partir das 8 horas da manhã, tá bom? Para você uma boa sexta-feira, um bom início de final de semana e até. Tchau, tchau.

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2: E aí, gente querida, bom dia, bom dia. Chegamos pra nossa sexta-feira. Sextou, hein? Como que você está? Tá tudo bem? Tá tudo tranquilo? Que bom estarmos juntos, porque a partir de agora tem Manhã 94 comigo, Samuel Liboni, no comando da nossa 94.1, hein? Tá tudo bem? Tá tudo tranquilo? Que a sua sexta-feira seja abençoada, que o seu dia seja repleto de muita coisa boa, porque a partir de agora eu quero fazer parte da sua manhã com muita música, com informação, com dicas, com a sua participação. Sextou com a Independência! E claro, bora participar, bora fazer desta sexta uma sexta abençoada, repleta de coisas boas. Simbora, é a nossa Independência, a rádio que ouve você.

0: Independência e o nosso Manhã 94, bom dia pra você, boa sexta-feira, sextou aqui com a nossa 94.1, a rádio que ouve você e claro, manhã especial, sexta-feira maravilhosa, praticamente já na metade 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
0: Independência e o nosso Manhã 94. Bom dia pra você, boa sexta-feira. Vamos juntos com a nossa programação até logo mais às 11h30, com muita música, com informação e também com as nossas dicas pra você.
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9: Oi, gente, tudo bem? Boa sexta-feira para você que estava esperando pelo nosso momento de aroma e sabor. Pois eis-me aqui com ele. Eu sou a Kelly Gomes e para essa sexta-feira a gente vai de pão de queijo com maionese. Tá preparado para anotar? Então vamos lá. 2 colheres de sopa de maionese. 2 ovos médios. 6 colheres de sopa de polvilho azedo. 50 gramas de queijo parmesão ralado, sal a gosto, e esses foram os ingredientes, tá? Agora o preparo. Simples também. Você vai misturar numa tigela a maionese, os ovos, o polvilho azedo, o parmesão ralado e o sal a gosto. Você vai então bater esses ingredientes como se fosse um bolo. Aí você coloca a massa em uma assadeira, não precisa untar, tá? E vai levar para assar em forno médio pré-aquecido por 10 minutos aproximadamente. E prontinho, é hora de servir e saborear esse pão de queijo diferente e maravilhoso. Faz só para você ver. Aproveita que hoje é sexta e já coloca isso aí para funcionar. Receitinha nova com aroma e sabor para você. Ótimo final de semana e a gente se encontra mais uma vez na próxima semana com muito mais receitas. Tchau, tchau.
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0: Manhã 94 e o nosso sucesso chegando com o Zezé de Camargo aqui na Independência. Bora participar, 991 18 13 90.

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1: Uma ótima sexta-feira para você. Tá no ar o nosso Papo Sério. Hoje é dia do cardiologista e nós vamos continuando por aqui com os assuntos de saúde. Quando você engole um comprimido para aliviar uma dor de cabeça, ele não sabe para onde ir, pois os medicamentos não têm inteligência para rastrear o ponto exato do sofrimento. O verdadeiro segredo está na química e na circulação do nosso próprio corpo. Ao passar pelo estômago, o comprimido se dissolve e chega ao intestino, onde seus princípios ativos são absorvidos e lançados diretamente na corrente sanguínea. A partir desse momento, o remédio viaja por todo o organismo, pegando uma carona no fluxo de sangue que circula da cabeça aos pés. Enquanto isso, na região onde você sente a dor, as células machucadas ou inflamadas produzem substâncias químicas de alerta chamadas prostaglandinas, que avisam o cérebro que algo está errado. É aí que a mágica da ciência acontece. As moléculas do medicamento que estão espalhadas por todo o corpo encontram essas substâncias específicas e se conectam a elas como uma chave se encaixa perfeitamente em uma fechadura. Essa união bloqueia imediatamente a produção dos sinais de alerta, impedindo que os estímulos dolorosos continuem sendo enviados para o sistema nervoso. Portanto, o comprimido não viaja diretamente até a sua dor. Ele simplesmente se espalha por todo o seu corpo, mas só entra em ação e faz efeito onde encontra os sinais químicos causados pela inflamação. O nosso Papo Sério desta sexta fica por aqui. Uma ótima sexta, um bom final de semana e até mais.
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4: 10h40, nossa Independência e o Manhã 94, claro, com os destaques do R Notícias, edição de hoje, sexta-feira. E aí, quem está com a gente é o João Carlos. João Carlos, seja bem-vindo à nossa Independência. Bom dia, quais são os destaques da nossa edição de hoje?
5: Bom dia, Samuel, ouvintes da programação aqui na Independência. Sextou, né? Aqui nós estamos com alguns dos destaques da nossa edição, então, dessa sexta-feira do R Notícias. Campanha da Gosto de Viver recebe a bioquímica Liege Manfroy de Matos, do Laboratório Manfroy. Escola do Campo de Barra do Lontra realizou a quinta festa das sementes crioulas. Diácono Emerson Froder será ordenado sacerdote amanhã sábado em Planalto. Estudantes devem comprovar informações de inscrição no ProUni até hoje. El Niño pode ser um dos mais intensos já registrados desde 1950. Primeiro réu julgado sob a nova lei do feminicídio é condenado a 35 anos de prisão. Mulher é presa com mais de 28 quilos de maconha dentro de mala. Essas e outras informações, claro, 12 horas no encontro marcado com RI Notícias.
4: Obrigado, João Carlos. Agora 10 horas e 42 minutos.
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1: Olá, tudo bem? Cheguei por aqui nessa sexta-feira para te fazer companhia. Eu sou a Kelly Gomes e olha, gente, tem um estudo da Universidade de Pittsburgh que revelou que amamentar por mais de um ano reduz em 10% os riscos de doenças cardíacas nas mulheres. Esse gesto de amor funciona como um verdadeiro remédio natural que vai muito além de nutrir e proteger a saúde do bebê no início da vida. A amamentação traz benefícios duradouros e cuida com muito carinho e eficiência do coração da própria mamãe a longo prazo. É a natureza mostrando sua força, garantindo o bem-estar e a proteção completa para o futuro de toda a sua família. E aproveita que o final de semana já chegou e aproveita a sua família hoje. Bom final de semana para vocês e até segunda-feira, porque tem muito mais. Tchau, tchau.
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Manhã 94 e a nossa sexta-feira com você aqui em Salto do Lontra. Bom trabalho, tudo de bom. É, na manhã de hoje, você já sabe, às 11h30 tem resenha esportiva também por aqui, com muitas informações dos esportes da nossa independência.

0: Independência, 11-1, Zé Henrique Gabriel e Marília Tavares na nossa manhã da sexta-feira.
1: Marília Tavares falou excluído do coração, que isso, gente?

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1: Segura, peão.
2: Bora, Daniel!
3: Ela não vai pro rodeio pra ver montaria. Ela não vai pro rodeio pra beber cachaça. Sabe o que é que ela tá interessada? Sabe o que é que ela quer?

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1: Dicas do dia. Amiga, os acessórios são itens indispensáveis em qualquer época do ano. Mas agora a grande ordem da moda é brilhar ao máximo. Então prepare-se para ver combinações incríveis, cheias de pedrarias, correntes no estilo rock, elementos luminosos que destacam o visual. As clássicas pérolas também marcam presença, garantindo um toque todo autêntico, moderno e super chique para a sua produção. Então ilumine o seu visual para o final de semana e arrase, minha linda, por onde você passar.
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1: Oi, gente, tudo bem com vocês? Uma maravilhosa sexta-feira, um excelente final de semana. Hoje, sexta-feira, é o dia do cardiologista. Amanhã, sábado, dia 15, é o dia dos solteiros. Também dia da Assunção de Nossa Senhora e dia da informática. E no domingão, dia 16, é o dia do filósofo. Vamos à dica de hoje do Sinal Verde. Se o seu carro está gastando demais na oficina, talvez seja o momento certo de planejar a troca. A conta é simples. A manutenção anual não deve ultrapassar 10% do valor do veículo na tabela FIPE. Avalie com calma para garantir mais segurança e estabilidade nos trajetos da sua família.
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2: Essa é a nossa independência e o Manhã 94. Gente, um abraço pra você. Daqui a pouquinho tem resenha esportiva, tudo sobre Libertadores, sobre Copa Sul-Americana, brasileiro e destaque também, já já na nossa programação aqui da Independência.

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2: Imaginei

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1: Olá, meus queridos, que bom encontrá-los por aqui. O que diz Deus sobre você? Você tem essa curiosidade? Bom, essa resposta está em 1 João 3:1, que diz: Vejam como é grande o amor que o Pai nos concedeu, sermos chamados filhos de Deus, o que de fato somos. Por isso, o mundo não nos conhece, porque não o conheceu. Então, muitas vezes, somos tentados a medir o nosso valor, meus amigos, pelo que a gente faz, pelo que a gente conquista, né? Ou pela forma como os outros nos enxergam. Mas Deus não nos avalia por aparência, não nos avalia por desempenho ou status. O seu olhar vai muito além da superfície e alcança o nosso coração. E a Bíblia nos ensina que fomos criados à imagem e semelhança de Deus. Isso significa que nossa existência não é fruto do acaso, não. Somos obras das mãos do Criador, formados com propósito, amor e cuidado. Desde o princípio, Deus nos atribuiu valor e dignidade.
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7: 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O CEONC apoia a campanha de Agosto Dourado e reforça que promover saúde também é incentivar o cuidado desde o início da vida.
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10: Samuel Olivoni. 11 horas e 35 minutos. Bom dia para você. É sexta-feira e está chegando a edição da nossa sexta da Resenha Esportiva. Ciso. Professor Ciso, bom dia.
11: Bom dia. Bom dia, Samuel. Bom dia, tudo especial que estão ligados na resenha.
10: A partir de agora, as informações do esporte local, tem Sul-Americana, tem Libertadores, tem Brasileiro, tudo pra você. Sempre ouvindo a nossa programação aqui da Independência.
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10: Bora falar de esporte local, porque tem hoje final em Nova Esperança do Sudoeste do campeonato Força Livre. É, Força Livre masculino, e tem hoje rodada que começa com a decisão do terceiro e quarto lugar. Porão Bar Futsal, Tarumã enfrentando Barra Verde às 19h30. Já às 20h45 tem Limitados Futebol Clube 2026, enfrentando Simprão Sudoeste Insumos, com transmissão também na Independência. Ciso, jogaços prometendo hoje essa decisão lá em Nova Esperança do Sudoeste, né, Ciso?
11: Jogaço, já vimos a semifinal, né? Essas duas equipes mereceram chegar final, lógico, a equipe do Limitados, que venceu por 3-2?
10: 5-2.
11: 5-2.
10: A equipe do Limitados, inclusive, vem com 100% de aproveitamento. Já o Simprão só tem uma derrota, que inclusive é na primeira fase aí contra a própria equipe do Limitados.
11: É, o Simprão que venceu de 3-0, 3-2, né? O seu jogo de semifinal. Vai ser difícil para ambas as equipes, mas por aquilo que nós percebemos, a gente não pode dizer que a equipe dos Limitados sejam favoritos. Mas no meu entender, por aquilo que eu vi na semifinal, leva um pouquinho de vantagem. A equipe do Simplão é uma equipe jovem, né? Uma equipe de minada, mas muito boa, com muita velocidade.
10: Inclusive, pela quarta vez chegando na final, e é a equipe que é bicampeã. Vocês vai buscar o tetra, né?
11: Com certeza.
10: Tricampeonato.
11: Então, é um jogo importante. Pode ter certeza, é casa cheia. Estaremos lá acompanhando também esses dois jogos.

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1: A equipe do salto, né, ficou na chave D com Vitorino, Planalto e Marmeleiro. E também a equipe de Nova Esperança ficou na chave B, aí com Sulina, Coronel Vivida, Dois Vizinhos e Nova Esperança do Sudoeste. O que esperar desses jogos aí, Ciso, que terão aí jogos nas terças-feiras pela chave Ouro, né? Pela série Ouro.
2: Duas chaves difíceis para ambas as equipes. Primeiro, Nova Esperança talvez tenha um pouquinho mais de facilidade que a da chave do salto. Nova Esperança vai enfrentar o Coronel de Vivida, Dois Vizinhos e Sulina. Eu acho que vai ser uma briga boa, né? São dois classificados. A Nova Esperança esse ano vem com outros jogadores que não estiveram o ano passado. Se reforçou bem a equipe do Esperança. E o salto, eu confesso, o salto pegou uma chave muito difícil. Pega Marmeleiro, Vitorino e Planalto. São três grandes equipes. E eu me preocupo um pouco, não sei como é que está, né? A equipe do salto, nós temos grandes jogadores. Eu acho que dos últimos anos é a melhor safra que nós temos de jogadores que representam o nosso município. Temos bons goleiros, temos excelentes jogadores. Então a equipe do salto tem tudo, né, para ir bem, brigar por uma colocação nessa primeira fase, por uma vaga. Mas a gente não sabe se a equipe está treinando ou não. Espero que estejam se preparando, que é muito importante. Jogadores, já falei, temos aí bons jogadores. Então vamos aguardar, né, o início, a estreia das duas equipes, para que a gente sempre acompanhe aqui, geralmente, o Esperança e a equipe do Salto. Muitas vezes também a gente acompanha a Nova Prata. Mas, enfim, aguardar. Acho que é dia 1º, Samuel, que vai começar?
1: Dia 1º de setembro tem a previsão para começar aí a Série Ouro, né, Cícero?
2: Então olha aí, né, falta um pouco tempo, a equipe tem que se preparar, tem que ter um bom preparo físico, mas vamos ver, aguardar para ver os nomes que estarão defendendo o Esperança e a equipe do Salto.
1: 11 horas e 40 minutos, intervalo comercial, já a gente tem os destaques da Libertadores, Sul-Americana e Brasileirão por aqui.
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2: Bora falar de Sul-Americana, porque o Santos venceu e leva vantagem para o próximo jogo da semana que vem. Já teve Botafogo aí levando uma goleada. E as informações com Daniela Esperon.
4: Fechando os jogos de ida das oitavas de final da Copa Sul-Americana, apenas o Santos venceu como brasileiro e foi de virada pelo placar de 2-1 dentro da Vila Belmiro, com o detalhe do gol 100 de Gabigol e passes de Neymar. Portanto, William Arão e Gabigol marcaram os gols do Peixe em cima do time equatoriano. Agora leva uma vantagem para o duelo de fora de casa. O mesmo não podemos dizer do Vasco, que ficou no empate em 0-0 com o Olímpia do Paraguai dentro de São Januário. Detalhe é que o time vascaíno dominou o jogo, teve muita posse de bola e muitas oportunidades que não viraram em gols. O técnico Pedro Emanuel gostou do que viu em campo e mantém expectativas boas para o futuro.
5: Acho que foi claro que, e naturalmente, que acredito que o Olímpia em casa não vá fazer um jogo como fez hoje. Extremamente defensivo. Acho que os números, não preciso vos dizer, mas os números são demasiado evidentes. Isto leva-nos a um tipo de jogo que não é comum no nosso campeonato. Quando temos 75% de posse de bola, quando fazemos 20 e tal remates à baliza, quando temos 11 escanteios, tudo isso leva-nos à superioridade. Uma grande atitude por parte da equipa. A equipa sabia que tínhamos que estar perfeitamente. Era a primeira parte de uma eliminatória, que nós sabíamos que íamos ter oportunidades, não muitas, porque sabíamos que o Olímpia, quando joga fora, principalmente para esta competição, é uma equipa que se resguarda mais, mas hoje acho que se resguardou demais até.
4: Quem deixou mesmo a desejar foi o Botafogo, que jogou na altitude de Cusco, no Peru, mais de 3 mil metros acima do nível do mar, e o Cienciano atropelou o time de General Severiano na altitude 6-1 e abriu uma grande vantagem rumo à próxima fase. O time brasileiro fez um péssimo jogo e sofreu uma goleada histórica. Agora vai precisar de pelo menos 5 gols na volta para poder conseguir a classificação. Agência Rádio Web com informações da Copa Sul-Americana, Daniele Esperon.
2: Obrigado, Daniele. Ciso, vamos lá, né? Porque quem se deu bem foi o Santos, né? Porém, teve mais brasileiro que sofreu, né? Teve o Vasco, que acabou empatando em casa contra a forte ali, a equipe do Olímpia, e o Botafogo fora de casa. Uma goleada, um vexame, hein, Ciso? O que falaram desses jogos aí da Sul-Americana, jogos de ontem, hein?
6: Primeiramente, o Vasco, né, não colheu um bom resultado, empatou em casa, né, 0-0, vai ter que buscar a vitória fora de casa. Botafogo, para mim, isso aí é inesperado, né, tomar uma goleada de 6-1, talvez realmente seja altitude, porque normalmente não podia esperar isso da equipe do Botafogo. Enfim, mas agora eu acho que é muito difícil recuperar, né, agora em casa, mesmo jogando em casa, eu acho que dificilmente vai recuperar para conseguir passar para as quartas de finais.
2: Tem que fazer 5 gols para poder ir para as penalidades, né?
6: Penalidades máximas. Então, eu acho muito difícil. E o Santos, que saiu perdendo, ontem até que o Neymar fez uma boa partida, o Gabigol também, inclusive fez 2 gols, dos quais um não valeu, estava impedido aí por, acho que a ponta do nariz, mais ou menos, estava impedido, mas conseguiu fazer uma virada importantíssima, mas também não vai ter facilidade no jogo da volta. Então, os brasileiros estão razoavelmente na Sul-Americana.
2: Ciso, só para comentar do jogo de quarta-feira, teve o Bragantino e o Atlético Mineiro, né? O confronto dos brasileiros, E quem levou a melhor foi o Atlético Mineiro, porque fora de casa venceu por 1-0. Joga aí por um empate na próxima semana, né?
6: É, infelizmente tomou um gol, se não me engano, quase no final da partida. Então, um ótimo resultado para o Atlético Mineiro, que agora vai decidir a vaga de jogando em casa.
2: 11 horas e 48 minutos.
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2: Bora falar de Libertadores da América, porque o Corinthians empatou com um jogador a menos fora de casa e contra o jogo de ontem, né? Rosário Central na Libertadores. Destaque chegando para você por aqui, né? 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
4: Mais empates na Copa Libertadores da América. Desta vez, Mirassol e Corinthians. A equipe do Mirassol, jogando em casa no estádio do Maião, conseguiu segurar a LDU e ficou no 1-1 nesse jogo de ida das oitavas. Foi um duelo de tempos distintos. O Leão desperdiçou chances para ampliar o marcador e agora vai ter que buscar a classificação na altitude de Quito. O técnico Rafael Guanais fala sobre essa experiência e acha que o time tem condições de buscar o resultado.
7: Ser mais consistente, especialmente para ter mais dificuldade para ser vazado, né? Passar jogos sem tomar gol, fazer gol. É bem difícil, por mais que a gente tenha volume muitas vezes, mas os jogos são decididos em cada detalhe, assim. Então a gente está tendo algumas experiências e eu queria, o recado desse jogo era sair sem arrependimentos, né? Então, essa consistência que eu acredito que tem faltado para a equipe da gente conseguir ser mais sólido. Hoje a gente acabou, e principalmente porque nós estamos dando as oportunidades, né? Então, as oportunidades do adversário estão nascendo sempre em situações que, em algumas tomadas de decisão nossa, em algumas precipitações. Mas está em aberto.
4: Agora, com esse empate, quem vencer o jogo de volta em Quito garante a classificação às quartas de final para enfrentar o vitorioso do duelo entre Palmeiras e Cerro Porteño. Em caso de novo empate, a decisão vai para os pênaltis. O mesmo acontece com Corinthians e Rosário Central. Os times jogaram na Argentina. O Corinthians teve um jogador expulso. O volante Alan acabou segurando o empate e a pressão do time argentino. Um empate sem gols com o Rosário Central. O Timão segurou Di Maria e companhia. E agora vai decidir a vaga na Neoquímica Arena. O detalhe desta partida foram as ofensas racistas ao goleiro Hugo Souza. No início do segundo tempo, Hugo Souza chamou o árbitro do jogo e acionou o protocolo de racismo. Segundo o jogador do Corinthians, a torcida do Rosário Central o chamou de macaco e negro de merda. O árbitro avisou o delegado da partida. O capitão Di Maria pediu para que a torcida interrompesse os gritos e depois de poucos minutos de paralisação, o jogo foi reiniciado. No fim do jogo, Hugo Souza deu um relato do que aconteceu e disse que toda vez que vai jogar na Argentina é assim. Parece comum, mas chamam ele de macaco, de negro. É algo que acontece frequentemente e que ele só pode comunicar ao juiz. Ele não tem o que fazer, tem que manter a cabeça no lugar. Fato é que o Corinthians vai registrar essa situação mais uma vez, mas o árbitro do jogo não acionou o protocolo antirracismo. Agência Rádio Web com informações da Libertadores, Daniela Esperon.
2: Vamos lá, Ciso, Libertadores da América, destaque para os brasileiros. Vamos começar falando, inclusive, desse fato, né, Ciso, do Corinthians aí. Mais um caso de racismo na Libertadores da América, hein, Ciso?
6: Olha, isso aí só vai acabar o dia que a população, o ser humano, pôr na consciência que só existe uma raça, a raça humana. Não existe outro tipo de raça, é a raça humana, criado por Deus, então daí talvez pare com essas baixarias. Olha, eu que sou um fã do goleiro do Corinthians, o Hugo, que para mim já devia ter ido para a Copa do Mundo, deve ter próximas convocações agora, ser convocado, e eu acho que deve ser até para mim o titular, mas tranquilidade para ele, ele soube manter a calma, isso que é importante.
2: E foi decisivo, né? Fez grandes defesas na partida, né?
6: Fez grandes defesas, para mim vai ser Se não houver sacanagem, vai ser o titular da próxima Copa do Mundo e dos eliminatórios, enfim, da seleção brasileira. Mas o bom é que ele teve tranquilidade, consciência, sabe que ele é um ser humano igual a todos. Então é deplorável o que fizeram ontem no jogo com o Corinthians, que conseguiu um empate importantíssimo, né? Um empate com final aí uns 15 minutos, 20, jogando com um jogador a menos, conseguiu segurar. Eu acho que o Corinthians é uma das equipes brasileiras que vai ter melhor chance de classificar, porque joga em casa. É importante, né, Samuel? Tivemos já...
2: Todos os jogos. Só tem um jogo que falta aí pro Tolima Independente del Valle, né? Que foi adiado para a próxima semana. Todos os jogos com empate, Ciso. Todos os jogos. Acho que é raro nessa fase, né? Primeira vez aí que nas oitavas de final todos os jogos foram empate nesse primeiro jogo.
6: Olha, mostra o equilíbrio da Libertadores. E lógico, nós temos os brasileiros. Eu acredito que vai ser um brasileiro campeão, mas vão ter dificuldade no jogo da volta.
2: Ontem também teve Mirassol e LDU, empate em 1-1 também, não é um bom resultado para o Mirassol, né?
6: Então, o Mirassol vencia, acabou levando o gol no finalzinho da partida, então não foi um bom resultado, mas também tem chance de lá, de repente, brigar por um empate, para os pênaltis, ou conseguir uma vitória. Não é fácil, mas também não é impossível.
2: 11:54.
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2: Bora falar agora do Brasileirão da Série B, Ciso, porque hoje começa a 22ª rodada, Ponte Preta e Náutico, às 19h30. No mesmo horário tem São Bernardo e Botafogo de São Paulo. Às 20h30 tem Sport Londrina. Londrina precisa pontuar aí para tentar aí sair do Z4, mas tá difícil a situação. O jogo hoje às 20h30. Amanhã, 16 horas, tem Ceará e Cuiabá. No mesmo horário tem Atlético Goianiense e Vila Nova, Criciúma e Goiás. Já às 18h30 de amanhã, Juventude e Fortaleza. Domingo, 11 horas, tem Operário e Avaí. Outro jogo importante para o Operário, precisa vencer em casa. No domingo, 18h30, tem América Mineiro e Atlético Clube. E também CRB e Novo Horizontino. Ciso, acho que o destaque aqui é para os paranaenses, né? Londrina joga fora de casa, na Ilha do Retiro contra o Sport. E o Operário joga em casa no domingo contra o Avaí. O Avaí que também não está muito bem na competição, né?
6: É, o Avaí corre sério risco de ir para a Série C do próximo ano. O Operário, infelizmente, vem de duas derrotas, inclusive uma em casa. Mas joga em casa, tem que aproveitar. Ainda é o terceiro colocado, né? Aliás, o quarto.
2: Quarto
6: colocado, mas vai ter uma missão difícil. Chama atenção o Criciúma, precisa vencer também, vem de tropeço, e o Juventude, os dois que brigam lá em cima, 40 pontos o Criciúma, 38 o Juventude, portanto, a Série B também está empolgante.
2: 11:56.
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2: Claro, e agora o destaque é o Brasileirão, hein? Brasileirão da Série A, 23ª rodada, com já mudanças aí nas regras também, a questão aí da arbitragem, daqueles protocolos anti-cera, também deve movimentar muito essa rodada que começa amanhã. 16h30 tem Fluminense e Palmeiras, hein? O líder joga no Maracanã, fora de casa, e o Fluminense tentando se aproximar cada vez mais aí do primeiro colocado, né, Ciso?
6: É o Fluminense que é o quarto colocado, né, com 35, está aí bem distante, lógico, do primeiro colocado, mas briga para ficar aí entre os primeiros para ir direto para Libertadores. É um clássico, e a gente sabe que clássico tudo pode acontecer. E a equipe do Palmeiras também não vem tendo uns tropeços ultimamente. Então, é um jogo difícil pro Palmeiras. E o Fluminense tem que aproveitar depois de ter maus resultados e conquistar 3 pontos.
2: O Fluminense vem de, nos últimos 5 jogos, 5 empates.
6: Amanhã
2: também, 18h30, tem Atlético Paranaense e Bragantino. 21 horas, São Paulo e Coritiba. Também no domingão, 11 horas, Chapecoense e Bahia. 16 horas, tem Vasco da Gama e Santos. No mesmo horário, Atlético Mineiro e Grêmio. No domingo, tem também 18h30, Mirassol e Flamengo. Vitória e Botafogo. Corinthians e Cruzeiras, 19h30 do domingo. Fecha a rodada na segunda-feira, 20 horas, Internacional e Remo. Ciso, o que falar dessa rodada aí que promete, hein, Ciso?
6: Promete. Atlético Paranaense, para mim, leva uma certa vantagem, tem tudo para vencer. São Paulo e Curitiba, um jogo difícil para São Paulo, mas precisa buscar uma vitória. Chapecoense e Bahia, um jogo difícil para a Chape, se a Chape pensar em sair em salvar do rebaixamento, só conquistar praticamente quase todos os jogos, então se encontra numa situação difícil. Vasco e Santos também, né? O Vasco na zona de rebaixamento. O Santos também está pertinho, um jogo difícil.
2: Os dois, inclusive, na 17º e 18º.
6: Né? Os dois no rebaixamento, é justamente. Então, aí é um jogo de morte, vida ou morte. Atlético Mineiro e Grêmio, jogo difícil para o Atlético, mas joga em casa. E o Grêmio também deu uma certa recuperada, mas continua aí com dificuldades no brasileiro. Mirassol e Flamengo, mesmo o Flamengo jogando fora de casa, eu acho que é o favorito, apesar que o Mirassol deu uma boa melhorada no campeonato. Vitória e Botafogo, se o Botafogo jogar que jogou lá, esse último da Sul-Americana, pode ter uma nova derrota. Vitória joga em casa e para mim tem uma certa vantagem. E um clássico Corinthians e Cruzeiro é um jogo difícil para o Corinthians, né? E o Corinthians também precisa vencer para distanciar cada vez mais da zona de rebaixamento e até sonhar com uma vaga na Libertadores. É um jogo muito difícil. E segunda-feira ainda vai ter um dia a mais para os colorados permanecerem também na zona de rebaixamento, né? E com isso a equipe do Inter tem que aproveitar o fator casa e conquistar 3 pontos frente ao Remo.
2: É verdade, o Inter que é o primeiro fora da zona de rebaixamento, mas aí se tiver a vitória de Santos ou do Vasco, pode passar aí o Domingão na zona de rebaixamento. Ciso, 11h59, a Resenha Esportiva fica por aqui, Ciso.
6: Um abração a todos e até segunda-feira.
2: Um abraço pra você, tudo de bom, já tem o R Notícias com muitas informações pra você. Um bom final de semana e até mais.
9: Aquele abraço!

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4: E aí, como que está a sua sexta-feira? Tudo bem? Muito boa tarde para você. Hoje, 14 de agosto de 2026, estamos no ar com a edição 8.468 do RI Notícias.
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4: Campanha da Gosto de Viver recebe a bioquímica Liege Manfroy de Mar.

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1: Iniciando nosso R Notícias nesta sexta-feira, hoje 14 de agosto de 2026. A campanha da Gosto de Viver, promovida pelo Grupo Maria de Comunicação por meio aqui da Rádio Independência, segue levando informação, orientação e conteúdos voltados à promoção da saúde e da qualidade de vida à comunidade. Ao longo desse mês de agosto, a programação da emissora conta com entrevistas especiais e a participação de profissionais de diferentes áreas abordando temas relacionados à prevenção, aos cuidados com a saúde e à importância de manter hábitos que contribuam para uma vida mais saudável. Nessa sexta-feira, a campanha recebeu nos estúdios da Rádio Independência a bioquímica Liege Manfroy de Matos, do Laboratório Manfroy, parceiro da iniciativa. Durante a entrevista, ela compartilhou um pouco da história do laboratório, que está presente há quase 40 anos em Salto do Lontra, acompanhando a evolução da área e investindo em tecnologia para oferecer serviços cada vez mais qualificados. Liege também deixou dicas e orientações, reforçando que realizar exames de prevenção representa uma forma de demonstrar cuidado consigo mesmo e de acompanhar de maneira responsável a própria saúde e o bem-estar.
2: É a prevenção, é estar sempre fazendo os cuidados necessários, né, de saúde, de procurar um médico. E o laboratório faz parte disso, né? Fazer o exame não é difícil. Às vezes, claro, né? Dói um pouquinho, mas faz, uma vez por ano, né? E hoje não é para pessoa de 50 a mais. Hoje é para 20 mais, ou até os bebês, os médicos têm até um protocolo. Um ano um protocolo, dois anos um protocolo para fazer para os bebês e tal. Então, é para a vida inteira. Tudo aquilo que todo mundo já falou, exercício físico, alimentação, tudo, né? Mas fazer exame é essencial, né? Tu descobrindo na hora certa, não tem preço. E isso ganha vida. Porque hoje, praticamente tudo tem solução, né? Uhum. Só casos muito difíceis, assim, mas a evolução que teve a saúde é fantástica, né? Então, tem como fazer. Tem, e fazendo uma vez por ano... Depende da idade, lógico, né? Tem as idades que você pode ser mais maleável, mas hoje tem exames, por exemplo, cortisol, para ver o teu estresse, isso afeta muito a vida da pessoa, né? Não tem idade. Exames de vitaminas, que antigamente, como que tratava uma anemia? Dava ferro. Hoje não, você sabe que é um problema de anemia ou uma fraqueza, pode ser uma falta de vitamina D, B12 ou outras, hormonal. Então... Tá ali, tá na nossa mão. Porque se você não tem saúde, você não consegue ter um lazer. Porque para a família é importante que você esteja lá, né? Que você esteja lá e com saúde. E sempre nos procure lá. A gente orienta, nós não somos médicos, não fazemos tudo. Mas a gente tenta sempre orientar da melhor maneira possível. Precisa fazer alguma coisa? Faz. Mas olha, isso aqui precisa de um acompanhamento médico ou um nutricionista. A gente tenta, da melhor maneira, sempre estar orientando as pessoas que nos procuram.
1: Obrigado, Liege. E a campanha da Gosto de Viver reafirma o compromisso da Rádio Independência com a prestação de serviço, a informação e a promoção da saúde, incentivando hábitos saudáveis e mostrando que cuidar de si mesmo é um dos caminhos para viver com mais qualidade, equilíbrio e bem-estar. 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E a Associação Comercial e Empresarial de Salto do Lontra e Nova Esperança do Sudoeste, a CESLO, promoveu, na quarta e também ontem, quinta-feira, 12 e 13 de agosto, o Conexões Empresariais, evento voltado ao fortalecimento do empreendedorismo, à qualificação dos empresários e ao desenvolvimento dos negócios da região. Durante os dois dias, empresários, empreendedores e profissionais participaram de palestras com especialistas que apresentaram ideias, estratégias e ferramentas práticas para impulsionar as vendas, estimular a inovação, melhorar a gestão e preparar as empresas para os desafios dos próximos anos. A programação começou na quarta-feira com a palestra de Romeu Buzzarello, que abordou o tema O Futuro dos Negócios e os Negócios do Futuro. O especialista apresentou uma visão sobre as transformações do mercado, as novas oportunidades

0: e as tendências que devem impactar as empresas nos próximos anos. Romeu destacou a importância de os empresários se prepararem para as mudanças e investirem continuamente em educação, inovação e desenvolvimento de novas habilidades.
1: Prazer estar aqui na região, foi muito bem acolhido pelos empresárias, empreendedores, executivos. Plateia cheia, hein? Gostei bastante. Bom, o que nós falamos? Falamos sobre quem não pensa o futuro, trabalha o presente usando ferramentas do passado. Falamos sobre essas avenidas de oportunidades que se abrirão no Brasil nos próximos 5 anos. E nós não temos outra saída senão a educação. Né? Eu acho que o maior desafio é fazer com que essas pessoas, às vezes com uma certa experiência, venham sentar numa sala de aula, num evento como esse promovido pela Associação dos Logistas e Empresários de Saúde do Londra, aprender a se desenvolver, a incorporar novas habilidades, a se inquietar. Né? É muito importante as pessoas se inquietarem. E eu tentei, de alguma forma, materializar todas essas mudanças que virão pela frente no Brasil nos próximos 5 anos. E sempre trazendo exemplos muito reais do nosso Brasil, do nosso país, de pequenos empresários, de médios empresários, mostrando essas oportunidades. Esse aqui é um país que tem muitos problemas. Onde tem problemas, tem negócios. Né? Diferente de outros países, como a Suíça, que cresce 1,8 ao ano há mais de 25 anos. Porque não tem furo. O único furo que tem na Suíça é o furo dos queijos. Né? Então, a mensagem que eu deixei mais ou menos para o pessoal é o seguinte, olha. Se tu quiser salvar o mês, tu vai lá e fecha o contrato. Se tu quiser salvar o ano, tu vai lá e corta custos. Mas se tu quiser salvar a década, vai lá e investe em inovação, educação, mudança e transformação. Então, acho que foi esse o tema central da minha palestra. E parabéns a todos os que estavam aqui e ficaram de forma muito disciplinada até às 10 horas da noite nos ouvindo. Para mim, isso é um privilégio ter uma plateia que me prestigia até o final.
0: Romeu também ressaltou que as transformações precisam ser analisadas a partir da realidade brasileira, especialmente quando se trata de pequenos e médios empresários. Entre os temas abordados estiveram as novas formas de trabalho, as mudanças nas expectativas dos profissionais e a importância do propósito dentro das organizações.
1: Eu não falo muito do cenário global, porque quando eu estou com pequenos e médios empresários, eu tenho que mostrar coisas que estão acontecendo no Brasil, aqui na nossa realidade brasileira, porque muitas vezes a gente fala de exemplos globais, mas o contexto do nosso país é diferente. Nós somos um país com muitas particularidades, mas tem muita coisa já acontecendo na nossa frente aqui no Brasil. Falamos sobretudo dessa questão das novas formas de trabalho, das novas aspirações em relação ao trabalho, da importância do propósito. Né? Eu fui de uma geração, como falei aqui abertamente para a turma, que fui sem querer, mas hoje não dá mais para sem querer. Todos nós temos que trabalhar com algum propósito. Falei da importância que quem não aprende a dividir não vai encontrar pessoas que vão ajudar a multiplicar. Tu não cresce mais com funcionários, tu só vai crescer com sócios. Eu imagino que muitos empresários, empreendedores aqui se inquietaram com essa fala. Né? Tu não cresce mais com funcionários. Acabou essa fase de você crescer com funcionários. Tu só cresce com sócios. Né? Pessoas que, de alguma forma, têm uma pequena participação no resultado da empresa. Não é sócio para ir lá na junta comercial e colocá-lo como sócio no contrato social. É sócio nos resultados. Né? Porque quem não aprende a dividir não vai encontrar pessoas que vão ajudar a multiplicar.
0: Ontem, quinta-feira, o evento contou com duas palestras. Dionísio Raoni apresentou o tema Venda Mais com Menos Esforço, abordando estratégias para melhorar os resultados comerciais e destacando também o impacto da inteligência artificial no ambiente empresarial. Para ele, assim como aconteceu com a internet e outras tecnologias, a inteligência artificial deverá se tornar cada vez mais presente na rotina das empresas.
2: É isso aí, e como todas as outras, mudou tudo, né? Hoje em dia, quem que vai conseguir trabalhar sem internet, sem energia elétrica? E daqui a pouco vai ser a mesma coisa com a inteligência artificial. Então a hora é agora para você conseguir surfar essa onda. Senão só quando ela passar já era.
0: Dionísio incentivou os empresários a começarem a utilizar ferramentas de inteligência artificial de maneira prática, inclusive para analisar informações da própria empresa, produtos, serviços, preços e resultados.
2: Da mesma forma que hoje eu vejo muita empresa falando assim, muitas empresas, principalmente do varejo, eu preciso entrar na internet, eu preciso estar no online, estar no digital, a mesma coisa na IA. Então, o que eu digo para a pessoa começar? Cara, baixa lá o ChatGPT e começa a conversar com ele. Eu tenho uma empresa de tal coisa, eu trabalho assim, me ajuda. O que, que você pode fazer para me ajudar? Aí tu coloca uma planilha lá de entradas e saídas para ele poder te explicar. Tu fala para ele assim, ah, tá aqui os meus produtos, os meus serviços, como é que eu faço para precificar eles melhor? Conversa como se fosse um sócio, que aí você vai começar a extrair valor dessas ferramentas que tem aí para te ajudar. Eu sempre digo que o melhor momento para tu plantar uma árvore são dois. há 20 anos atrás ou agora. Não deixa essa onda passar, aprende a, investe nisso, que isso vai fazer a diferença na tua operação.
0: Na sequência, William Madruga ministrou a palestra O que a sua empresa precisa saber para não perder dinheiro, com orientações sobre gestão, planejamento financeiro e os impactos das mudanças tributárias para as empresas. Segundo ele, um dos pontos fundamentais para o empresário é conhecer bem o público para o qual vende e estar atento às mudanças que entrarão em vigor a partir do próximo ano.
3: Olha, eu digo que o mais importante é ele saber para quem ele está vendendo e quais são as alterações que vão ter a partir do ano que vem. Porque o ano que vem nós temos uma situação nova, que é o crédito, e o crédito vai ser ativo para todas as empresas. Então, eventos como hoje, que vocês fizeram aqui em Saldo Lotre, é muito importante para o empresário saber o que está acontecendo. Porque agora, em setembro já, ele tem uma decisão importantíssima para se fazer, que é para escolher o regime tributário dele a partir de janeiro. Então, hoje, nós conseguimos, ou tentamos pelo menos passar para todos que estivessem aqui, um norte do que ele tem que pensar para ele tomar essa decisão e não perder dinheiro a partir do ano que vem.
0: O palestrante também destacou que a reforma tributária ainda envolve incertezas e que as empresas precisam acompanhar as mudanças para tomar decisões com base em informações confiáveis.
3: Com certeza. A gente esperava uma situação, a reforma tributária trouxe outra, a gente tem muitas incertezas que ainda vem acontecendo ao decorrer do ano, as coisas estão sendo meio atropeladas, mas fato é que janeiro muda. E lá em janeiro ele precisa tomar decisão com informações. Então é importante que ele procure o contador, que ele procure o seu profissional de confiança para que ele tome a melhor decisão e não seja surpreendido o ano que vem com uma taxação ainda mais alta do que ele necessariamente deveria pagar. Uma coisa que é importante, na rede social a gente tem muita situação. Então, quando a gente vê eventos como essas, desse, promovido pela Associação Empresarial, por todas as entidades, é importante que você também participe, que com certeza você vai estar saindo aqui com mais informações, mais conteúdo e aplicação no seu negócio.
0: O presidente da CESLO, Humberto Manfroy Maria, agradeceu aos palestrantes e a todos que participaram do Conexões Empresariais.
4: João, foi uma semana muito interessante, né? Nossas conexões empresariais. A gente conseguiu conectar vários assuntos importantes para o empresário, para o colaborador, para que a gente tenha sempre evolução, sempre buscando inovação, que é o que está acontecendo no mercado cada vez mais, né? Então a gente tem que estar sempre atualizado, agradecer a todos que de uma forma ou outra colaboraram, aos patrocinadores, aos parceiros, aos associados e a todo mundo que fez essa semana empresarial, essas conexões empresariais, um grande evento.
0: Ao longo dos dois dias, o Conexões Empresariais reuniu conhecimento, experiências e diferentes perspectivas sobre o futuro dos negócios, passando por temas como a inovação, a inteligência artificial, vendas, gestão, educação, planejamento e tributação. De acordo com a CESLO, o objetivo do evento foi fortalecer conhecimento de qualidade, incentivar a inovação e fortalecer o ambiente de negócios da região, proporcionando aos participantes conteúdos práticos que podem ser utilizados no dia a dia das empresas. A Diocese de Palmas e Francisco Beltrão viverá amanhã, sábado, um importante momento vocacional com a ordenação presbiteral do diácono Emerson Miguel Froder. A celebração será realizada às 18 horas na Igreja Matriz da Paróquia Nossa Senhora de Lourdes, em Planalto, tendo como bispo ordenante Dom Edgar Xavier Ertel. Para evangelizar os pobres, foi o tema escolhido por Emerson para sua ordenação sacerdotal. O futuro sacerdote mantém um vínculo especial com Salto do Lontra, município onde realizou seu estágio pastoral por aproximadamente um ano. Durante esse período, esteve próximo das comunidades e dos fiéis, experiência que contribuiu para sua formação e para o fortalecimento de sua caminhada vocacional. A comunidade de Salto do Lontra também estará presente na celebração. Inclusive, a Igreja Matriz Nossa Senhora Aparecida disponibilizou um ônibus para transportar fiéis que desejam acompanhar de perto a ordenação presbiteral de Emerson. Segundo Emerson, o chamado para a vida sacerdotal começou ainda na infância, principalmente pelo incentivo de sua mãe Clarice, que sempre o motivou a participar da vida da igreja. Em 2013, após receber o convite de um amigo, conheceu o seminário e realizou dois estágios. No ano seguinte, em 2014, ingressou no Seminário Menor São João Maria Vianney, em Palmas, onde cursou o ensino médio até 2016. Em 2017, seguiu para São João, onde realizou o seminário propedêutico. Entre 2018 e 2020, cursou Filosofia em Francisco Beltrão, junto ao Seminário de Filosofia. Na sequência, de 2021 a 2024, realizou sua formação em teologia em Passo Fundo, Rio Grande do Sul. Após concluir essa etapa, Emerson veio para Salto de Londra para cumprir o chamado ano pastoral, período em que os conhecimentos adquiridos durante a formação são colocados em prática na vivência comunitária e no acompanhamento das atividades pastorais. Agora, com a ordenação presbiteral, Emerson dará um novo passo em sua caminhada vocacional, passando a exercer o ministério sacerdotal na Diocese de Palmas e Francisco Beltrão. Emerson fala sobre a alegria de sua ordenação e convida todos para participar desse momento tão importante em sua vida.
5: Olá, povo de Deus da paróquia Nossa Senhora Aparecida de Salto do Lontra. É uma alegria muito grande chegar até vocês para dizer de minha ordenação presbiteral que acontece amanhã, dia 15, aqui na paróquia Nossa Senhora de Lourdes, em Planalto. Estamos nos preparativos já desde domingo, vivenciando a Semana da Família e a partir de quarta, quinta, sexta também, com os trabalhos de visita nos colégios, também um trabalho com a catequese e uma animação vocacional. É uma alegria muito grande para mim receber a ordenação, viver este chamado que Deus me concedeu. E conto com a presença de cada um neste dia tão importante, mas principalmente com a oração de todos. Grande abraço e até sábado.
0: Obrigado, Emerson. A celebração de amanhã, sábado, reunirá familiares, amigos, sacerdotes, religiosos e fiéis de diferentes comunidades que acompanharam a trajetória vocacional do diácono Emerson, incluindo a comunidade aqui de Salto do Lontra, que terá uma participação especial neste importante momento. O RI Notícias vai aos comerciais. Na sequência, mais informações para você.
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8: O trator não entra, tá tudo molhado. O pulverizador passa, mas desliza e atola. E a praga? Ah, a praga não tá nem aí. Ela avança do mesmo jeito. 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
0: Voltamos com o nosso RI Notícias nesta sexta-feira, 14 de agosto de 2026. A Escola do Campo da Comunidade de Barra do Lontra realizou ontem, quinta-feira, a quinta edição da Festa das Sementes Crioulas. O evento reuniu agricultores, estudantes, famílias e parceiros da comunidade em uma programação voltada à preservação da biodiversidade, à valorização da agricultura familiar e à troca de sementes, mudas e conhecimentos. Segundo o diretor da escola, Arley Bertual, a iniciativa tem como principal objetivo incentivar a diversificação das propriedades rurais, começando pelas famílias dos estudantes. E se expandindo para outras propriedades dos municípios da região.
10: Então, o intuito da nossa escola de realizar a Festa das Sementes Crioulas na escola é justamente diversificar a propriedade rural, né? A propriedade primeiramente dos nossos alunos, né? e ela vai se expandindo para outras propriedades dos municípios vizinhos e para quem, né, se interessa com esse cultivo, porque as sementes crioulas é um patrimônio da humanidade. Né? E com isso nós estamos resgatando algumas espécies que já estavam quase extintas, porque essa partilha é fundamental, né? Como o nosso lema ali, troque sementes, multiplique vidas. Então essa é realmente para você levar para casa e no próximo ano trazer, compartilhar para outras pessoas que não têm, né? E é como o Paulo Freire nos ensina, né? Que na escola não existe, não só na escola, mas em todos os locais, não existe saberes mais nem saberes menos. Existem saberes diferentes. E esses saberes têm que se fundir na escola, né? E a escola é o local apropriado, porque aquele conhecimento que aquele agricultor tem, mesmo ele não tendo estudo, né, ou com poucos anos de estudo, ele tem um conhecimento empírico, e esse conhecimento fundido com o conhecimento científico da escola faz com que ele tenha todo o significado e seja resgatado. Então, nós aqui na escola, nós trabalhamos com sementes, né, sementes crioulas aí na festa, né, hoje já estamos na quinta, mas nós temos também a nossa horta, nós temos o nosso pomar, né, ainda em elaboração, né, nós temos, já fizemos várias atividades com abelha sem ferrão, que também vem nos auxiliar nessa diversidade, né, porque sem abelhas não tem fruto. Então, tudo isso é para fazer realmente com que desperte, né, a não só buscar no mercado, mas sim produzir na própria propriedade, né. Então, nós temos ali, não é só sementes, né, são mudas que podem ser de frutíferas ou pode ser de erva medicinal ou pode ser de tempero, então tudo aquilo que vem agregar à propriedade, né? Agregar com valor nutricional, com valor histórico, né? E esse saber também que nós temos, que agora, né, nós compartilhamos aí com a conversa, né, com as pessoas aí na escola nesse dia que culmina aí com, né, os professores trabalham, todas as disciplinas trabalham na sala de aula sobre esse tema e levando cada vez mais essa ideia adiante.
0: Obrigado, Arley. As ações desenvolvidas pela escola contam com o apoio de diversas instituições e entidades. Entre os parceiros estão a Unioeste de Francisco Beltrão, a Acessuar, IDR Paraná, Sicredi, Prefeitura Municipal, Núcleo Regional de Educação, Colégio Estadual Irmã Maria Margarida, Sindicato dos Trabalhadores Rurais de Salto do Lontra, além de uma escola de Nova Prata do Iguaçu e da UTFPR de Dois Vizinhos. A escola também mantém conversas com a Embrapa para o desenvolvimento de atividades relacionadas à produção de espécies frutíferas nas propriedades rurais. E estudantes devem comprovar as informações de inscrição no ProUni até hoje, sexta-feira. Informações quem tem pra gente é Tatiana Alves.
11: Os estudantes que foram pré-selecionados na segunda chamada do programa Universidade para Todos, o ProUni, do segundo semestre de 2026, devem comprovar as informações da inscrição até esta sexta-feira. Para garantir a bolsa, é preciso entregar a documentação exigida diretamente na faculdade onde o candidato foi selecionado. Vale lembrar que cada instituição tem seus próprios horários e locais de atendimento. Quem perder o prazo ou não conseguir comprovar os dados informados ficará de fora do programa. Os candidatos que não foram pré-selecionados em nenhuma das duas chamadas ainda poderão participar da lista de espera. Para isso, será necessário manifestar interesse nos dias 26 e 27 de agosto. A divulgação dos estudantes classificados está prevista para o dia 1º de setembro. Depois disso, os pré-selecionados terão até o dia 14 de setembro para apresentar a documentação e confirmar as informações da inscrição. Ao todo, o ProUni oferece bolsas para 380 cursos de graduação em 879 instituições particulares de ensino superior espanhol. espalhadas pelo país. As bolsas podem ser integrais, com as mensalidades totalmente pagas pelo programa, ou parciais, cobrindo metade do valor do curso. O programa também reserva vagas para ações afirmativas, incluindo pessoas com deficiência e estudantes autodeclarados indígenas, pretos ou pardos. Realizado 2 vezes por ano, o programa Universidade para Todos é destinado a quem ainda não tem diploma de curso superior e quer entrar na faculdade. Para mais informações, acesse o Portal Único de Acesso ao Ensino Superior no site acessounico.mec.gov.br/ProUni. Da Rádio Nacional no Rio de Janeiro, Tatiana Alves.
0: Obrigado, Tatiana. E o prazo para pedir o voto em trânsito nas eleições de outubro termina na semana que vem. Quem tem as informações é Milena Abreu.
12: Atenção se você estará fora do seu domicílio eleitoral no dia das eleições em outubro. O prazo para solicitar a habilitação para o voto em trânsito vai até o dia 20 de agosto. A solicitação pode ser feita pela internet, na página oficial do Tribunal Superior Eleitoral ou presencialmente em qualquer cartório eleitoral do país, apresentando apenas um documento oficial com foto. Lembrando que a votação em trânsito só pode ocorrer nas capitais brasileiras e em municípios com mais de 100 mil eleitores. Nesta modalidade, quem estiver fora do seu estado só poderá votar para o cargo de presidente. Já o eleitor em trânsito, que estiver em município diferente, mas dentro do seu estado, pode participar da escolha de todos os cargos em disputa este ano: presidente, governador, senador, deputado federal e deputado estadual ou distrital. Então, lembrando, se você vai estar fora da cidade nos dias 4 ou 25 de outubro ou em ambos e pretende participar das eleições, tem até quinta-feira da semana que vem, dia 20, para pedir o voto em trânsito. Quem fizer o pedido e eventualmente não puder comparecer às urnas no dia do pleito vai precisar justificar a ausência normalmente, assim como aqueles que por qualquer outra razão também não forem às urnas. Da Rádio 2, Milena Abreu.
0: Obrigado, Milena. E mais de 5 milhões de pessoas estão impedidas de apostar em bets. Gésio Passos tem as informações.
13: Mais de 5 milhões de brasileiros estão impedidos de fazer apostas nas plataformas de bets. O balanço foi divulgado pelo Ministério da Fazenda nesta quinta-feira. São mais de 1 milhão e 200 mil pessoas que solicitaram a autoexclusão do seu CPF pela plataforma gov.br/autoexclusão apostas. Esse bloqueio impede o acesso aos sites das bets. Além disso, 800 mil pessoas que aderiram a um novo Desenrola, que renegocia as dívidas com garantia do governo federal, ficaram impedidas de fazer apostas online por 6 meses. Outras 3 milhões de pessoas que estão inscritas no Bolsa Família ou que recebem um benefício de prestação continuada também estão impedidas de realizar apostas. O ministro da Fazenda, Dario Durigan, anunciou a divulgação dos documentos de 80 das 85 empresas autorizadas para explorar bets no Brasil, pareceres técnicos, origem dos recursos e mecanismos de lavagem de dinheiro foram disponibilizados para consulta da população no site gov.br/fazenda.
14: Em relação à transparência ativa dos processos de autorização dessas empresas de aposta, há um mês e pouco atrás eu vim aqui publicamente, falei com vocês, me comprometendo a, de maneira proativa, anunciar e abrir os documentos dessas empresas. Então, a partir de hoje, nós temos já disponível no Ministério da Fazenda.
13: O Ministério da Fazenda destacou as 2 operações realizadas nesta quinta-feira com apoio da Secretaria de Prêmios e Apostas do Ministério contra empresas que atuavam de forma ilegal no setor de bets. Elas estão sendo investigadas por crimes de lavagem de dinheiro e ocultação de patrimônio. Da Rádio Nacional em Brasília, Gésio Passos.
0: Obrigado, Gésio. E a previsão para o El Niño deste ano indica que há 95% de chance do fenômeno atingir uma intensidade muito forte nos próximos meses. As informações foram divulgadas pela Administração Oceânica e Atmosférica dos Estados Unidos. O boletim anterior indicava chance de 81% do El Niño muito forte entre outubro e dezembro. Entre os meses de novembro e janeiro, a previsão é de 90% para um fenômeno muito intenso. O evento pode ser o maior já registrado desde 1950. O El Niño e o La Niña são duas fases do mesmo fenômeno, com o primeiro caracterizado pelo aquecimento maior ou igual a meio grau das águas do Oceano Pacífico. A La Niña é o resfriamento dessas mesmas águas. Os efeitos do El Niño variam no Brasil, de acordo com a região e com a época do ano. Historicamente, o pico ocorre entre novembro e janeiro.
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0: Durante essa sexta-feira, as condições meteorológicas permanecem altamente instáveis aqui no Paraná, com maior frequência de pancadas de chuvas e incidência de raios. Ingresso de calor e umidade desde a região amazônica segue intenso, proporcionando condições favoráveis ao desenvolvimento de áreas e linhas de instabilidade. Há potencial para o desenvolvimento de fortes tempestades, inclusive com granizo associado. As temperaturas máximas superam os 30 graus na faixa norte do estado durante esta tarde. Portanto, nessa sexta-feira teremos chuva novamente aqui em nossa região. A temperatura mínima registrada hoje em Salto do Lontra foi de 15 graus e a máxima deve chegar aos 24.
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0: Milho saca de 60 quilos é cotado de R$ 57 a R$ 60. A soja de R$ 125 a R$ 127. Trigo PH 78 de R$ 73 a R$ 75. Boi em pé arroba R$ 345 a R$ 350. Vaca em pé padrão corte arroba R$ 305 a R$ 310. Os números são do Departamento de Economia Rural, DERAL, da Secretaria de Estado da Agricultura e do Abastecimento, a SEAB, Núcleo Regional de Francisco Beltrão e Dois Vizinhos.
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0: Dólar comercial vale hoje R$ 5,21. O euro é cotado em 6,04. RI Notícias vai aos comerciais. Na sequência, as informações do setor policial.
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2: Em julgamento histórico realizado ontem, quinta-feira, no Tribunal do Júri da Comarca de Francisco Beltrão, o réu Anderson José Pereira, de 32 anos, acusado da morte da sua namorada Ellen Divancil da Silva, foi condenado a 35 anos de reclusão. Este foi o primeiro julgamento por crime de feminicídio realizado em Francisco Beltrão após a alteração da lei. Segundo a denúncia do Ministério Público, no dia 4 de abril do ano passado, em uma residência na Rua São Francisco, no bairro São Miguel, o acusado teria efetuado um disparo de arma de fogo que atingiu o rosto da vítima. Ela sofreu ferimentos graves, foi socorrida e encaminhada ao hospital regional, mas morreu no dia 11 de abril do ano passado. O Ministério Público denunciou o acusado por feminicídio. A denúncia foi recebida pelo Poder Judiciário, tornando-o réu no processo. A Lei nº 14.994/2024 trouxe mudanças no tratamento jurídico do feminicídio, que passou a ser considerado crime autônomo, com pena de reclusão de 20 a 40 anos. A legislação busca reforçar a prevenção e o combate à violência contra a mulher, reconhecendo a gravidade da violência de gênero. Este foi o primeiro julgamento pelo Tribunal do Júri por feminicídio na comarca de Francisco Beltrão, após a entrada em vigor da nova legislação. O julgamento iniciou às 9 horas da manhã de ontem e encerrou às 9 horas da noite, sob presidência da juíza de direito, doutora Janaína Monique Zanellato Albino Signorini, que proferiu a sentença final. Ao ser questionado, o réu manifestou o desejo de recorrer da decisão judicial. Ele estava preso desde a época dos fatos e, após o encerramento da sessão, foi encaminhado para a penitenciária estadual de Francisco Beltrão. Uma mulher foi presa ontem, quinta-feira, após a polícia militar receber uma informação anônima de que ela estaria chegando a Francisco Beltrão usando roupas pretas e carregando uma mala da mesma cor, possivelmente contendo drogas. Os policiais abordaram a suspeita e, durante buscas, localizaram em sua mala vários tabletes de maconha que, após pesados, totalizaram 28 quilos e 600 gramas da droga. A polícia apurou que a mulher havia embarcado em um ônibus intermunicipal em Foz do Iguaçu com destino a Francisco Beltrão, onde seria entregue. A mulher foi presa por tráfico de drogas e entregue junto com o entorpecente na Central de Flagrantes da 19ª SDP. E assim encerramos a edição desta sexta-feira, 14 de agosto de 2026, do nosso R Notícias, que volta na segunda-feira, às 12 horas. Mais informações durante a nossa programação e também em nossas redes sociais. Muito obrigado pela sua audiência, boa tarde e um excelente final de semana para você.
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10: Olá, boa tarde. Hoje é sexta-feira, dia 14 de agosto, e a partir de agora, eu, Samuel Libone, estou chegando na Rádio Independência com a edição da Hora do Recado.
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10: Neste domingo, dia 16 de agosto, acontece festa na comunidade de Barra do Lontra, da Capela São Roque. Às 9h30 acontece a Santa Missa. Às 12 horas será servido almoço. Haverá venda de maionese, saladas e bebidas em geral. Churrasco de gado padrão 3 quilos a R$ 140,00. Churrasco de suíno a R$ 90,00. Frango assado R$ 70,00. Reservas de carnes com os festeiros e no Lojão do Brás. Após o almoço, será dado continuidade nas festividades. É neste domingo, dia 16, festa na comunidade de Barra do Lontra, da Capela São Roque. Não perca!
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10: Encerramos assim a edição desta sexta-feira da sua Hora do Recado. Tenham todos uma boa tarde, um grande abraço, tudo de bom e até mais.
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15: Meio-dia e 46.
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22: Olá, meus amigos. Muito boa tarde. Tudo bem? Tudo certo com vocês? Estamos chegando com o programa Salto do Lontra em Foco. O programa da Prefeitura Municipal que traz as informações, prestação de contas e os principais acontecimentos que movimentaram a gestão. Sejam todos bem-vindos. Por aqui é o Ademir Maia e vamos juntos. Nesta edição, vamos falar sobre a agenda do prefeito Fernando Cadore em Curitiba. Educação comemora nota 8.0 no IDEB. Experiência que transforma. Horta escolar no CMEI Educadora Maria Bonin Facchinello. Saúde, campanha Agosto Azul. Dia D da campanha nacional de multivacinação. E atenção para o alerta sobre saúde pública. El Niño podem favorecer o aumento dos casos de dengue, zika e chikungunya. Programa Banheiro Fácil. E no esporte, congresso técnico da Copa Sudoeste de Futsal. Tudo isso e muito mais. Mas agora, no Salto do Lontra em Foco, que está começando.
21: Gestão Prefeito Fernando Cadore e Vice Ana Madruga. Trabalho, honestidade e progresso.
22: E começamos o programa de hoje falando sobre gestão pública. O prefeito Fernando Cadore cumpriu a agenda no início da semana em Curitiba, em busca de ações e encaminhamentos de interesse do município. E os compromissos da administração municipal também estiveram voltados à comunidade. Ontem, o prefeito participou da Festa das Sementes, realizada na Escola da Comunidade de Barra do Lontra. E hoje é dia de celebrar uma importante conquista na educação. A administração municipal e secretarias de educação realizam uma programação especial com os profissionais da área para comemorar a nota 8.0 alcançada no IDEB. Um resultado que representa o trabalho conjunto de professores, equipes pedagógicas, profissionais da educação, alunos e familiares. A reportagem é com Wesley Oenaites.
0: Muito bem, Maia e todos os nossos ouvintes aqui do nosso programa Salto do Lontra em Foco dessa sexta-feira. Neste momento a gente traz a participação do nosso prefeito Fernando Cadore. Teve durante a semana aí uma agenda de muito trabalho e que começou na capital do estado. Prefeito Fernando, boa tarde.
2: Boa tarde, Wesley. Boa tarde aos nossos ouvintes. Tivemos uma extensa agenda na capital do estado, onde estivemos juntamente com as nossas lideranças e nas secretarias, onde temos recursos alinhados. Precisamos assinar e fazer rodar os convênios. Então, um sacrifício, juntamente com a nossa equipe técnica, com a equipe das secretarias, estamos fazendo isso. Certamente, quem ganha com isso é o nosso cidadão. Claro que algumas obras agora não poderão mais iniciar no período eleitoral, mas o importante é que elas venham para Salto do Lontra. Então, o que não acontecer agora, o que não está acontecendo, já imediatamente, logo após o período eleitoral vai estar acontecendo, tanto no sentido de pavimentação poliédrica, pavimentação asfáltica, máquinas, equipamentos, enfim, os mais diversos tipos de recursos e investimentos que vão acontecer na nossa cidade. Então nós precisamos estar vigilantes e seguimos trabalhando, afinal é dessa maneira que entendemos que vamos construir um Salto do Lontra cada vez melhor, com oportunidades para todos.
0: Prefeito Fernando também ontem, quinta-feira, esteve na comunidade Barra do Lontra, participando aí na festa da semente, prefeito.
2: Exatamente, um momento muito especial. Nossos parabéns à Escola do Campo da Barra do Lontra, na pessoa do Arley, diretor, o Arley Bertual, juntamente com toda a sua equipe de professores, colaboradores, enfim, todos que ajudaram a organizar um evento maravilhoso, a Quinta Festa das Sementes. É um momento muito especial. Gente de todo lado, dos mais diversos segmentos de representação, a gente fica muito feliz. E o município de Salto do Lontra contribuindo, dando a sua contribuição, a sua participação. Mas é muito importante ver as famílias, principalmente os nossos alunos, num momento tão especial. As raízes, as nossas origens, de onde viemos, essas sementes nativas, as tais sementes crioulas, certamente tem uma representação muito grande. Quando se fala de sementes, se fala também de mudas e de outros tipos de equipamentos que se utilizava. É uma rememoração muito interessante, muito bonita. É um retorno ao passado, mas com o pé no futuro. Então eu vejo com muita animação isso, a comunidade escolar de maneira geral presente, em sintonia, e o curso do agro que está aqui em Salto do Lontra, no nosso CEIM, para nós é um motivo de orgulho, de honra. Ao que me consta, só o município de Salto do Lontra e dois vizinhos que tem esse curso vigente, e para nós é um motivo de alegria, de valorização do nosso cidadão do campo. Sabemos que muitas ou a maioria das nossas riquezas, elas brotam do campo, e precisamos ter esse conhecimento, dominar as tecnologias, sempre de uma maneira racional, cuidando do meio ambiente, cuidando de tudo, para que nós possamos sim ter um desenvolvimento, mas com responsabilidade, pensando que vem novas gerações e vão precisar também das potencialidades naturais que nós temos, precisamos conservar, sempre de maneira inteligente, mas buscando os desenvolvimentos, as novas tecnologias, o aumento da produtividade e uma melhor qualidade de vida para a nossa gente.
0: Isso aí, e o prefeito Fernando fala pra gente também em relação a um momento especial que teremos hoje, nessa sexta-feira, com os profissionais da educação, a administração municipal, Secretaria de Educação, para celebrar o resultado do nosso IDEB 8, nota 8, segundo melhor resultado entre todos os 42 municípios aqui da nossa região sudoeste, prefeito.
2: Ah, isso nos enche de orgulho. Queremos parabenizar a todos os envolvidos, claro que especialmente os professores, toda a equipe que tem esse cuidado, que estão no dia a dia, como se diz, no chão da escola, seguindo, acompanhando os nossos alunos, mas estendemos às famílias, às nossas crianças maravilhosas, que fazem um trabalho extraordinário. Uma nota que está chamando a atenção de toda a região. Como eu falei no início desse meu relato, estive em Curitiba e as pessoas por lá também estão cientes disso, nos parabenizando, e eu estendo os parabéns para todos, principalmente, claro, os nossos professores, diretores, pedagogos, os professores auxiliares, os nossos motoristas, o pessoal que cuida da alimentação dos nossos alunos, os seguranças, os que fazem o transporte, enfim, todos, a administração municipal, através do Fernando, da Ana, dos nossos vereadores, naturalmente que dá a sua contribuição, mas é um conjunto, é uma soma de esforços. Então, na noite de hoje, certamente será um momento muito especial de celebração, de reconhecimento a esses valorosos profissionais que merecem o nosso respeito. E a gente sabe o quanto que nós temos uma sintonia importante com a educação. Os grandes investimentos que o município de Salto do Lontra, com aportes do governo federal, do governo estadual, mas muitas vezes com os próprios recursos do município, têm sido direcionados grandes e importantes, robustos investimentos na educação. Mas isso é soma de sacrifícios, é soma de esforços. Enfim, todos podem cooperar juntos, né? Queremos e devemos valorizar cada vez mais os nossos profissionais. É essa a intenção da administração, mas naturalmente temos que ir subindo degrau por degrau. Não conseguimos resolver todas as demandas num único momento. Mas o objetivo sempre é criar as melhores condições para que os nossos profissionais possam desenvolver o seu trabalho e os nossos alunos, com muita maestria, com o cuidado necessário, com o respeito necessário, deem a resposta através do trabalho, do conhecimento e das notas, o que nos destaca em toda a região nesse momento e nos enche de orgulho.
0: E amanhã, prefeito Fernando, tem agenda também em Capanema, a Feira do Melado.
2: É extremamente importante. Fazemos muito gosto de ir até Capanema, estaremos lá visitando o prefeito Neivor, toda a estrutura administrativa daquela cidade, uma cidade amiga nossa, e nós sabemos que Salto do Lontra carece de ter uma festa típica, uma festa que faça uma sequência. Então, é um dos nossos objetivos, visitando as feiras, as festas, para buscar e adequar dentro da nossa realidade aqui de Salto do Lontra, e para que nós também possamos ser protagonistas mais adiante de algum evento de expressão regional e estadual. É esse o nosso intuito. Mas nesse momento vamos a convite do prefeito, da ANSOP, vamos lá prestigiar juntamente com vereadores, com secretários, com a nossa equipe administrativa, para nós tirar exemplos e também, claro, prestigiar um momento tão especial que certamente Capanema está vivendo, uma festa maravilhosa, e nós só temos que aplaudir. Fazemos isso com muito gosto, com muito respeito, mas sempre buscando adequar para a realidade de Salto do Lontra. Dessa maneira é que nós entendemos que podemos criar cada vez um município mais justo, mais competitivo, mais ordeiro e principalmente uma cidade feliz, de um povo feliz que pensa em se desenvolver, mas sempre respeitando os outros e seguindo em frente, pois é para frente que o carro anda e é dessa maneira que nós pensamos.
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3: Cuidar da alimentação, do meio ambiente e das crianças é também cuidar do futuro. É com esse propósito que o CEMEI, Educadora Maria Bonin Facnello, desenvolveu o projeto Cultivando Sabores e Saberes. A iniciativa utiliza a horta como uma ferramenta de aprendizado, aproximando as crianças da natureza e mostrando na prática de onde vêm os alimentos que chegam à mesa. Entre as atividades desenvolvidas estão o plantio, os cuidados com a terra e o cultivo de hortaliças. A proposta trabalhou educação alimentar e nutricional de forma prática e lúdica. A pedagoga Raquel Paes explica que os alunos envolvidos no projeto são do Jardim 2 e que, além do contato com a horta, a atividade buscou desenvolver a cooperação, o trabalho em grupo e a percepção sensorial das crianças.
4: Ele envolveu os alunos da turma do Jardim 2, crianças de 3 para 4 anos, com o objetivo de aproximar as crianças do contato com a natureza. Crianças participaram de todo o processo, desde o preparo da terra, o plantio, a irrigação e, nesse momento, da colheita. Durante o projeto, então, as crianças tiveram a oportunidade de perceber o processo de transformação da natureza, a importância da água e do solo para as plantas. Vivenciaram também, né, a experiência de cuidar de algo que está em crescimento. Essas experiências com a horta proporcionam, então, o desenvolvimento da coordenação motora, da questão sensorial, da interação social, da responsabilidade, do cuidado, autonomia, cooperação e o cuidado com o meio ambiente.
3: Segundo Raquel, a horta passou a fazer parte da rotina do CEMEI e os resultados já podem ser percebidos também fora da escola. Ela conta que algumas crianças relataram que já estão ajudando os avós nas hortas de casa.
4: A horta, né, tornou-se um novo espaço do CEMEI de descobertas, de curiosidade das crianças. No dia a dia a gente percebe a motivação deles, a alegria em olhar para a horta, né, e ver as verduras crescendo, eles se sentem pertencentes àquele espaço. É como se fosse a sala de aula deles, mas fora do prédio. Já ouvimos relatos das crianças, né, chegar no CMEI e falar que ajudaram a fazer a plantação na horta dos avós. Então, isso motiva a instituição, né, aos professores, a continuar a realização desse projeto tão significativo.
5: A iniciativa também contou com a participação da nutricionista da Secretaria Municipal de Educação, Priscila Delonzec. Para ela, o projeto representa uma oportunidade para que os alunos aprendam na prática conceitos relacionados à alimentação e à nutrição.
6: O projeto de horta do CMEI Educadora Maria Bonifá Quinello, ele é uma importante ferramenta de educação alimentar e nutricional. É uma oportunidade muito especial das crianças elas conhecerem na prática de onde vêm os alimentos, como plantar, cuidar, até a colheita deles, né? Quando a criança ela participa de todo esse processo, ela passa a ter uma relação diferente com aquilo que chega até seu prato. Esse contato, ele desperta a curiosidade, ele incentiva o consumo e a valorização das hortaliças, dos vegetais e contribui, né, muito para a construção de hábitos alimentares mais saudáveis desde a primeira infância.
5: Priscila destaca ainda que, além da alimentação saudável, a horta contribuiu para a formação de valores como responsabilidade, cuidado e respeito pelo meio ambiente. Ela também ressalta a parceria entre a Secretaria Municipal de Educação e os demais setores da administração municipal envolvidos no projeto.
6: E além da alimentação, a horta também ela ensina valores muito importantes, como cuidado, a responsabilidade, sustentabilidade e o respeito pelo meio ambiente. Nós queremos agradecer, né, especialmente a administração municipal, a Secretaria Municipal de Agricultura, Secretaria de Urbanismo e todos os parceiros que foram e ficaram envolvidos, né, com esse projeto, pela parceria, que tornaram esse projeto possível e fortaleceram ainda mais as nossas ações em benefício das nossas crianças.
5: A secretária municipal de educação, Eronilde Toscan, também destaca a importância da experiência. Segundo ela, os alunos puderam acompanhar todo o processo, desde o plantio até o momento em que os alimentos chegam à mesa.
7: As crianças participaram de cada etapa do projeto Cultivando Sabores e Saberes.

0: valorizando o alimento e mostrando que cada etapa tem o seu significado. Parabéns toda a equipe do CMEI pelo desenvolvimento desse projeto tão significativo. São experiências como essas que tornam a aprendizagem mais prazerosa e despertam a autonomia de ajudar nossas crianças a construir desde cedo hábitos saudáveis.
1: O projeto Cultivando Sabores e Saberes também fortalece a educação ambiental, despertando desde cedo nas crianças a responsabilidade e a consciência sobre a importância de preservar a natureza. Mais do que uma horta, o projeto cultiva conhecimento, saúde, responsabilidade e consciência ambiental. Uma experiência que mostra desde cedo que cuidar da terra também é cuidar do futuro. Saúde, cuidando da nossa gente, com mais estrutura e atendimento. Agora vamos falar de saúde. A Secretaria Municipal de Saúde destaca mais uma edição da campanha Agosto Azul, uma iniciativa que reforça a importância dos cuidados com a saúde do homem e da prevenção. E fica o lembrete para toda a população. Sábado, dia 22, será realizado o Dia D da Campanha Nacional de Multivacinação. É uma oportunidade para colocar a carteira de vacinação em dia e reforçar a proteção de crianças, adolescentes e de toda a família. Wesley.
2: É isso aí, Maia, e todos os nossos ouvintes. Estamos em agosto e esse é o mês que tem tradicionalmente a campanha Agosto Azul, que é voltada principalmente à saúde do homem. E com a gente está a secretária de saúde, Helene Gonçalves, para destacar esse assunto tão importante neste momento também, né, Helene? Boa tarde.
3: Boa tarde, Wesley, Maia e a todos os nossos ouvintes. Então, estamos aí no Agosto Azul, que é um mês aí dedicado com foco na saúde do homem. E este ano aí a campanha vem falando de prevenção. Então, né, a rede de saúde vem aí trabalhando para chamar a atenção aí, né, da população masculina para os hábitos saudáveis de vida, para identificar aí o quanto antes os fatores de risco, né, principalmente aí a prevenção das doenças cardiovasculares. Então, né, toda a equipe de saúde aí já está se organizando para fazer esse trabalho aí nas unidades de saúde durante o mês, com a população masculina aí focando muito nesse ponto da prevenção, né? De identificar os fatores de risco precocemente para aí poder fazer o acompanhamento correto e prevenir, né, muitas doenças aí que possam estar se desenvolvendo. Então, durante todo o mês aí as equipes estão trabalhando com este tema e a gente vai estar aí divulgando, né, para a população estar participando aí dessas ações de prevenção à saúde do homem neste Agosto Azul.
2: Aproveitando sua participação com a gente aqui, secretária Elaine, para falarmos também da campanha de multivacinação, uma campanha nacional relacionada à imunização.
3: Isso mesmo, Wesley. Imunização também é um fator muito importante, né? Através da vacina se previnem muitas doenças. E agora estamos aí na campanha nacional de multivacinação. O dia D será no dia 22 de agosto, então estaremos com a sala de vacinas aberta, dia 22 de agosto, das 7h30 ao meio-dia, né? Então a população aí comparecer para atualizar a sua carteira de vacina. O público-alvo para esta campanha são todas as crianças menores de 15 anos. Então toda a população menor de 15 anos de idade, né, está aí convocada então para participar desta campanha de multivacinação.
2: É importante destacar que esse público-alvo, como você falou, são crianças e adolescentes, então 15 anos abaixo, mas a população como um todo pode procurar a sala de vacinas junto à unidade de saúde do bairro Colina Verde e levando junto à sua carteirinha para eventualmente, tendo alguma vacina em atraso, pode organizar. E é importante manter sempre o esquema vacinal em dia, né, Elaine?
3: Exatamente, Wesley. Então, sempre que o pai, a mãe, o responsável procurar a sala de vacina para levar aí a criança ou menor de idade, aproveite o momento e leve a sua carteirinha de vacina também, que é um momento para estar aí conferindo, né, o esquema vacinal do adulto e estar sempre em dia com as vacinas.
1: E agora informação e alerta para toda a comunidade. As condições climáticas influenciadas pelo El Niño podem contribuir para um cenário favorável à proliferação do mosquito Aedes aegypti, responsável pela transmissão de doenças como dengue, zika e chikungunya. Eliminar água parada é uma atitude simples, mas fundamental para proteger toda a comunidade.
2: É isso aí, Maia. O Departamento de Vigilância Sanitária da Prefeitura aqui de Salto do Lontra, através da Coordenadoria de Combate a Endemias, orienta toda a população sobre a possibilidade de aumento dos casos de dengue, zika e chikungunya em virtude do

0: O fenômeno climático El Niño, conforme o diretor Everton Bandeira, devido ao El Niño, que traz mais eventos de chuvas aqui na nossa região também, por isso pode vir a ter aumento de casos dessas doenças.
1: Eu estou passando para dar umas orientações a respeito do El Niño, né? Não só com as tempestades severas, tornados que está acontecendo aí, mas também com bastante incidência de chuvas. E com isso, a gente fica preocupado com a proliferação do mosquito Aedes aegypti, transmissor da dengue, zika, chikungunya, né? Que a gente teve aqui no nosso município já. Então, a gente deixa um alerta para a população que fiquem atentas, faça a manutenção das suas calhas, limpe suas cisternas, não acumule água, limpe seus lotes, elimine qualquer material que acumule água, porque a gente sabe, segundo os especialistas, o El Niño já começou, né? Então ele vai até ano que vem, então são vários meses aí de chuvas no nosso município, sol, chuva, então é o clima propício, né, para a proliferação. Então a gente pede que a população continue fazendo a manutenção, cuidando dos seus lotes, ajudando-nos no combate, e só assim a gente vai vencer essa doença no nosso município. A gente já vem aí de quase 3 anos aí com poucas incidências de casos, graças ao trabalho dos nossos agentes, graças à população que abraçou esse trabalho. Então a gente quer continuar assim. Então a gente pede a ajuda do munícipe novamente nesse combate. Desde já agradeço, um forte abraço e fiquem todos com Deus.
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3: E ainda falando em informação de interesse da população, a Secretaria de Assistência Social e Cidadania está orientando os moradores sobre o programa Banheiro Fácil. A iniciativa tem critérios e orientações específicas para quem deseja saber mais e verificar as condições de acesso ao programa.
0: Maia, a gente traz agora informação aqui da Secretaria de Assistência Social e Cidadania. A Márcia Franz, secretária, está conosco para falarmos aí sobre o programa Banheiro Fácil, uma informação importante aí para os nossos ouvintes. Qual que é, então, a informação em relação a isso, Márcia? Boa tarde.
4: Boa tarde, Wesley. Boa tarde, Maia. E boa tarde a todos os ouvintes. Então, este programa, Banheiro Fácil, é uma parceria com a Coapar e o Estado do Paraná. É um programa que prevê a construção de módulos sanitários, né, para as famílias que sejam vulneráveis e que atendam a alguns critérios que a Coapar exige. Dentre esses critérios, tem que estar inscrito no cadastro único, a renda familiar bruta tem que ser de até 2 salários mínimos, e o beneficiário ele precisa ser maior de 18 anos. Também é previsto para as pessoas que não possuem banheiro em casa, ou se possuírem que seja em estado de extrema precariedade, e que também o imóvel não esteja localizado em áreas de risco, de deslizamento ou de alagamentos. Então, são alguns critérios que são exigidos pela Coapar. A gente está já realizando visitas domiciliares, né, nas residências que são identificadas, e a gente está hoje trazendo essa informação para a população, que se porventura alguém tiver o interesse e achar que sim, que se encaixa nos critérios, que procurem o CRAS, no departamento ali do Cadastro Único, ou que procurem assistência social, e que tragam junto, no celular mesmo, imagens, registros, né, fotos do banheiro que tem na residência, para que a gente analise, antes de fazer a visita domiciliar, se realmente aquela família se encaixa, né, no que a Coapar exige da gente. Então, quem tiver o interesse, que tenha a renda familiar apta, que tenha a idade que se pede ali de 18 anos, esteja cadastrado no Cade Único e que porventura não tenha banheiro ou faça uso de banheiro compartilhado com outra residência ou que tenha um banheiro em estado precário ou que utilize da patente, que nos procure, que a gente daí vê a realidade ali da família e a gente vai estar posteriormente fazendo uma visita, fazendo um preenchimento de um cadastro e encaminhando juntamente com os registros fotográficos para a Coapar. Quem vai fazer essa seleção, essa análise de toda essa documentação é a Coapar e não o município. O nosso serviço enquanto município é estar indo fazer a visita e fazendo a verificação e preenchendo toda a documentação necessária. Após, encaminha para a Coapar e lá sim será feita uma análise e a seleção dessas famílias para estarem sendo beneficiadas com esses módulos sanitários.
0: Em caso de dúvida, então, basta procurar assistência social ou também o próprio CRAS tem também o telefone de contato, né, Márcia?
4: Isso. Qualquer dúvida, pode estar indo no CRAS, já para verificar a questão do cadastro único, para ver se o cadastro está atualizado, para ver se se encaixa na questão da renda, ou até mesmo aqui na assistência social. Qualquer coisa, podem chamar a gente também no 46-92002-3922, que estamos aí prontos para atender toda a nossa população que necessitar desse programa.
3: Wesley, continua aberto o cadastro para cuidador familiar? Conta pra gente como participar e como realizar o cadastro.
0: A Secretaria Municipal da Mulher, Igualdade Racial e Pessoa Idosa de Salto do Londra comunica que estão abertas inscrições para o cadastro de cuidador familiar. A secretária, a vice-prefeita da Madruga, destaca essa informação e lembra que quem se cadastrar poderá ser um dos contemplados com a Bolsa Cuidador Familiar, um auxílio financeiro mensal. Porém, segundo ela, o cadastro não garante necessariamente o recebimento da bolsa.
5: Então, o governo do estado, juntamente com a Secretaria da Mulher, Igualdade Racial e Pessoa Idosa, criou o Cadastro de Cuidadores Familiares. É uma iniciativa voltada para quem cuida de forma não remunerada de um familiar com 60 anos ou mais. O objetivo é conhecer a realidade desses cuidadores para poder desenvolver políticas públicas, oferecer capacitações, rede de apoio e futuramente possibilitar acesso à Bolsa Cuidador Familiar, que é um auxílio financeiro. É importante destacar que o cadastro não garante o recebimento da bolsa, mas é um passo essencial para que o Estado identifique e apoie essas famílias. Podem cadastrar pessoas com 18 anos ou mais que moram no estado do Paraná, cuido de um familiar idoso em casa, e o cadastro é gratuito, simples e pode ser feito pela internet acessando o site www.cemip.paraná.gov.br/cuidadores-familiares. Essa é uma oportunidade de reconhecer e valorizar o trabalho de quem dedica seu tempo e carinho ao cuidado de um familiar, além de contribuir para a criação de políticas públicas voltadas às pessoas idosas e a seus cuidadores. Muito obrigada.
0: Em caso de dúvidas ou para mais informações, procure a Secretaria Municipal da Mulher, Igualdade Racial e Pessoa Idosa no centro ao lado da Prefeitura ou entre em contato pelo telefone 469-2002-4236. 9-2002-4236.
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3: Salto do Lontra recebeu o Congresso Técnico da Copa Sudoeste de Futsal. Um momento importante para definir detalhes da competição, reunir representantes das equipes e preparar mais uma edição de uma das principais disputas do futsal regional. E claro, a expectativa já toma conta dos amantes do esporte. Wesley acompanhou o evento na Câmara dos Vereadores.
0: Salto do Lontra sediou na manhã dessa quinta-feira, dia 13, a reunião arbitral, o Congresso Técnico para mais uma edição da Copa Sudoeste de Futsal, a AESUPAR, organizada então, portanto, pela Associação Esportiva do Sudoeste do Paraná. Conosco está o presidente da entidade, diretor de esportes de Salto do Lontra, Paulo César Brusolin, o Hércules. Como que foi esse congresso técnico, Hércules?
6: Com certeza gratificante, né, Wesley? Aí onde todos, praticamente os municípios do sudoeste do Paraná, que representa a AESUPAR, se fizeram presente, onde ficou definido o chaveamento do campeonato de futsal, tanto da série ouro, da série prata e do feminino. Mais uma vez, recorde de participação dos municípios, 40 municípios participando, então isso é gratificante para a gente, como está à frente da associação na manhã dessa quinta-feira. Então ficou definido os jogos da ouro na terça-feira, os jogos da prata na quinta-feira e os jogos do feminino no sábado.
0: Bom, Hércules, com todos esses municípios participando, uma demonstração da força da entidade e também do compromisso da organização que tem a AESUPAR nas suas competições.
6: Exatamente, Wesley. A força que a AESUPAR criou no sudoeste do Paraná, ela já é grande, já é lá imensa. Então a gente tem que trabalhar e vem trabalhando muito para que isso cada vez cresça mais. Que nem nós falamos anteriormente, um recorde de participação. Serão 17 equipes no feminino, serão 24 na série prata e, obviamente, os 16 na série ouro. A gente esperava totalizar os 42 municípios, mas infelizmente dois municípios não irão participar. Mas é muito gratificante para a gente, aí onde nos próximos dias, dia 1º, a gente estará dando início a essa competição.
0: 1º de setembro começa então o campeonato.
6: 1º de setembro nós começaremos com a ouro, jogos na terça-feira, sempre às 20 horas. Os jogos da prata serão na quinta-feira também às 20 horas. E o futsal feminino será aos sábados também às 20 horas.
0: Bom, é recente ainda essa questão da série ouro e também da série prata no masculino. isso no futebol e também no futsal. E tem dado certo, algo que foi aprovado e por isso está sendo mantido.
6: Com certeza, Wesley, tem dado certo e deu certo, né? Tanto que os municípios preferem esse modelo de competição, tanto da Ouro fica mais nivelado, quanto a Prata também, né? Não menosprezando as equipes que jogam na Série Prata, mas eles mesmo acharam muito importante essas divisões da Ouro e da Prata. E agora é só torcer para que tenhamos um bom início e com certeza aí mais para frente, aí mais alguns meses, um bom encerramento aí da Isopar do futsal.
0: Vamos lá então, Hércules, como que ficou a Série Ouro do futsal no masculino, o formato de disputa e as equipes que estarão participando?
6: Na Série Ouro, então, são 16 equipes, né, Wesley, dividido em quatro grupos, com quatro equipes cada uma, passando os dois melhores de cada chave. Na chave A ficou o Ampere, o Chopinzinho, Coronel Domingos Soares e Enéas Marques. Na chave B já ficou com o Sulina, Coronel Vivida, Dois Vizinhos e Nova Esperança do Sudoeste. Na chave C, Honório Serpa, Francisco Beltrão, Salgado Filho e Mangueirinha. E na chave D ficou Salto do Ontra, Vitorino, Planalto e Marmeleiro.
0: Muito bem, isso é a Série Ouro da competição, então, a Isopar de Futsal. Série Prata, o masculino na Prata, como que ficou?
6: Pela Prata, então, ficou definido com 24 equipes, 8 grupos. Então, pela chave A ficou Pinhal de São Bento, Santa Isabel do Oeste e São Jorge. A chave B ficou Barracão, Mariópolis, Pato Branco. A chave C, Pérola do Oeste, Bom Jesus do Sul, Verê. A chave D, Manfrinópolis, Renascença, São João. A chave E, Palmas, Realeza, Saudade do Iguaçu. A chave S, Bom Sucesso do Sul, Capanema e Pranchita. A chave G, Nova Prata, Flor da Serra do Sul e Boa Esperança do Iguaçu. A chave H, Itapejara do Oeste, Santo Antônio do Sudoeste e Bela Vista da Caroba, se classificando os dois primeiros de cada grupo também, para a sequência da competição.
0: Muito bem, está aí, portanto, o panorama da Série Prata, o masculino, no futsal da Isopar. E temos também, claro, o nosso feminino, Hércules. Qual que será o formato aí na competição, então, no feminino?
6: O feminino, nós teremos 17 equipes participando, a chave A com 5 equipes, a chave B com 4, a chave C com 4 e a chave D com 4. Pela chave A, então, ficou Dois Vizinhos, Nova Esperança do Sudoeste, Ampere, São João e Bela Vista da Caroba. A chave B, Enéas Marques, Salto do Lontra, Capanema e Chopinzinho. A chave C, Mangueirinha, Saudade de Iguaçu, Palmas e Realeza. A chave D, então, ficou com Pinhal de São Bento, Renascença, Boa Esperança de Iguaçu e Marmeleiro. Lembrando também que se classifica os dois primeiros de cada chave.
0: Muito bem, congresso técnico com a participação aí dos secretários, diretores de departamentos de esportes, Câmara de Vereadores de Salto do Lontra lotada, um congresso técnico aí muito produtivo, com muitas decisões importantes, Hércules.
6: É, umas decisões tomadas aí muito importantes, a gente só tem a agradecer aos secretários, aos diretores esportivos, a vocês da imprensa que acompanha o que a Isopar realiza no sudoeste do Paraná. Então a gente só tem a agradecer a todos esses municípios aí que aglobam a Isopar e vocês da imprensa que repassam as informações e a imagem das atividades esportivas que a Isopar organiza.
0: Já fica claro o convite para o torcedor, né? O pessoal que gosta aí do futsal já vai se organizando. 1º de setembro inicia a Copa Sudoeste de Futsal da Isopar.
6: Exatamente, dia 1º aí inicia as competições. Lembrando que Salto do Lontra joga na terça-feira e pelo feminino joga no sábado. Então fica o convite. Não sabemos ainda se jogamos em casa ou fora, mas provavelmente se a equipe estrear em casa, que a torcida compareça no ginásio do Esporte Vermelhão, tanto no masculino quanto no feminino, e se a gente estrear os jogos fora de casa, que nos acompanha através da Independência.
3: Chegamos ao ponto final de mais uma edição do Salto do Lontra em Foco. Hoje, você ficou por dentro das principais informações da Prefeitura Municipal. Acompanhou notícias da gestão, educação, saúde, assistência social e também do esporte. Muito obrigado pela sua companhia e pela audiência. Continue acompanhando os canais oficiais da Prefeitura Municipal para ficar bem informado sobre as ações e os serviços disponíveis para a população. A todos um grande abraço, bom final de semana, sorte e saúde e até a próxima. Tchau!
2: O Salto do Lontra em Foco fica por aqui, mas a Prefeitura Municipal segue trabalhando para a nossa cidade. Até o próximo programa.
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9: 1:23.
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11: 13:31.

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1: 13 horas e 32 minutos, tudo bem com você? Muito boa tarde! E a gente é sexta-feira, sextou, 14 de agosto de 2026. Estamos no ar com a tarde é sua aqui nos 94.1 da Rádio Independência. Como que está o seu início de tarde? Tudo bem? Tudo 100%? Como é que está a programação aí para esta tarde de sexta-feira? Para esse finalzão de semana. Já tá tudo certinho, já tudo organizado? Então tá bom. Que coisa boa, que bom lhe reencontrar em mais um início de tarde aqui nos 94.1 da Rádio Independência com o A Tarde é Sua.
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1: 991181390 é o nosso WhatsApp. É o seu WhatsApp também, né? Manda mensagem pra gente aí, 991181390, WhatsApp da Independência, do A Tarde é Sua, da senha e de presente pra você também.
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1: 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Kit almoço do domingo lá da lancheria Tia Tere. E o que que vai nesse kit almoço? Seguinte, vai frango assado, vai maionese, vai farofa e refri 2 litros também. É um super kit ou não? Claro que sim, né? Então é o seguinte, você participando aqui da senha, acertando, você já concorre. Mas é o seguinte, eu preciso que você me mande seu nome também, nome e sobrenome, né? Tem gente que quer participar, manda a senha, não manda o sobrenome, só manda lá o primeiro nome, João. Mas e daí quem é o João, né? Então é o seguinte, manda nome e sobrenome também, beleza? Não esquece desse detalhe, né? Porque é o seguinte, às vezes tem gente que acaba não mandando, mas se tá lá cadastrado no seu WhatsApp lá o seu nome completo, beleza, facilita. Mas tem alguns que não tá, né? E daí? Quem quer? Beleza? Só participa do sorteio quem manda nome completo e acerta a senha. Combinado? Então tá bom. Então, atenção pra nossa primeira dica da senha de hoje. Tem de mesa. Tem de mesa. O que que tem de mesa, na sua opinião, hein? Manda sua resposta pra mim aí. 991181390, nome completo e resposta pra senha de hoje.
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1: 13:35. Começamos muito bem aqui o nosso A Tarde é Sua. Marlon e Israel, duas vezes você. Te quero pra mim e quase um casal.
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0: BF no Bailão, com o Grupo Bailaço, dois explosivos. Ainda passou por aqui a Pérola Negra, Amor Perigoso, João Neto e Frederico Lelele. E também Marlon e Israel, duas vezes você, te quero pra mim, quase um casal. 13:48, uma da tarde com 48 minutos. De mesa, nossa primeira dica da senha de hoje. Abraço Adelino Rec, meu amigo passarinho, abraço no final de semana, hein? Pode ser a sinuca, em mesa de jogo, quem sabe? Não é. José Clarindo Pereira, José, a sua resposta está certa. Irene Burato, resposta certa. Isa Marçave, resposta certa. Janete Espera, resposta certa. Celso Alves de Oliveira de Santa Bárbara, resposta certa. Maria Gorete de Jesus, toca Nunca Mais Amarei? Então tá bom, já na sequência aqui, beleza? Lisete de Souza, tudo bem, Lisete? Obrigado aí pela audiência também, um bom final de semana. Lucimar Sávio, pode ser o trilho a senha de hoje? Não, não é. Volmir da Silva, pode ser o tênis? Não, também não é. Terezinha Leite Araújo, resposta certa. Janete Bufon da Silva, resposta certa. Neuza de Almeida Vebra, certa a resposta. Também José Amâncio de Joinville, tudo bem, seu José, a resposta está certa. Diz que lá tá chovendo em Joinville, né? Então tá bom, José, um abraço. Aqui ainda não, né? Mas tá famoso carrancudo, né? O tempo tá carrancudo aqui. Eu acho que vem chuva por aí, né? Lorizete Rechimbaque, resposta certa. Gilson Enzen também participando e também está acertando. Zenaide Galvão de Melo também participando com a gente aqui, também está acertando a nossa senha de hoje. Quem também está participando aqui é o Marco Antônio Pereira. Tudo bem, Marco? Marco, seguinte, a sua resposta está certa. Marilete de Almeida. Tudo bem, Marilete? Minha amiga, seguinte, a sua resposta também está certa. Quem também está mandando aqui a sua resposta pra gente, a Gisele, pode ser centro de mesa? Não é. Lucimar Sávi, Lucimar, a sua resposta está certa. Já eu sigo atendendo aqui as demais participações pra senha de hoje. Tem de mesa? É a nossa primeira dica da senha. 13:50.
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2: 13:56. É a programação Independência, a tarde é sua. Nesta super sexta-feira, obrigado pelo carinho, pela companhia, onde quer que você esteja nos acompanhando, no trabalho, em casa, na estrada. Obrigadão mesmo, hein? Uma excelente tarde, bom final de semana.
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2: E o A Tarde é Sua. Tem de mesa, nossa primeira dica da senha de hoje. Abraço, Luciana Sávi, resposta certa. Vinícius dos Santos da Rosa também acertando. Maria Vitória Berkenbrock, pode ser jogo? Não, jogo não é. Maria de Lourdes Varmelen, pode ser almoço? Não, também não. Marisa Ipe da Silva, pode ser o fogão ou trilho? Não, não é. Gisele, pode ser jogo? Não, não é. Ivone Domingues, pode ser sobremesa? Não, também não é. Euni Ferreira de Aguiar, Euni, a resposta está certa. Jonathan Oliveira, resposta certa. Lourdes Ferreira de Aguiar, resposta certa. Yasmin Nunes também acertando. Lourdes Andretta, um abraço, bom final de semana para você e para a família, hein? Resposta certa. Ana Maria Galvão também acertou a senha. Elcina Marquese também acertando. Lívia Andretta de Oliveira também acertando a senha. Giovana Andretta de Oliveira também. Mariana da Silva também acertando. Albertina da Silva também. Karine Schini também está acertando. Carmelinda de Almeida Vebra, resposta certa. Índia Mara Lopes da Silva, a resposta está certa. Marcelo Moraes Bento também acertou a senha. Ravi da Silva Bento também. Stephanie Eduarda da Silva também. Vânia Castelli também acertou a senha. Valceli Terezinha da Silva também. Jean Marcos Borges também está acertando. Vanderlei Rodrigues de Lima também acertando a senha. Cíntia Mara Lopes da Silva também. Pedro Victor Lopes da Silva também acertando. Albertina Moraes também. Alama Lucas Marim, resposta certa. Marinês Lewandowski, resposta certa. Teri Biancato, tudo bem, Teri? A resposta está certa. Toca o Calmon, ela é fatal. Também quem está com a gente aqui é a Maria Anitta Ribeiro de Jesus, a resposta está certa. Toca Garça Branca com Calito e Baduí. Então tá bom, obrigado aí pela audiência também aqui com a gente, com A Tarde é Sua. Quem também está mandando a sua resposta pra gente aqui, Adelino Rec, meu amigo passarinho, um abraço. A resposta está certa. Já, já, eu sigo atendendo, sim, as demais participações pra senha de hoje. Seguinte, primeira dica, tem de mesa. Segunda dica pra você, segunda dica, hein? Tem de rosto. Tem de rosto. É a nossa segunda dica da senha de hoje. 1:59, Calmon, nunca mais amarei.

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Carlito e Baduí na programação, Garça Branca, 2:08. E a gente tem de mesa, mas também tem de rosto. Qual é a senha de hoje, hein? 99118-1390, manda nome completo e resposta aqui pra nossa senha. Bora lá com as participações, várias, são dezenas de mensagens no nosso WhatsApp aqui. Que coisa boa, hein? Quem está comigo participando aqui? Anália Aparecida Batista, resposta certa. José Aparecido de Matos também acertando. Claudinei Vebra de Matos também. Nicolas da Silva também acertando. João Emanuel Ribeiro também. Júlia da Silva, Manuel Ribeiro, Analice Gonçalves, Daiane da Silva, Everlin Ribeiro, Valdevino Gonçalves da Silva, Terezinha da Silva, Vanderli da Silva, Enzo José de Souza, Clair Gonçalves da Silva, Otília de Almeida Pereira, Mônica Alves de Andrade, Inoaldo Alves de Andrade, Joaquim de Oliveira, Neuci Franco, Eliane Aparecida da Silva, Cecília Schini, Ivone Domingues, Luana Ferreira, Miguel de Aguiar, Isabela de Aguiar, Luiz Melhorança, Maria Correia, Lourdes Enzen, Lúcia de Jesus, Miguel Silveira, Poliana Enzen, Jailson Silveira, Emanuel Silveira, Maria Gorete de Jesus, Eliane Artes Cardoso, Maria Teles, todos acertando a senha.

0: De hoje, Dona Maria também indicou aqui, Pedro Freitas, Triste Romance. Neiva Fraga, resposta certa. Lisete de Souza também acertando. Pedro Dalcomune, resposta certa. Gabriele e Stephanie Kalpika também acertou a senha. Fernanda Pickler também. Cíntia Aline também. Pietro Análio de Oliveira. Isabel Antunes. Zenaide de Jesus. Gabriel Pickler. Daniel de Oliveira. Eliane de Minsky. Maria Angélica Moraes. Jaci Silveira. Dionei Moraes Silveira. Gisele. Marli Gasperin. Solange da Silva de Souza. Maria Vitória da Silva de Tir. Sidney. Neia Pereira, Amélia da Silva Bonetti, Maria de Lourdes Varmelin, Marisa Ipe da Silva, Jandira Giraldello, Celso Giraldello, Neuci Ferreira, todos estão acertando. A Neuci indicou aqui uma só lajota. Volmir da Silva também acertando, Fábio Barbon também, Genesi Alves dos Santos também acertando, João Alves dos Santos, Fabiana Alves dos Santos, Manuela Alves dos Santos de Oliveira, Arthur Miguel Alves dos Santos, todos acertando a nossa senha de hoje. Um abraço, Bento Claudino também acertando, Júlia Gabriele da Conceição também, Fernando Claudino, Fernanda Luana de Souza Carvalho, Luiz Inácio Pelentier, Antônio Gabriel de Souza, Creunida Aparecida de Souza, todos acertando a senha de hoje. Já já eu sigo atendendo aqui as demais participações para a nossa senha desta sexta-feira. 2:11.
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0: 2:13.

E o A Tarde é Sua! 12h14. Tem de mesa e tem de rosto. São as dicas da nossa senha até o momento. Um abraço, Valdir Ghisoni. A resposta está certa. Toca a moreninha linda. Ademar Castelli em Nova Prata, resposta certa. Janete de Araújo também acertando. João Vitor de Araújo Lemes também acertando. Ingrid Maria Lemes.

Elétrica também está acertando. Jefferson Costenaro, a resposta está certa. Toca o Zezé de Camargo, irmão da Lua, amigo das estrelas. Parou? Ainda quem está com a gente aqui participando da senha de hoje, mandando a sua resposta para a nossa senha. Maria Nunes dos Santos, resposta certa. Paulo Ricardo da Silva também. Apolo Ricardo da Silva também acertando. Mariana Rodrigues da Silva também. Luzia de Souza também acertando. Sadi Teles também acertou. Yuri Fredolino da Silva também. Noeli Moraes também está participando com a gente e também está acertando a nossa senha de hoje. Um abraço, meu grande amigo Luiz Felizac. Como é que está a Nova Esperança do Sudoeste, Luizão? Tudo bem? Abração, obrigado aí pela audiência, meu amigo. E a resposta da 100 está certa. Quem também está mandando a sua resposta pra gente é Olivina Alves Trindade, resposta certa. Natália Nunes da Silva também. Josino Rodrigues de Lima também acertando. Ana Paula Cavalheiros também. Ainda quem está com a gente, o Nicolas Matheus Calon também. Érica Silveira da Silva, Alice de Quadro, Helenice Duarte, Solange Carvalho, Emanuel de Carvalho, Ivonete Alves Trindade, todos estão acertando a senha de hoje. Noemi Gonçalves no São Sebastião, resposta certa. Toca Amado Batista, os pontinhos. Já eu sigo atendendo aqui as demais participações para a senha. Tem de mesa a primeira dica, tem de rosto a segunda dica. Terceira, tem de banho. Tem de banho é a nossa terceira dica da senha de hoje. 2:16, na indicação Pedro Freitas.

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0: É só música boa aqui, né? Atuais, moreninha linda. 2h26. 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Tem de mesa, tem de rosto, mas também tem de banho. São as dicas da senha de hoje, hein? Abraço, Irondina James. Resposta certa. Sirlei de Carvalho também acertando. Leandro Casanova também. Pietro Casanova também. Cauã Casanova também acertou a senha. Aline Cavanhol, resposta certa. Felipe Macedo também acertando. Daniel Cavanhol Pinheiro também. Isabel Cavanhol Pinheiro também acertando. Desaira, ou Desaira, né? É, Lúcia Cavanhol também acertou a senha. Danilo Cavanhol também acertando. João Feliz, resposta certa. Toca a música Castração a Pialo. Silvana Lima, resposta certa. Ademir Machado também acertando. É, Gessi Floriano Wesslin é também participando e acertando. Toca a música 3 mil vezes te amo. Maria Salete Inês também participando e acertando. Toca o trio Parada Dura, apaixonado demais. Cecília de Almeida, resposta certa. Tereza dos Reis Rodrigues também acertando. Júlia Eduarda Alves também acertando. Ana Laura Piscine Pereira também. Sueli da La Barba também, Maria Eduarda Piscine de Alcântara, José Pereira, Maria de Quadros Pereira, Marli Pereira, Maria Heloísa Pereira Antunes, Carlos Osni Piscine, Ana Paula da La Barba Piscine, Silvonei Moreira Leite, Gabriel Moreira, Fábio Ceboldi, Salete Bonfim de Nova Esperança do Sudoeste, Pablo Ricardo Machado, Rosângela de Oliveira da Linha Nova Sessão, todos acertando a senha. A Rosângela toca a música aí, Rick Renner, Sem Direção. Letícia Eberhardt, resposta certa. Laudecir Júnior Eberhardt, Moreira Leite também. O Carlos Eduardo também. Ivanir Rosane de Quadros também acertando. Irineu de Oliveira também. Maria Lenir Antunes Moreira também. Marilei Urbano também acertando. Vivaldino Barbosa também. Dinho Barbosa também acertou a senha. Nilva Barpe, resposta certa. Amanda Mara Alves também acertando. Pedro Schneider também acertando. Alessandro Stolfo também. É Daiane de Souza também acertando. Gabriele de Souza também. Rafael de Souza Estolfo. Vera Lúcia Pimentel. Maria Notti. Eliane dos Santos. Selma Jax. Gisele Moreira Leite. Heitor Moreira. Edmilson, né? Veríssimo da Rosa, Tainara Abrão, Breno Veríssimo Abrão, Edmara Veríssimo da Rosa, Marisete Rodrigues da Silva, Kemily da Silva Xavier, João Monteiro Sobrinho, todos acertando a senha. O João indicou aqui a Morena Luxuosa, Rosélia Garcia também acertando, Jusemar Damian também, Eva Alves dos Santos também está participando com a gente e também está acertando a senha de hoje. Quem também está mandando a sua resposta para a gente aqui é Neus Alves Monteiro Madruga. Um abraço, obrigado pela audiência também. A resposta da senha está certa. Já, já eu sigo atendendo aqui as demais participações para a senha desta sexta-feira. 14h30 da tarde.
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Boa tarde, a sua! Tem de mesa, tem de rosto, tem de banho. Qual é a senha de hoje, hein? Quem está comigo participando aqui? A Larissa Nunes dos Santos, resposta certa. Giovanni Antônio dos Santos também acertando. A Franciele Nunes dos Santos também. A Francine Nunes dos Santos também. Gustavo Nunes dos Santos também acertando. Kelly Cristina Nunes dos Santos também. Flávio Gabriel Nunes dos Santos também acertando. Sônia Aparecida Padilha Senhor também está acertando. Gesbel, pode ser a mesa. Mesa não é... Valdomira Aguiar do Prado, resposta certa. Cristiano Rodrigues do Rio Varanda, resposta certa. Toca a música Homem de Rua, se der tempo aqui pra tocar, beleza? Edson dos Santos, resposta certa. Banda, manda aí a banda Motriz Lágrimas. Se der tempo a gente toca aqui, beleza? Jurema do Carmo, resposta certa. Artidor da Silva também. Tânia Maria Frá também. Miguel Melhorança também acertando. Simone Ferreira de Aguiar também. Isabela Melhorança também acertando. Ana Cláudia Aguiar também. Manuela Bueno também. João Vitor Fernandes também acertando. Suzana Dalla Barba também. Vânia Aguiar também acertando. Elisa Terezinha de Melo também acertou. Luana de Melo Aguirre também. Ayrton Luiz Melhorança também acertando. Jocelina Malmaciel também. Luana Ferreira de Aguiar também. Yasmin Guilherme... Yuri Guilherme Fernandes também acertando. Fátima Ferreira também acertando. Janete dos Santos também acertou a senha. Toca o Nando Moreno, submisso a você. Quem também está com a gente é o Diego Antunes, também acertou a senha de hoje. Diana Antunes dos Santos também está acertando a senha. Toca a barquinha de ouro. Também quem está com a gente aqui é o Jorge Antunes dos Santos, também está participando, também está acertando. Toca aí a Alana Tavares, Coração Vagabundo. Ainda o Valdir Antunes também está participando e também está acertando. Toca o Barreirito, Menino da Canoa. Já já eu sigo atendendo aqui as demais participações para a senha. Inclusive, fechamos. Não vale mais enviar mensagem para a senha de hoje. Não vale mais enviar. As que estão comigo aqui, todas serão atendidas e quem acertar vai participar do sorteio no final. Não está valendo mais enviar a mensagem para a senha de hoje. 2h35. Zezé de Camargo.

0: Esse é o Amadão Batista, os pontinhos, 2h43 aqui no nosso A Tarde é Sua. 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Bora com participações para a senha de hoje. Um abraço, Thiago Calon, resposta certa. Valdomiro Verenca, resposta certa. Volmir de Oliveira também acertando. Vanessa Moraes também acertando. Shirley Oligini também acertando. Maria Girolometo também acertou a senha. Salete Girolometo também. A Cláudia Girolometo. A Mariana Girolometo também. O Celso Girolometo também estão acertando a senha. Edson Pickler Nunes também acertou, Vitor da Silva Nunes também, Lucas da Silva Nunes também, Giovanni da Silva Nunes, Joslene Alves, Márcia Padilha, Pablo Ricardo Machado, Eloir de Melo da Rosa, Luiz Carlos Pickler, Olívia da Silva Moura em Nova Esperança, Marli Maria Dalberto Monteiro, Maria Isabel Monteiro Palavicini, Rosimere Zanata Laurindo, Dorli de Fátima Padilha, Lourdes Soares, Valdir Teles, todos acertando a senha. Valdino indicou a música do Moraizinho. Vou ficar devendo hoje, não vai dar tempo, hein? Roseli Souza Abreu também acertando. Dirlene Guerra também está participando e acertando. Manda um abraço para nós aqui da Fábrica Renascer. Alô, pessoal da Fábrica Renascer, hein? Tão no trabalho, tão na lida e com o rádio ligado aqui na Independência. Bom trabalho para vocês. Bom trabalho. Obrigado aí pela audiência também, hein? Amigos aí da Fábrica Renascer. Neuza Franco, resposta certa. Ivomar Facim também acertando. Cecília Urbano da Rosa também acertou a senha. Clair de Oliveira, do bairro Olaria, também acertando. Maria Valentina Eberhardt Moreira Leite também acertando. Altino Moreira Leite também participando com a gente e também está acertando a senha de hoje. Já já eu sigo atendendo aqui as demais participações para a senha desta sexta-feira. 2h45.
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0: 2h49 aqui na nossa programação Independência. Nesta sexta-feira, obrigado pelo carinho, pela companhia, onde quer que você esteja no trabalho, é? Bom trabalho pra você, tá descansando, tá de boa hoje? Bom descanso também, obrigado pela carona, você que está na estrada, boa viagem!
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0: 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Bora com as últimas participações para a senha de hoje. Um abraço, Maria Eduarda dos Santos Rodrigues, resposta certa. Wanderson Júnior Soares da Silva também acertando. Cleomar Valnier também acertando. Loreci Valnier, resposta certa. Thales Valnier também está participando, também está acertando a senha de hoje. Daniele de Freitas também participou com a gente e também acertou a senha. Thaís Valnier também. João Gustavo de Souza também acertando. João Guilherme de Souza também acertou a senha de hoje. Valdemar Antônio Meredic, um abraço, Valdemar. Obrigado aí pela audiência de sempre, hein? A resposta está certa. Solange Carvalho também acertando. Eloir Castelli também acertou a senha. Maria Aparecida dos Santos também acertando a senha. Adenilde de Jesus Pego, resposta certa. Arthur dos Santos Araújo também acertando. João Lucas dos Santos Silva também. Pedro Antônio dos Santos Silva também acertando. Marcos Nunes dos Santos também. Moacir Romani, a resposta está certa. Fábio Seboldi, sim, resposta certa. A Simone Aguiar também acertando. Yasmin também acertando. Antônio também acertou a senha. Nelly Faitão também está participando com a gente e também acertando a senha de hoje. Fechamos, bora pro intervalo. Na volta, revelo a senha e daí a gente vai para o sorteio. 2h52.
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0: 2h55, é a programação Independência, a tarde é sua com você. Um abraço, Cleonice Beltrame, obrigado aí pela audiência também. A Zilda Estopassoli também, um abração, obrigado pela audiência também aqui com a programação da Rádio Independência.
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0: Minha gente, hoje à noite, hein, aqui pela Rádio Independência 94.1 e também nas nossas redes sociais, você pode acompanhar aí o Campeonato Municipal de Futsal Força Livre Nova Esperança, né? As finais aí, a partir das 7h15 da noite, né? A grande jornada esportiva. Às 7h30 tem a disputa do terceiro lugar, né? Entre Porão Bar Futsal, Tarumã, enfrentando Barra Verde. E às 20h45, a grande final, né? A disputa aí pelo título entre Limitados FC 2026 e Simprão Sudoeste Insumos, né? A decisão do Campeonato Municipal de Futsal Força Livre de Nova Esperança do Sudoeste. Você acompanha, claro, aqui na Independência e também em nossas redes sociais. Minha gente, dicas da nossa senha de hoje eram: tem de mesa, tem de rosto, mas também tem de banho. Eram umas dicas da senha que era toalha. Toalha, né? Toalha de mesa, toalha de rosto, toalha de banho. Era a senha de hoje. Então, toalha, senha desta sexta-feira. Hoje nós tivemos aqui 310 participações certas, hein? 310 pessoas que acertaram a senha de hoje. Eu vou pro sorteador pra gente saber quem vai levar o kit almoço do domingo lá da Tia Tere, né? Vamos aqui então, 310. Boa sorte pra todos. Sortear agora. 156. Vamos lá pra cima. 156. Quem participou com a gente aqui e levou kit almoço do domingo lá da Tia Tere, frango assado, maionese, farofa, refri 2 litros, foi o 156. Foi Cauã Casanova. Cauã Casanova é o contemplado de hoje. Parabéns, Cauã. Seguinte, Cauã. 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Meus amigos, obrigado pela companhia. Samuel chegando aí já na sequência com o comitivo. Fiquei devendo um caminhão de músicas aqui, né? Não deu tempo de atender a todas as indicações musicais, né? Segunda-feira, 1h30 da tarde, encontro marcado aqui com a Tarde Sul. Grande abraço, bom final de semana.
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8: E aí, gente, tudo bem com vocês? Muito boa tarde, hein? É a nossa programação chegando para fazer parte da sua sexta-feira. Sextou por aqui e juntos nós vamos na nossa programação até às 5 horas da tarde. A nossa Independência, o nosso Comitiva, com as melhores do mundo sertanejo chegando na sexta-feira carrancuda, hein? A carinha de chuva, prometendo chuva para sexta-feira. Já tá dando aquela garoinha bem fina, né, em algumas localidades aqui de São Lontra, prometendo chuva pro final de semana. E a partir de agora, nós vamos entrar nessa viagem do mundo sertanejo, as melhores chegando pra você, as nossas dicas, as informações, tudo pra você, nosso ouvinte da 94.1.
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3: Independência, na nossa tarde da sexta-feira. Muito boa tarde pra você, gente. Que bom estarmos juntos, comitiva. A chuvinha chegando aqui pra Salto do Lontra, hein? Boa sexta, tudo de bom. Até as 5 horas da tarde tem muita moda boa por aqui, você participando com a gente. Daqui a pouquinho tem as nossas dicas e informação também na nossa Independência.
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3: Que bom estarmos juntos, hein? Que bom ter você por aqui, meu amigo, minha amiga. 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A partir das 19h15, toda a grande jornada esportiva aqui da nossa Independência. Às 19h30 tem a disputa aí do terceiro lugar, Porão Bar Futsal Tarumã, enfrentando Barra Verde. Às 20h45 tem aí o título, a disputa pelo título limitado contra a Simprão Sudoeste Insumos. A decisão do Campeonato Municipal Força Livre em Nova Esperança do Sudoeste é aqui na Independência. Um golaço de emoção pra você.
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0: Eita, moda boa, Zezé de Camargo. Hoje tem aqui na nossa programação da Independência Comitiva com você.
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6: Esse é o nosso Comitivo Independência. Boa tarde pra você. Tá chuvosa agora na nossa região também. Que o seu final de semana que tá chegando seja repleto de muitas coisas boas também, hein? Continue com a nossa Independência. Até às 5 tem Comitiva.
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8: E bora começar por aqui na sua sexta-feira, mais uma edição das últimas do esporte. Comigo, De Luca, todas as informações de tudo que rola com seu time do coração. Então já dá aquele grau, aumenta o som e tamo junto aqui na melhor.
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8: Vamos já começar falando de Mirassol e LDU, que ficaram no empate em 1-1 ontem no Maião, pelo jogo de ida das oitavas de final da Copa Libertadores. Eduardo abriu o placar logo na primeira chegada com assistência de Edson Carioca. Perto do fim, Estrada deixou tudo igual para os visitantes. Agora o time paulista precisa buscar a classificação em Quito, na próxima quinta-feira, dia 20. O novo empate decide nos pênaltis.
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8: O Corinthians empatou em 0-0 com Rosário Central nessa quinta-feira, jogando na Argentina pelo jogo de ida das oitavas de final da Libertadores. O timão jogou de forma bem defensiva e saiu de lá com um resultado considerado ótimo para quem estava fora de casa. O duelo de volta é na próxima quinta, dia 20, 9:30 da noite, em São Paulo. Basta uma vitória simples para o Corinthians ir às quartas. Novo empate decide nos pênaltis.
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8: O Vasco ficou no 0-0 com o Olímpia ontem, jogando em São Januário pela ida das oitavas de final da Sul-Americana. O Cruz Maltino foi claramente melhor durante os 90 minutos, criou 5 chances claras e terminou com 21 finalizações contra apenas 2 do adversário. O jogo de volta será na quinta, dia 20, 7 da noite, em Assunção, no Paraguai. Quem vencer nos 90 minutos avança. Um novo empate leva a decisão para os pênaltis.
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8: O Santos venceu o Macará por 2-1 de virada ontem na Vila Belmiro pelo jogo de ida das oitavas de final da Sul-Americana. A noite foi toda de Gabigol e Neymar. O camisa 9 marcou o 100º gol com a camisa do Peixe aos 44 minutos do primeiro tempo, depois de receber um passe de primeira de Neymar e finalizar com categoria. O segundo gol santista veio com William Arão, também com assistência de Neymar. Tô de volta daqui a pouquinho já trazendo muito mais por aqui. Fique ligado.
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6: Olha, gente, é a nossa programação do Comitiva. E claro, muita música boa. Teve as últimas do esporte também. Vamos juntos, hein? Vamos juntos com você até as 5 horas da tarde por aqui na nossa 94.1. Já já tem informação também, mais dicas, tudo pra você aqui de Salto Lontra e toda a região. Pra você que tá trabalhando, bom trabalho. Pessoal das fábricas, galera do comércio também, boa sexta-feira.
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0: Força, vai.
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1: E o quê?
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1: Meu Deus. Essa é, Edmar. Essa eu vou até começar, porque eu sou fã, né?

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1: Olha, gente, um grave acidente foi registrado na manhã de hoje em Ubiratã e terminou com a morte de um motorista de Francisco Beltrão. A colisão aconteceu no trevo de acesso ao município e envolveu dois caminhões. A vítima foi identificada como Roger Cassiano Ugens, de 28 anos, morador de Francisco Beltrão. Segundo as informações, um dos veículos era utilizado no transporte e recolha de aves, enquanto o outro transportava verduras. Aí, com a força da colisão, o motorista do caminhão de verduras morreu no local. O condutor do caminhão utilizado na recolha de aves foi socorrido pelas equipes de atendimento e encaminhado para cuidados médicos. As equipes da Defesa Civil, da concessionária responsável pela rodovia e da Polícia Rodoviária Federal estiveram no local atendendo a ocorrência. As circunstâncias que provocaram o acidente não foram apuradas. 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
1: Muita gente passa a semana inteira sem encostar em uma gota de álcool, mas exagera pesado nos finais de semana, achando que o corpo não vai sentir o baque. A medicina alerta que esse hábito de beber grandes quantidades de uma só vez é extremamente perigoso para o seu fígado, mesmo que você não beba todos os dias. A pancada de álcool concentrada em poucas horas exige um esforço gigantesco do órgão. Esse excesso repentino pode triplicar o risco de inflamações graves e lesões permanentes no seu tecido hepático. Evite o consumo exagerado e entenda que o seu fígado não tira folga no fim de semana, viu?
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0: Independência e o nosso Comitiva com você nesta sexta-feira chuvosa aqui na nossa região. Que bom ter você por aqui nessa tarde maravilhosa. Bom trabalho para quem tá trabalhando. Tudo de bom para você na nossa Independência. Vamos juntos até as 5 horas da tarde, hein? 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Aí jogam pelo título Limitados contra o Simprão Sudoeste Insumos. 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Um golaço de emoção pra você.
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6: Independência e o nosso Comitiva com você. Boa sexta-feira. Vamos juntos até as 5 horas da tarde. Daqui a pouquinho na nossa programação tá chegando informação também. Para você que tá acompanhando em toda a nossa região, olha, fique atento, notícias chegando também na nossa Independência, no Comitiva, diretamente do nosso departamento de jornalismo aqui de Salto do Lontra, da Rádio Independência. Olha só, gente, informação é porque a Defesa Civil Estadual divulgou por volta das 15h45, agora pouquinho, hein? Nesta sexta-feira, um alerta laranja aí para tempestade potencialmente intensa em diferentes regiões do Paraná, incluindo aqui Salto do Lontra e municípios vizinhos. Aí, de acordo com o alerta, a previsão é de chuva muito forte em um curto espaço de tempo e intensas rajadas de vento, o que aumenta o risco de transtornos e ocorrências. Aqui em Salto Lontra, o alerta abrange também próximas cidades aí, né? De Pinhão, Cruz Machado, Cornélio Procópio e também outros municípios. A orientação da Defesa Civil é para a população evitar áreas de risco e procurar abrigo em local seguro durante a ocorrência das condições adversas. O alerta é válido até às 18h40 desta sexta-feira. Em caso de emergência, a população pode acionar a Defesa Civil pelo 199 ou Corpo de Bombeiros pelo 193. A recomendação é que moradores permaneçam atentos às condições do tempo e sigam as orientações dos órgãos de segurança, tá bom? Informação que você confere também no nosso portal, no rnet.com.br, e também muitas outras notícias no nosso portal e nas redes sociais. Então, pode ficar sempre atento também à nossa Independência nas redes sociais, também na 94.1, no rnet.com.br. net.com.br e muito mais.
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6: Clássico do sertanejo. É, você curtindo a nossa programação. É João Paulo e Daniel pra você curtir e relembrar por aqui.

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6: Independência, 4h33, nosso comitiva com você. Esse tempo, hein? Metade de Salto do Lontra numa escuridão só, tempo escuro. E do outro lado o sol, né, gente? Bora lá, é a nossa Independência com as previsões aí de temporal para nossa região.
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8: De volta por aqui com mais informações. De volta, as últimas do esporte.
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8: O Botafogo passou por uma noite horrível ontem no Peru. O Alvinegro levou uma surra do Cienciano e perdeu por 6-1 no jogo de ida das oitavas de final da Sul-Americana. Matheus Martins marcou para o Botafogo. Agora o Botafogo terá uma missão gigantesca na próxima quinta, dia 20, às 9h30 da noite, no estádio Nilton Santos. Para levar a decisão, ao menos para a prorrogação, o Alvinegro precisará vencer por 5 gols de diferença, igualando o placar agregado em 6-6. Para avançar diretamente às quartas de final, será necessário vencer por 6 gols de diferença.
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8: O Fluminense anunciou ontem a demissão do técnico argentino Luiz Ubeldia. O time vive uma fase ruim. São 8 jogos seguidos sem ganhar. O clube também foi eliminado pelo Vasco na Copa do Brasil e empatou o jogo de ida das oitavas da Libertadores contra o Independente Rivadavia. O auxiliar e a permanente Marcão assume o time e já estreia no sábado, dia 15, contra o Palmeiras pelo Brasileirão.
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8: O Grêmio confirmou nessa quinta a contratação do volante Danilo Barbosa, de 30 anos. O jogador chega a Porto Alegre no fim de semana para exames médicos e vai assinar contrato até o final de 2028. Danilo Barbosa é natural de Simão Dias, na Bahia, e tem passagem por grandes clubes do Brasil e da Europa, como Benfica, Palmeiras e Botafogo. No Botafogo fez parte do time que conquistou o Brasileirão e a Libertadores em 2024.
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8: O clube do Remo anunciou a contratação do atacante paraguaio Galeano. O jogador chega ao time azulino com um contrato por 3 temporadas. Para fechar a negociação, o Remo adquiriu 50% dos direitos do atleta. Os valores da negociação não foram revelados pelos clubes. Tô de volta na próxima segunda, trazendo mais informações por aqui sobre tudo o que acontece no mundo da bola, tudo que acontece com o seu time preferido aqui nas últimas do esporte. Eu sou o De Luca, deixo aqui meu abraço, meu ótimo final de semana para você, ótima sexta-feira, fiquem com Deus e até a próxima. Tchau, tchau, valeu.
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8: Independência, 4h47, tudo de bom pra você, Comitiva, chegando aí com o nosso Poupe Mais, aquela dica bacana pra você que quer economizar, hein? Tá chegando informações, claro, na nossa Independência, no Comitiva.
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11: Sexta-feira, 14 de agosto. Tô chegando com mais dicas econômicas do Poupe Mais para você neste dia do cardiologista. Sabia que a maior parte das linhas de crédito no Brasil exige uma entrada de pelo menos 20% do valor total para financiar um imóvel? Sabia disso? Pois é. Por isso, o planejamento e a economia desde cedo são fundamentais para tirar o sonho da casa ou do apartamento próprio do papel. Construir um patrimônio sólido é a melhor forma de garantir estabilidade e um futuro seguro para quem a gente mais ama. Excelente sexta-feira para você, um grande abraço, um ótimo final de semana e a gente se encontra na próxima dica.
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8: Independência e o nosso comitiva. Olha, gente, tá chegando, hein? 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
8: Gente maravilhosa, tudo de bom pra vocês, bom final de tarde, claro, bom final de semana, o nosso comitiva fica por aqui, daqui a pouquinho tem Clóvis Antunes dando sequência na programação da Independência, tá bom? Tudo de bom pra você, bom final de semana, valeu, valeu, valeu!
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Agora que eu me lembrei que hoje é sexta-feira. É. Sexta-feira. Ha ha ha ha ha!

0: trucado. Falei, já tá falado.
1: Não aceito bronca de sol.
2: Meu Deus do céu, gente.
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2: É, Vitrolando, sexta-feira.
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2: Vamos lá, 14 de agosto, já chegamos. Na metade do mês já. Meu Deus do céu. É às 7 horas com você, o Vitor Lolão, aqui na Independência. Chove ou não chove? Sol ou não sol? Acho que chove, né? A previsão é de bolas de chuva. Mas eu acho que vai chover, gente. Vai chover!
3: Vamos falar de amor com os quatro Galdérios. Cante essa canção para o grande amor de sua vida.

5h19, gente. 5h19 aqui no Vitrolão. 5h19 já. 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Meu amigo Godinho, como é que tamo ali? Tá na rodagem, Godinho. Um abraço também, começar e terminar hoje, se Deus quiser. Ô, Nilson, velho, tá chegando, tá chegando.

0: 5h24 agora. 5h24. Ah, hoje tem um sorteio, né? Da caneca ali, da Vesselin Fotografias Personalizada. Aqui do Vitrolão, pra quem adivinhou a música, né? Eu acho que uns dois acertaram. Daqui a pouco vou rodar a música ali pra vocês. Ô, Matheus, um abraço, Matheus. Danado. Meu Deus. O Zé de Frávio e Gaiola, o Milton, Joelson dos Santos, Dona Mari. Tudo ouvindo o programa já, né? Numa tarde de sexta-feira. Agora a hora começa a limpação de casa, né? Meu Deus do céu, gente. Joga pra fora, puxa pra dentro, esfrega aqui, joga água. É aquele rolo ali, aquela confusão toda. Agora ficou melecado, né? Deu uma poeirada e daí já choveu e vira aquela lama sal ali dentro da área. Nossa Senhora. É um entra e sai, suja tapete, lava tapete. Meu Deus do céu. 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Um abraço ali pra Dolores, Poscar, Ney Fernandes. Quem que é o Ney Fernandes, Dodô?
1: Boa tarde, Cláudio Antunes. Sextou, né, amiguinho?
0: Graças a Deus, né?
1: Sextou hoje, sábado amanhã, né? Maria Salete Inês, eu quero pedir uma música, Regras do Jogo, tá? Roda pra mim, hein, Clovinho? Que hoje pode, tá, querido?
0: Regras do Jogo.
1: E um bom final de semana pra você, querido.
0: Regras
1: oferecer pra minhas
0: jogo.
1: Irmãs, pra Maria Gorete, pra Vanderleia, minha sobrinha, né?
0: Nando,
1: a Vanessa, Maria. A Jaine, e pra Pretinha, minha irmã, a Preta, pra todas minhas irmãs, e pra vocês aí da rádio, tá? Regras do Jogo.
0: Nando Moreno.
1: E pra mais alguém ainda especial, nossa, né, Clóvis? Ah,
0: muito apaixonada,
1: merece, né? Regras do Jogo. Hoje e amanhã pode.
0: Dona Maria é muito apaixonada, né? Largou a paixão aí, ó. No ar, largou a paixão no ar, para um alguém. Meu Deus, se esse alguém estiver ouvindo, Dona Maria. Agora ele fica muito apaixonado.

0: 5h31, gente. Esperar por mim. Nediatoski. O Nediatoski respondeu ali quem é o cantor, né? Só não vá ficar fofocado pros outros, né? Jair. Samuel, Vitor também. Tirando leite, os bichos velhos. O Henrique também tá ali. Marcelo Pedroso, Leandro Neis. O seu Gentil e a dona Verônica. O Anderson Belusso. Também tá ali ouvindo. A Dolores, Oscar, Tainara. Pediu a Nando Moreno, né? Nando Moreno. Moreno. Apaixonada, muito apaixonada. Um abraço aí pra Vanderlei. A Maria tá ouvindo, né? Dona Maria Goretti, né? Ouvidora nossa lá, Dona Maria Goretti. Hoje pode, né, Dona Maria Goretti?
1: Pior é que ele tá ouvindo sim, ele não perde o programa que nem eu.
0: Mas fala o nome dele aí pra nós saber ali.
2: Boa tarde, seu Cláudio.
0: Ô, seu Setembrinho.
2: Manda uma música pra minha esposa. Ah. Dia 29 tá fazendo 64
0: anos. Olha só, que bacana.
2: Daí, manda uma música boa aí. 64 anos. Uhum. Se mandar uma música, agradeço. Beleza?
0: Muito obrigado aí, seu Setembrino. Parabéns para esposas ali. Gilmar da Silva, conhecido com Shaolin, mandou uma música para Mirds, do outro lado de Nova Esperança. Um abraço ali, guri. Tudo de bom para vocês. Adriana de Jesus Augusto, é do Lontra, adoro essa rádio, 5h30 já tô ouvindo, lá da região de Maringá, as rádios não é assim, ótima, um abraço pra vocês aí então, viu, Adriana, continua ouvindo nós ali, e tá mandando um alô pro esposo também, viu, um abraço pro esposo aí também. 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Vamos derreter o que suco, piá. Vamos azedar o pé do frango. Tá querendo... Nem que amanhã acordamos com os fígados esgualepados, né, piá? Eu tenho que dar uma consertada nos 1000 da manhã. Aí emendamos já sábado e domingo, ó. Nada. Tomamos as gotas de querosene, né, guri?

0: 5h37. Emanuele de Oliveira, Neide Toschi também. Não, mas eles estão, a família inteira sabido lá, né? Só da Linha Oliveira ali. Mas conhece esse cantor aí, viu? Tocandinho, violãozinho. É, a dona Maria Goretta, ela gosta da Morena Criminosa, a música.
1: Ô, Corvo, eu tenho que incomodar aí.
0: É.
1: Manda a música pro Deixa Verme lá. É. Aquela música Socorro Curica. Gosta muito dessa música.
0: Mal, o Jazz nem ouviu mais o programa, viu, seu Setembrino? Me contaram ali que ele nem tá ouvindo mais o programa. É, o Jason, velho, lá de São Jorge, né? Ih, Jason, velho. 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O nome da música é Gaiteiro Preguiçoso. O nome da música ali para vocês, então, tá concorrendo uma caneca, gente, é personalizada aqui do Vitrolão e também do Café e Viola, tá? Uma caneca bonita lá da Vessel em fotografias. É Gaiteiro Preguiçoso, ó, vou dar essa chance aí pra vocês. Tá bom, Juércio? Um abraço, Marcelo Pedroso, em Osório, indo pra casa. Olha, talvez final de semana tá aí, né? Mas a bicho, véio, se acelere, pia, acelere. Bem ligeiro, mano.
2: Um abraço aí pro Rapa Folha lá de Joinville, que tá visitando nós aí.
0: Rapa Folha? Quem é que é o Rapa Folha, Girardi? Meus amigos taxistas, um abraço aí pro Leandro. Como é que tá aí, Leandro? Leandro taxista.
1: Tá nesse trabalho esse ano aí, tem a música aí.
0: Será?
1: Beleza? Eu dou um risado aí.
0: É.
1: Viu? É uma figura aqui, não.
0: É uma máquina. É uma máquina. Um abraço aí, Mitrute. Nosso amigo Michael Mitrute. Abraço pra patroa, Aline e o Antônio. Tapejara, bicho velho. Chuva, bárbara. Aqui ameaçou e foi embora a chuva. Aí, bora. Aí, bora. Um abraço, Mitrute. Sexta-feira é complicado, né, gente? atropelar o povo pras bodegas. É. Olha. Meu Deus do céu. Não faz isso, locutor.
3: Vai chorando, coração.
0: Olha. Despedaçado. Meu Deus.

0: Na-na-na-na-na.
1: Tarde, Crocs.
0: Opa!
1: Tudo bem contigo?
0: Mas tudo bem,
1: seu... Eu pedi uma música pra você. Com o Leôncio e Leonel. Você poder rodar aquela... A morte da galinha.
0: A morte da italianinha, Constantino Teles e a Dona Maria. E as visitas, um abraço aí pra vocês. Nossa. Dona Maria ontem falou que tinha umas visitas ali de Santa Catarina, né? Seu Constantino. Um abraço aí pra todo mundo, viu? A Margarete de Lima, da linha Toscã. Quem canta a música é? Não, o povo tá sabido demais. O povo, quando tira pra saber, eles ficam sabidos mesmo.
2: Opa!
0: Ô, louco!
2: Boa tarde, meu amigo Clóvis!
0: Meu Deus!
2: Ô, Clóvis, manda uma música bagualuda pra todo o povo que tá escutando. Aham. E nós aqui do Mambuque, do Quebra-Dente, aí, Pinhal da Vargem, e todo mundo!
0: É, meu Deus do céu!
2: Tá bom? Tá brinchando a música. Tá bagualuda, bagualuda.
0: Uhum.
3: Aí, Leandro. Ô, Cláudio, tu não tava meio com saudade de
0: mim? Claro,
3: fiquei uma gerada ausente aí.
0: Tava sumido, homem. Tava radinho, sumido.
3: Nada.
0: Tava sumido.
3: Não mandava mais nada pra
0: você. Meu, só segura. É verdade, aqui, é verdade.
3: Né, Cláudio? Uhum. Mas tava meio ausente aí. Mas agora temos na lida de novo aí, já 6 horas, já temos na borracharia.
0: Como é que tá?
3: Pegando aí. Já de noite. Tamo aí, tamo na área aí. Tamo de novo aí, o radinho vai a todo vapor aí. Beleza, Cláudio?
0: Tá,
3: abração pra ti aí.
0: Um abraço aí, Pedrão. O pessoal da borracharia, do Pedrão. Mas tava meio sumido mesmo, né, Pedro? Agora tá tudo organizado de novo, né, Pedro? Agora tá tudo certo, né? Agora tá tudo precatado. 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Tá bueno?
4: Nossa, hoje é de enfiar o chifre atrás da rodoviária, né, Clóvis? Nossa,
0: é de perder as
4: bambas. Nossa, olha essas musiconas aí.
0: Uhum.
4: Descobri umas músicas novas agora do trio Parada Dura. Oh. Nossa, daquelas antigas deles que eu nem conhecia. Pois
0: é, mas tem música, bolas de música, né, Thiago Baldessar também. Tá certo, Thiago, tá certo? Eu falei o nome da música ali, o povo acertou, tá tudo acertando. Tá tudo adivinhando já. Quem mais? O Clóvis Pedroso. O seu Fiorentinho Genésio lá também. Vamos ver se conhece essa aqui, Dona Maria do Barrerito, então. Vamos ver se conhece essa aqui.

uma caneca da Wesley em fotografia, gente. Pra quem adivinhar o nome do cantor desta música aqui, que o nome da música é Gaiteiro Preguiçoso. O nome da música, né? Gaiteiro Preguiçoso, gente. Ele atrapalhava o baile em vez de tocar, né? Tô disfarça, ele fala. Tô disfarça.

Olha lá a chuva, velho, dois vizinhos, meu amigo Aldiano. Barbaridade, homem do céu, olha. Chuva em dois vizinhos. Região aí tá chovendo bem, né? Uma caneca personalizada do Vitrolão e Café e Viola pra quem adivinhar quem canta essa música. Nome do cantor, tá?

0: Abraço da Ana Mari, Marcolino e Onerso. Dirley Mensor. Ó, Dirley. É muito sabida, Dirley. Até a Dona Maria tá sabendo já, meu Deus do céu, viu? Agora todo mundo fofoca pro outro.
1: Otávio Costa, manda uma música de Osman Silva, que é escutar Silva. Agora. Uhum. Agora, tô em casa, cheguei do serviço. Eu quero uma música de Osman Silva agora. Toca essa aí.
0: Pode deixar. Vai ver. Deixa comigo. 5h51 agora.

5h54. Mestre de obras. Bah! Bah! Cleitiano, como é que estamos, Cleitiano? O Zé não participou mais, Cleitiano. O Zé sumiu, meu. O Zé sumiu. Não, não é esse aí, é o outro, viu? É o outro. É o outro. Olha, eu tô ajudando ainda. Pra todo mundo concorrer ali a caneca, né? Não vai ficar uns 5, 6 só aí. Ah, bonita a caneca, hein, Wesley? Meu, Ademir caprichou, cara. Ademir caprichou da Wesley em fotografias ali. O cara é diferenciado, né? Muito diferenciado. 5h55. Ô, Cleitiano, mas o Zé sumiu, mano. Eu um abraço pra dona Lenir. Seu Nedia Tosque lá também, da linha Toscan. São vizinhos quase do Cleitiano lá, né? Quase vizinho do Cleitiano. Dona Lenir. Sou 20 lá. Tem o Miola também, né? Da linha Toscan ali. Não vi mais o Miola, gente? Assumido o Miola, velho. 30 dias no gole. Bah, mas tá envinagrado o homem, então, né? Tá na conserva, pelo tipo, piá. Ah, mas daí conserva bem, né? Deve tá bem curtido. Bem curtido.

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2: Boa tarde, gente.
3: Opa!
2: Bora aí, Clóvis. Manda uma boa dos serranos pra nós poder escutar. A tua escolha aí.
3: Olha.
2: Vamos ver se tu sabe escolher uma música boa dos homens.
3: Mas não vamos pra bodega, né?
2: Uma que tá na hora.
3: Não vamos pra bodega hoje. Viu? Não vamos pra bodega. A Michelle pediu uma do Terceira Dimensão. Sidney Urbano tá viajando. Jaison, olha o Jaison. Que coisa, o Jaison apareceu no programa, gente. Fazia já uns 5 meses que não vinha no programa. E essa aqui, uma caneca personalizada, bonita. Essa nem fotografias. O Vitrolão e Café e Viola, gente. Vamos? A Elisete tá ali.
2: Ô, Clóvis, boa tarde.
3: Boa tarde. Como é que tá, seu Alcides?
2: Tudo certo aí, estamos aqui na escuta do programa.
3: Um abraço, guri.
2: Estamos aqui, somos vizinho aqui do... Na divisa aqui de Salto do Londra com o Enéas Marques, aqui vizinho do Guilherme.
3: Olha, viu? Do Guilherme.
2: Manda um recado para esse Guilherme aí, vê se ele para. Desliga aquele alarme daquele trator lá que 4 horas da manhã o homem não deixa mais a gente dormir, homem.
3: Rapaz, meu Guilherme. O que é isso, Guilherme?
2: Cebolei lá naquelas bacalhadas de leite dele ali e não deixa mais a gente dormir aqui.
3: Meu Deus.
2: Tá complicado esse hominho aqui. Bem complicado. Viu, Clóvis? Se der tempo aí, manda aí para nós aí. A música Dori Sampaio, aí, os quatro cantos da casa.
3: Uhum.
2: Beleza? Um abraço, que Deus abençoe todos.
3: Amém.
2: Que
3: nós o programa aí. Todos ali, seu Alcides.
2: Eu, aqui é o Alcides Jung.
3: O seu Alcides e Jung.
2: O vizinho aqui do Guilherme, do vizinho aí. Beleza?
3: Tá
2: aqui
3: bom.
2: Aqui no Arroio de Paula, município de Enéas Marques. Aqui na fronteira, pertinho aqui do Guilherme.
3: Um abraço aí, seu Alcides. Seu Zimmerman também, né? Tá passeando hoje, seu Zimmerman, é vizinho ali, viu? É quase vizinho de vocês ali, seu Zimmerman também.
4: Boa noite, Cláudio Antunes.
3: Opa!
4: Seu João aqui da
3: seu
4: Vila.
3: Seu João Cesar.
4: Toca uma música do Gini Geno hoje. Boa, escolha, tua escolha aí, beleza?
3: Tá bom então, seu João. Capaz, Ike, tu fez dessa? Buscar raça, um capaz, na Argentina. Um caça-sapo. Eu conheço um cara, mas ele mora pra cá, em Santo Antônio ali. E tem um que mora lá em Toledo, que mexe com essas coisas ali. Meu Deus, ele colocou num potinho, né, Pia? Ele fez um degrauzinho, né? Daí ele escreveu no potinho. Em cima, abre. Embaixo, fecha. E o sapo sabe. Sabia aí que ele me falou ali? Bem certinho, ele me fez essa fofoca. Mas lá na Argentina tem...
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3: Meu Deus, seu Constantino tá revoltado com nós. Tá brabo com nós, seu Constantino. Ameaçou nós ali. Ameaçou, dona Maria, nós. Meu Deus do céu. Ameaçou nós.

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1: Ô, Jauri. Ô, Jauri, agora é hora de fazer o serviço da casa, né, Jauri? Limpar a casa, né? É o primeiro ali, Dolores. A música é Gaiteiro Preguiçoso, gente. Quero saber o nome do cantor. Quem canta a música?
2: Ô, Clóvis.
1: Ô, Luiz.
2: Boa tarde, meu querido.
1: Boa tarde.
2: Ah, nós estamos mateando aqui na casa do pai aqui.
1: É.
2: E curtindo o teu programa, manda um musicão pra nós daquelas bem antigona mesmo aí, ó.
1: Uhum.
2: O seu Pedro, a Doralina, pra dona Wanda. E pra mim, pra nós curtir aí. Uhum. Um abraço, meu guri.
1: Valeu, bicho, velho. Uma bem antiga. Agora eu me lembrei de uma música do Mato Grosso e Matias. Mas é antiga mesmo a música, viu? Ó. Vamos ver se é antiga mesmo. Vamos ver se é boa. E é boa mesmo. 6h25, né?

0: E aí, garotão? Garotão já tá ouvindo o programa também, né, garotão? Garotão não é fraco, hein? Um abraço aí, Cristiano. 6h32, um abraço pro Matheus Pereira, Tonho, turma ali do São Judas Tadeu, Santos Abé. Também estão ouvindo o programa. Meu amigo negro, taxista também, um abraço pra você, negro. Meu Deus do céu. Um abraço, viu, negro? Tava lá pras bandas do 45, bicho velho. Um abraço aí pra você.
1: Ô, Cláudio. Ô, Bastião. Se der tempo, roda pra nós, Cláudio. Um triste romance. Olha. Ser na vida. Beleza, amigo?
0: Triste romance. Quem canta essa moda aí? Deixa eu ver quem canta. Triste romance. Mas não vá parar de ouvir o programa, né, Bastião? Pelo amor de Deus, ó. Seu Constantino falou que não vai mais ouvir meu programa ali. Ah, tô perdendo os ouvintes, gente. Bah. E hoje tem um sorteio de uma caneca aqui. 4 acertaram até agora. 6. 6 acertaram. Boa noite, meu amigo Ivanir Rodrigues. Um abraço pra ti ali, bicho velho. Tudo de bom aí, meu piá. Tá na hora do mate, né, piazão?
2: Ô, Clóvis, toca uma música pra nós aí. Toca um bujuzão pra nós escutar aí. Mas toque, homem, porque você tá meio falhando nos últimos dias.
0: Mas eu tô tocando música de semana passada ainda, homem. Nós temos agora aqui da Real do Paraná, que é de sexta passada. Pra tu ter uma... Calcule como é que tá as coisas, Mitrute. Meu Deus, não vou vencer. Tem música que me pediram hoje, eu vou tocar daqui 30 dias. Eu vou reservar. Vou reservar aqui. Seu Darcy Beltrame de Nova Esperança. Ô, Pedro do Bela Vista. Como é que tamo ali, pia? Casa de Caboclo. O Pedro Teles. Um abraço aí, Pedro Teles. Pessoal do Bela Vista. Aham. 6h33. Ou eu vou tocar assim, minha devereda, assim. 30 segundos cada música. Uma atrás da outra. Sei, tem que achar um jeito, meu truto. Não sei o que eu vou fazer.
2: Clóvis, tem que tocar o Socando Canjica. O piá tá passando mal aqui, o Antônio. Tá quase
0: capaz. Imitando, ó. Tá chorando. Chore, amigo. Chore, piazinho. Não chore, piazinho. Vou tocar o Tocando Canjica ali pra parar esse negócio aí.

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8: 6h40 já. Rio Negro e Solimões sozinho outra vez. Davi Soares. Agora nós vamos tocar assim 5 músicas de vereda. Tu sabe o que é 5 músicas de vereda? É assim, Davi, ó. Agora o piazinho não passa mais, Mitrute. Não passa mais mal, ó. E tem a música ali valendo a caneca ainda. Se não decoram hoje, vamos pra semana que vem, viu? Fraco, hein? Fraco, hein?

E aí, meu amigo Leonardo Casanova, voltando em Capanema, ah, tem a Feira do Melado lá, né, Pia? Estão aí presente lá, viu? Só da Males, lá em Capanema, buscando conhecimentos. Vai, Leonardo. As dicas é gaiteiro preguiçoso, o nome da música, Renato. Ô, meu amigo Jair Perinho. Como é que tamo ali? Na paz? Ó, Jaine Abreu sabe, sabe? Tá sabendo? Ó, é um putipurri. Fazer um putipurri. 6h42.

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1: Ó, oh, meu amigo Mota, como é que tá, Mota? Pessoal do Pinhão sumiu, Mota? Tive mais notícia? Tô pensando em semana que vem lá ver o que aconteceu. Tô pensando. Sirlene Nascimento também, um abraço pra vocês.
2: Tudo bem? Viu? Roda as músicas aí. Eu queria aquela uma Caça Sete ali só pra curtir e ver se roda as músicas. Para de mentir um pouco na rádio aí, roda as músicas.
1: Pare de mexer na rádio e toca as músicas. Meu Deus. Não, hoje eu tô pensando em abandonar o programa, gente, antes de terminar. Acho que eu vou fazer isso aí. Vamos fazer isso aí. Antes de terminar o programa. Né, Mota? O que que tu acha? Um xingou ali que não via mais o programa que eu não toquei a música. Outra falou que eu não mexi mais na rádio. O que mais vem agora? Qual que é a pancada do momento? Fale, pode desabafar hoje, eu vou deixar.
3: Ô, boa noite, certo, Tranquilaxo, Deleco, João Cláudio. Ah. Eu com essa em geral o programa ia pra casa.
1: Mas não, vou fazer isso aí.
3: Turma, tão pegando pesado contigo, vou, né, Cláudio?
1: Vou fazer isso aí. Vou fazer isso aí, Cid. Vou fazer. Me baqueou agora, sabe? Fiquei baqueado.
4: Mas o que comer tá faltando.
1: Aí fiquei baqueado. Aí eu toco todas as músicas aí, ó. Uma atrás da outra. Né, Mota? Mota, fala ali na tua opinião, o que que eu devo fazer? Nilson Milan, eu devo abandonar o programa ou não? Abandonar. Vamos abandonar. Meu amigo Cowboy, como é que tá aí, Cowboy? Cowboy não falou nada. Ah, não.

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1: É fácil, não é fácil. Não perdoei. Não é fácil. Não é fácil. Porque tem gente que gosta da gente, tem gente que não gosta da gente. É, é verdade. Né, Sidney? Tu não acha, Sidney? Aí, ó, eu toco todas as músicas, toquei todas as músicas. Uma atrás da outra. Recorde de música.

queremos agradecer esse grande talento da música sertaneja que aceitou o convite para cantar com a gente. Obrigado, Barreirito, o cantor das andorinhas. E vamos nós, irmão!

Mais uma mensagem ali, ó. Mais uma pancada, ó. Noemi Gonçalves, lá do São Sebastião, pediu essa aqui. E ela falou: ultimamente você não toca meus pedidos, mas toca, né? Ah, podemos abandonar, gente. Eu vou abandonar.

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1: Não, você é o exemplo da Jalice, cara. Você toca, toca. Pode demorar um pouquinho mais, toca. Mas o povo tá forçando a amizade hoje, né, Cláudio? É. Eu que defendo.
2: É verdade.
0: Não deixe isto acontecer.
2: Ela me esqueceu. 6h51. Heróis!

0: Essa é boa, né, Mota? Essa que é boa. Um abraço, meu amigo Mota. Lá no Maranhão, bicho velho. Ô, Toqueto, não vamos fazer só a Toqueto daquelas flashbacks. Anos 80, 90, 70 pra baixo ali. O Ivo Aguiar, um abraço, Ivo Aguiar. Carlinhos também tá escutando o programa. O Aldoir também. Agora já podemos ir embora, né? Ou tem alguma coisa a mais a falar aí, os ouvintes desse programa? Tem alguma coisa ou não? Se manifeste, gente. Eu vou acabar o programa. Eu nem vou fazer o sorteio hoje ali do Gaiteiro Preguiçoso ali. Deixar pra semana que vem. Agora me desanimou aqui. Vou arrumar a lista ali. Né? Seja. Agora me desanimou.
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0: Gostou do Milton Lelo, Salvador? Bom, né?

0: 6h56. Olha, daqui a pouquinho tem jornada esportiva aqui na Independência, tá bom, gente? Já, já pra você, grande jornada esportiva. O programa é bom, só falta falar mais dos que apanha com pano de louça e os que vão viajar pro sertão. É verdade, Gianfranco. O negócio de apanhar ali de pano de louça ali, eles complicaram a vida da gente aqui, viu? Tá bem complicado, viu? Não podemos quase falar disso aí. Nossa senhora!
1: Nada, Cláudio, agora de bravo toca mais um pedacinho daquela uma do trio Parada Dura, não é mentira aí. Diz assim, agora vou tocar mais uma. Você é o cara, amigão.
0: Um abraço aí, dona Maria. Gente, obrigado pelo carinho, pela audiência. Semana que vem, então, sai o sorteio ali da caneca personalizada, tá bom? Um abraço pra Ponte Nova do Cotegipe aí, que estão ligados também no nosso vitrolão. O Sidney e a Franciele estão lá ouvindo o programa. Valeu! Bom descanso! Que Deus abençoe a noite de vocês! Bom final de semana! Tchau!

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11: O Brasil inteiro junto com a gente na sexta-feira mais sertaneja, mais chique do rádio, hein? A gente segue tocando as melhores. É hora de Gustavo Lima, é hora de Retrovisor, hein? Essa música realmente é linda, linda, linda, hein? Essa música, ela faz parte do álbum feito à mão por ele, gravado no ano passado, lá na sua humilde casa, lá em Goiânia, né? Uma música realmente linda demais. Bora curtir aí essa moda sertaneja, que é uma reflexão através de música, hein?
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1: Country Beat com MC Daniel. Na sexta-feira mais sertaneja aqui do seu rádio, ainda teve Felipe Ferrari, participação de Diego e Arnaldo. Também a dupla João Bosco e Vinícius e Gustavo Lima, 25 horas. Também teve Dai Lara e abrimos a sequência com Gustavo Lima e o Retrovisor, hein? Play Sertanejo na sua sexta-feira, levando alegria, levando o melhor da nossa música sertaneja. Pra você, segura aí, é um tiquinho só e a moda sertaneja volta já já com um clássico da música sertaneja, recentemente gravado. Tenho certeza que você vai cantar, vai curtir do começo ao fim. Segura aí.
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1: Olha o Sammy Rico, gente. Pra quem não sabe, o Sammy é filho da lenda. Ele é filho do José Rico, da dupla Milionário José Rico. E no ano passado, ele regravou várias músicas aí do seu papai, né? Inclusive, essa aqui que é um clássico da música sertaneja que explodiu a carreira do seu pai também, a música Estrada da Vida. E o Sammy Rico contou com a participação especial nessa música do Zezé de Camargo, hein? Que encontro maravilhoso! O filho da lenda Sammy Rico e Zezé de Camargo aqui no Play.
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1: Guilherme Benuto, os irmãos, cantando aqui no Play Sertanejo, a maior audiência sertaneja do Brasil na sua sexta-feira. Também a Júlia e Rafaela com a Ana Castela. Também teve Laona Prado e Murilo Rufi. E a gente abriu a sequência com essa moda aqui que eu tenho certeza você curtiu, você extravasou, cantou demais. Estrada da Vida, com o Sammy Rico, o filho da lenda. Ele é filho do eterno José Rico, o Zoom, né? E também teve a participação nessa música, nessa nova roupagem pra essa canção do Zezé de Camargo, Mirosmar. Bom, Play Sertanejo faz uma pausa curtinha e volta já.
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1: Play Sertanejo tá de volta com alegria, com moda sertaneja também. Bora, bora começar a segunda hora, hein? Muito bem acompanhado, né, gente? Nayara Azevedo e Felipe Rodrigo.
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0: Alô, você, amigo ouvinte Independência, muito boa noite. Falamos ao vivo, direto do Ginásio de Esportes de Nova Esperança, do Sudoeste, com a equipe esportiva Independência, a mais querida do Rádio Sudoestino. E a partir de agora, nós vamos juntos com você, com a graça de Deus, levando todas as emoções da bola pesada, a grande final do Campeonato Municipal de Futebol de Salão de Nova Esperança, do Sudoeste.
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0: O melhor do esporte aqui na Independência. Aumente o volume, sintonize com a gente e acompanhe também através das nossas redes sociais a final do Campeonato Municipal de Futsal Força Livre de Nova Esperança do Sudoeste. A decisão do terceiro lugar por Umbar, Futsal Tarumã e Barra Verde. E na sequência, a final Limitados FC 2026 e Simprão Sudoeste Insumos são as duas partidas que nós estaremos levando ao ar para você nesta noite especial aqui no Ginásio de Esportes de Nova Esperança do Sudoeste. Abraçando você que está nos acompanhando, onde quer que esteja, uma ótima noite. 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
0: A jornada esportiva está começando e nós contamos com a sua audiência. Vamos fazer o nosso primeiro contato direto lá da quadra com o nosso repórter Eduardo Mati. Boa noite.
3: Boa noite, Renato. Boa noite a toda a nossa equipe esportiva. Humberto, Solimar, o Iago na Central de Esportes. Mais uma noite aqui em Nova Esperança, no Norberto Guedert. Mais uma final emocionante aqui. Jogos de terceiro e quarto lugar e também o jogo da final aí, jogos dignos de muito aí talento dos nossos jogadores aqui de Nova Esperança. Uma jornada especial para nós, a primeira de muitas, e vamos lá, uma boa noite especial também, é claro, a todos os nossos ouvintes, iniciando mais uma jornada por aqui, Renato.
0: O jogo já tá rolando, a decisão do terceiro e quarto por Umbar, Futsal Tarumã e Barra Verde, e nós vamos dar todas as emoções, contando aí sempre com toda essa equipe de retaguarda, agradecendo especialmente Humberto pela parceria, toda a equipe aí pela confiança, e nós vamos juntos, vamos recuperando, meu caro Eduardo, vamos trazendo as informações, especialmente no que diz sentido às duas equipes, a escalação, como vem a equipe do Porão Bar Futsal Tarumã.
3: Equipe do Porão Bar vem com Valmir, goleiro, camisa 12.
0: 12 para Valmir.
3: Giovanni, camisa 28.
0: Giovanni com a 28.
3: O João Guilherme, 99.
0: João Guilherme com a 99.
3: João Vitor, camisa 60.
0: 60 para João Vitor.
3: O Guilherme, camisa 15.
0: Guilherme com a 15, o Gui.
3: O Ederson, 20.
0: Também a o Cleverson, aliás, o Eberson com a 20, né?
3: Eberson com a 20, corrigindo o Eberson com a 20 e o Cleverson com a camisa de número 7.
0: Muito bem, Cleverson com a 7, Ederson com a 20. O técnico, Sérgio Roden.
3: Técnico é o Sérgio Roden.
0: Exatamente, o Sérgio Roden colocando o que tem melhor para essa decisão de terceiro e quarto lugar. E a equipe do Barra Verde, como vem a quadra, meu caro Eduardo?
3: Vem com o goleiro, camisa 12, Lucas.
0: Lucas com a 12.
3: Camisa 17, Júlio.
0: 17 para Júlio.
3: Gustavo, camisa 6.
0: Gustavo com a 6.
3: Jean, camisa 15.
0: 15 para Jean.
3: Diniz é o 70.
0: Diniz com a 70.
3: Fernando é o camisa 10.
0: Fernando com a 10.
3: E o Vitor, o número 14.
0: 14 com o Vitor.
3: O técnico é o professor Mauro.
0: Grande professor Mauro colocando também aí a sua equipe em quadra. E quem assopra a latinha, quem vem para a arbitragem desta partida?
3: Juliano Andrade, juntamente com Rafael Tonello, na mesa Volmir dos Santos.
0: Volmir dos Santos é o anotador, tá aí na mesa, grande Volmir, e que claro, né, teremos aí efetivamente, o jogo já tá rolando pra valer, hein? 0-0, já estamos aí com 5 minutos de bola rolando aqui no Ginásio de Esportes de Nova Esperança do Sudoeste, na decisão de terceiro e quarto lugar. E claro, tá chegando por aqui ele! Sim, o nosso comentarista, a voz da experiência, Ciso, boa noite, seja bem-vindo. E o que esperar desta noite de decisão no futsal?
4: Boa noite ao Renato, boa noite à nossa equipe de esporte, boa noite aos ouvintes e aqueles que acompanham pela live. Importante, importante jogo, decisivo, duas grandes equipes que chegaram aí à final por méritos, portanto, com certeza teremos uma grande final nessa noite.
0: Final sempre é final e não tem favorito, nem na decisão terceiro e quarto, né?
4: Com certeza, não tem favorito, quando chega na final nem sempre a melhor equipe vence, né? Isso é bom, isso faz parte do futebol de campo, do salão, que nem sempre o melhor vence, isso que é importante, portanto vamos aguardar aí para ver o comportamento, primeiramente das duas equipes que disputam o terceiro e quarto lugar, depois para ver quem vai ser o campeão.
0: Falou e disse esse o Ciso, a voz da experiência, no comentário aqui da Independência, no oferecimento de GL Motos, Terra, Projetos e Topografia, Porão Bar e Distribuidora, San Rafael Relojaria, EV 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Bola rolando aqui no Ginásio de Esportes para essa grande final, decisão terceiro e quarto, como falávamos, empate em 0-0. Lembrando que o jogo corre em tempo corrido, porém, os últimos dois minutos são cronometrados, até os 18. Né? Nós temos aí o tempo corrido e os últimos dois minutos, no caso, são cronometrados. E já já nós vamos debater mais sobre esse fato. A bola trabalhada aqui, só para descrever até para quem está nos acompanhando pela live, os uniformes, né? A equipe, uma das equipes com o verde escuro e a outra com a camisa mais branca com detalhe verde. É isso, meu caro Eduardo?
3: Exatamente, o Barra Verde vem aí com o uniforme branco com detalhes verdes e o Porão Bar Futsal Tarumã com o predominante aí em verde.
0: Perfeitamente, né? Agora, se um jogo como este, 18 minutos de tempo corrido, não dá tempo para quase nada, agora 2 minutos cronometrados, se torna um bom tempo para aproveitar, né?
4: Um bom tempo, ainda bem, né, Kinesi, que se é 20 minutos cronometrado, os jogadores acho que nem estariam preparados para uma final dessa, né? Nós que acompanhamos há muitos finais de campeonato, sabemos do poderio das equipes, portanto, vamos aguardar, né, o Renato, para vermos aí as condições. Lógico, existe uma das equipes que vai fazer a final, que tem jogadores mais experientes, já jogadores assim até um pouco de mais idade, enquanto na outra equipe temos aí jogadores mais novos, mas jogadores com muita experiência já e muita velocidade.
0: Muito bem, Ciso trazendo o seu ponto de vista também por aqui na Independência. A jornada esportiva, a bola trabalhada com Gustavo girou, tocou no meio do centro da quadra, girou também para a lateral esquerda, vem pro jogo a equipe do Porão Bar Futsal Tarumã. Equipe do Barra Verde vem chegando agora no ataque, a bola é trabalhada lá, tira como pode o sistema defensivo, riscou na roubada de bola, na saída, vai marcar o gol, o goleiro defendeu. Boa defesa, meu cara Eduardo.
3: Goleiro Valmir, mais uma vez, salvando o time aí do Porão Bar. O Diniz chega e a cobrança aí do escanteio.
0: 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Olha a bola, acabou saindo lá na lateral direita, chegamos agora. Estamos chegando à metade, exatamente à metade do primeiro tempo, faltando 52 segundos para a metade do primeiro tempo. Tudo igual, 0-0. 0 para o Bar Futsal Tarumã, 0 para o Barra Verde. Barra Verde tira a bola como pode ali atrás, seu sistema defensivo pegou elevação, tira como pode, leva para a lateral, tenta sair do lance. A bola é trabalhada para o meio, chega batendo camisa número 20 ali, o Ederson. A bola pegou elevação, foi por cima. É apenas a reposição ali pro goleirão. Chegando também a equipe do Porão Bar, hein?
3: Isso aí, a equipe do Barra Verde até esses primeiros 10 minutos aí tá sendo mais ofensiva, criando algumas jogadas que chegam com mais perigo à meta do goleiro Valmir. Equipe que pode-se dizer que é a equipe inteira que joga aí no Esperança aí pela Exupar, tanto de futsal quanto do futebol de campo. Equipe que tá bem entrosada, né? Então, aí saem jogadas bonitas, jogadas ensaiadas aí do pessoal que faz um bom tempo que joga junto já, Renato.
0: Perfeitamente. E faz diferença esse entrosamento, né, Assiso? A rapaziada aí que já joga junto na Copa Sudoeste já se entende, né?
4: Com certeza, né? E jogadores experientes, você observa aí que tem jogador muito experiente, acostumado a jogar junto, principalmente futebol de campo. E esse ano a Esperança vai ter uma equipe muito forte na Isopar de futebol de salão, portanto, eles aproveitam isso aí para adquirir mais velocidade, mais entrosamento, isso é muito bom.
0: E nós vamos estar levando todas as emoções também aqui na Independência da Copa Sudoeste de Futsal. Se prepare, prepare sua torcida, porque nós vamos levar todas as emoções aí com a Rádio Independência, a equipe esportiva Independência, a mais querida do Rádio Sudoestino. Pedido de tempo, hein, Eduardo?
3: Pedido de tempo aí para a equipe do Barra Verde, pessoal conversando. O técnico Mauro, mais conhecido como Geladeira, tá por lá também aí, dando as orientações aí para a equipe, pessoal conversando aí para alinhar e tentar chegar ao gol com mais efetividade.
0: 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Vamos prestigiar aí também esta grande final do Campeonato Municipal de Futsal Força Livre de Nova Esperança do Sudoeste. A Independência marcando junto com você. Tem apenas a reposição lateral para a equipe do Porão. A bola acabou explodindo lá no goleirão. Vem no contragolpe rapidamente a equipe da Barra Verde. Agora a bola acabou saindo lá. É tiro esquinado, lateral, escanteio favorecendo a equipe.
3: Lateral apenas. Equipe aí do Porão. O jogador 28, inclusive, que é o Giovani, chegou com perigo e vai ele.
0: Olha lá, chegou batendo camisa número 28, chegou enxugando ali o Giovani, a bola explodiu no goleiro. Boa chegada, a equipe do Porão Bar, levando risco mais uma vez.
3: Mais uma vez chegando a meta, goleiro Lucas. Pela regra aqui do campeonato, cada equipe pode trazer um time de fora. E o Giovani vem aí lá de Ampere fazendo o nome aqui também no campeonato.
0: Olha aí, importante também essa opção, né, Ciso, de termos um estrangeiro, como chama, né, ou um convidado, né, para também ter essa questão aí de, muitas vezes, ser uma segurança na equipe, né?
4: Com certeza, é muito importante. E olha aí, acabaram de perder um gol.
0: Olha
4: aí,
0: só agora! O Giovani de novo ficou de cara com o gol, praticamente você acompanha nas imagens, você que está nas lives, na live. O Giovani perdeu um golaço agora, hein, Ciso?
4: É isso aí, nós estávamos falando, né, que como é bom, como é importante ter, né, alguém assim com experiência para que a equipe crie aí as suas possibilidades de conquistar, de fazer o gol.
0: Exatamente, quase chegou aí ao gol Porão Bar. Agora veio o contragolpe da equipe da Barra Verde. Ela acabou batendo a rede pelo lado de fora, foi para fora, apenas a reposição para o goleirão aí da equipe do Barra Verde, o Lucas. 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A bola saiu de quadra mais uma vez, tem agora escanteio favorecendo a equipe do Porão Bar, né?
3: Isso, do Porão Bar.
0: Muito bem, já fez a cobrança rapidamente, a bola foi recuada para o meio da quadra, tira como pode o sistema defensivo, tentou girar por ali, não deu, hein? A bola acabou saindo aqui à frente da cabine de imprensa. Ginásio de Esportes com uma boa presença do público praticamente lotado já, hein, meu caro Eduardo?
3: Público que tem o costume de acompanhar, incentivar, apoiar o esporte, aí o ginásio sempre lota, ainda mais aí numa final como essa aí, com tantos jogadores aqui de Nova Esperança. Vem a família, vem os amigos, vem todo o povo aí pra torcer também pelos times.
0: Olha a defesa agora do camisa 12, Lucas, o goleirão tirou, tava pintando o gol agora da equipe do Barra Verde. De novo agora a bola foi cobrada lá do outro lado, atravessou toda a extensão, apenas a reposição para a equipe do Porão Bar Futsal Tarumã. Sai jogando lá atrás, cadencinho, toque de bola, olha pro meio, aparece por ali o camisa número 7, é o jogador da 7. Acabou tocando um pouquinho à frente por ali o Cleverson. A bola pegou elevação, voltou, tira de cabeça, volta, perde, ganha danado ali no meio da quadra. A bola acabou saindo em linha de fundo, é apenas a reposição pro arqueiro da equipe, o Lucas, camisa número 12. 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
3: A equipe do Barra Verde até o momento aí sendo um pouco mais ofensiva. E a gente teve um lance ali com o Lucas também, que avançou aí, né, fazendo a jogada do goleiro linha, quase acabaram levando um gol. Eles vêm aí com esse quarto lugar na classificação e vão lutar pelo terceiro hoje, né? Estão sendo mais ofensivos, mas numa dessa aí pode ser que acabem levando um gol aí do Porão.
0: Eu até falei Lucas, né? O goleiro, o Valmir.
3: Isso, é o Valmir.
0: É que os dois são camisa 12, porém...
3: Isso.
0: O Lucas é o goleiro do Barra Verde e o Cleverson, goleiro do Porão Bar Futsal.
3: Exatamente.
0: É claro, também registrando por aqui as imagens aí do Solimar, pessoal aí da retaguarda também dando todo o suporte. Eu agradeço imensamente mais uma vez aí por toda a equipe Independência. Trabalho conjunto visando um objetivo único: levar para você que está nos acompanhando, seja pela live, seja pela rádio, a melhor transmissão. Olha a bola trabalhada lá pela direita, encheu o pé, fuzilou o João Victor, a bola acabou sendo tirada, foi pra fora. E volta de novo ali a equipe do Porão Bar, tenta do meio da quadra agora, por ali, o jogador que era o Ederson, mas a bola acabou saindo, houve o desvio, já foi cobrado, autorizado escanteio, não deu em nada, a bola acabou saindo. É a decisão de terceiro e quarto lugar, não é? Ginásio de esportes lotado, parece que é a decisão do primeiro lugar. O pessoal está jogando firme. Bola trabalhada de um lado para o outro da quadra, acabou saindo aqui na frente, apenas a reposição lateral. 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Olha a bola trabalhada lá na frente com camisa número 28, vem para cima o Giovani. Giovani Sassarico tocou no meio, jogado do pivô, voltou. Ele tenta direto, a bola acabou pegando um pouquinho de lado, né? Acabou saindo, mas houve o desvio. Uma vez mais você acompanha nas imagens captadas, transmitidas aqui pelo nosso colega Solimar. Olha a bola sendo reposta rapidamente ali pelo Queiro, pelo Lucas, colocou a bola rapidamente em jogo, tocou pra frente, vem na corrida ali, a equipe não deu em nada, a bola pegou a elevação, foi pra fora aí, Eduardo.
3: João Guilherme, aí o João Guilherme, aliás, o João Vitor fazendo aí o trabalho de pivô, vem a equipe do Barra Verde pro ataque.
0: Equipe do Barra Verde vem pro ataque, uma vez mais, bola trabalhada lá na frente, agora vem o contragolpe. O Porão se recupera, chega em cima, bola batida em cima do arqueiro, foi pra fora, mas não foi escanteio, não foi bola, tiro de canto.
3: Bola na rolando. Trave.
0: É, a bola
3: batida na trave.
0: Tive a impressão com o Vitória, mas não teve não, né? Não. Sim. Teve não. A bola acabou saindo de lateral, já foi cobrada rapidamente, vem de novo na recuperação, corre em cima por ali a equipe Barra Verde. Vem no contragolpe, bola trabalhada com camisa número 17 ali pelo meio, é o Júlio, Júlio cadenciou, tentou, abertura para lateral, já saiu de quadro novamente, bola agora com... Aí no Porão Mar, vem para cima, arriscou o chute, defendeu o goleiro, vem no contragolpe, tenta sair pelo meio da quadra, não tem espaço, busca lateral, vem para o meio de novo, tenta girar, tem dificuldade na equipe, arriscou pelo meio, golaço! Gol! Cleverson, camisa número 7. Por um. Olha, eu diria o seguinte: uma fenda na defesa. E o gol tá lá, tá marcado. Faltando 2 minutos para o fim do primeiro tempo, Eduardo.
3: Exatamente, o Cleverson, que está acostumado a jogar esses campeonatos aí já. Se destacando, iniciou a partida no banco e entrou para resolver aí 1-0 para a equipe do Porão Bar Futsal Tarumã.
0: Ciso, Cleverson abrindo, aproveitou uma fissura ali na defesa e acabou realmente marcando gol.
4: É, a equipe do Porão Bar tinha perdido a oportunidade um instantinho antes e agora um chute de esquerda forte do Cleverson, não teve como o Lucas fazer a defesa.
0: 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Muito obrigado pela sua audiência. Bola trabalhada lá na frente de novo com a equipe do Porão. Bar tentou ali direto, a bola acabou pegando, saindo para a lateral. Já foi feita a cobrança, vem no contragolpe a equipe da Barra Verde, sai trabalhando com o goleiro, linha lá pela esquerda. É uma tentativa também, já jogou, não foi a primeira vez nessa partida, mas tenta realmente, é uma jogada um pouquinho diferente, né, Eduardo?
3: Exatamente, as duas equipes aí trabalhando, a equipe do Barra Verde até sofreu um pouco com esse gol aí, e vem para ataque agora o camisa 70, o Diniz aí com toda a experiência, bom bola cobrador parada de faltas, a bola parada aí pro Diniz cobrar.
0: Bola parada, Diniz na bola, vamos ver, dois na barreira humana, toda atenção, partiu, preferiu a jogada trabalhada, a bola pegou elevação, acabou, subiu o goleirão, opa!
3: Inclusive o Renato Anderson, esse que acabou fazendo a falta agora no
0: goleirão, né?
3: No goleiro aí, o Anderson camisa 8, que eu te falei, ele não ia vir, chegou atrasado, mas tá aqui, tá jogando. Barra Verde também, o Anderson camisa 8.
0: E sentiu o goleirão, hein?
3: Goleiro Valmir no chão nesse momento aí na disputa de bola, o Anderson subiu pra cabecear, acabou aí se batendo contra o goleiro Valmir, tá sentindo aí.
0: Não foi intencional, ele subiu pra tentar tirar de cabeça, acabou se chocando, né, Assis? Um acidente de trabalho aí, né?
4: Eu tô até com certa dificuldade aqui, Renato.
0: Não, bem tranquilo. Na verdade, eu sempre digo assim, a falta, existe a falta intencional, que é aquela falta onde realmente se provoca, ou para evitar o gol, mas nesse caso os dois subiram para tentar pegar a bola. Olha, lá na frente, agora sim, uma falta, e sentiu também lá o Giovanni, Eduardo.
3: Quase o mesmo lance, mas dessa vez quem fez a falta foi o goleiro Lucas aí tentando tirar a bola do cabeceio do Giovani, que chegava com perigo, acabou aí se chocando contra o jogador, tá o Giovani caído lá e o pessoal vai lá pro atendimento também.
0: Tá sentindo lá, viu? Eu falava, Ciso, que a falta é intencional muitas vezes, mas no caso de uma dividida de bola, ninguém quer cometer a falta, né? A tentativa de obter o êxito, né? De recuperar a bola, e acaba acontecendo um acidente muitas vezes.
4: É, com certeza, né? Fica até complicado, para arbitragem, de repente, numa jogada dessa, marcaram a falta, mas faz parte do jogo.
0: Exatamente. É tudo parte do espetáculo. 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Está sendo atendido em quadra aí o Giovanni, camisa 28, hein?
3: Exatamente. Depois que caiu, tá sentindo bem da região das costas ali com a batida do Lucas, que também não é nenhum pequenininho, né?
0: É.
3: E tá aí.
0: É, realmente chamou atenção ali até pela forma que ele caiu ali na quadra, né? Quem tá acompanhando aí nas imagens pode perceber, né? Agora sim, tudo ok, levantou, tá lá conversando com o goleirão, né? Com o arqueiro Lucas, né? E tudo ok, agora acredito que vai ter a possibilidade de continuar. Lembrando que tivemos aí o fim do primeiro tempo, né, meu caro
3: Exatamente.
0: Eduardo?
3: Final do primeiro tempo, o pessoal tá tomando aquela água, tá descansando, tá aí
0: aproveitando pra hidratar, né?
3: Tá hidratando, conversando pra ter aí novas jogadas, enfim, combinando mais alguma coisa. Daqui a pouquinho a volta do segundo tempo aí. O Giovanni tá por aqui, tá sentindo a região das costas aí, pode-se dizer que é o jogador que veio de fora, né? É o diferencial do time, o Giovanni. Então, com ele machucado aí, pode ser talvez até um problema aí para a equipe do Porão Bar.
0: É, parcialmente a equipe do Porão Bar vai ficando com o terceiro lugar, né? Vai vencendo aí por 1-0. Mas tem muito jogo aí, Ciso, pela frente. Tem muito jogo ainda pela frente. Tem mais 20 minutos no futsal. Cada segundo é um diferencial, né?
4: Com certeza. O Eduardo, só me confira quem está jogando no gol da equipe do Porão Bar.
3: É o Valmir.
4: Valmir?
3: Isso.
4: Valmir.
3: Valmir camisa 12.
0: E o Lucas do Barra Verde.
4: Do Barra Verde.
0: Até peço escusa às vezes por mudar um pouquinho aqui. Primeiro jogo aqui em Nova Esperança. O pessoal vai, a gente vai se ambientando aí com o espetáculo, né? Então você, amigo ouvinte, que está nos acompanhando, a nossa equipe aqui, nós vamos pegando realmente aí o ritmo
4: do
0: decorrer,
4: né,
0: das
4: tá
0: partidas,
4: bem, né,
0: desses.
4: Com certeza.
0: Mas com certeza nós vamos ter essa oportunidade de afinar para chegarmos aí na Copa Sudoeste e aí sim fazer um trabalho de início ao fim, né, para a equipe aqui do Esporte Clube Esperança. Eu me recordo muito do Campeonato Regional da Liga Beltronense do futebol. Lento. Esperança sempre uma das melhores equipes sempre da região sudoeste do Paraná. Grandes jogos, hein, Ciso, também a equipe do Nova Esperança protagonizou.
4: O Esperança vem sempre forte. Futebol de salão e principalmente futebol de campo. Não é diferente agora nos campeonatos da USEPAR, sempre brigando pelo título, chegando lá entre os quatro principais, quase todos os campeonatos. No salão evoluiu muito a equipe Nova Esperança, que conta hoje com alguns jogadores também de outras regiões, que vão fazer parte do elenco nesse ano. E então com certeza nós teremos uma forte equipe aqui de Nova Esperança, que é o Esperança, que representa o município. E teremos lá em Sol do Lontra, a equipe do Sol também, Sol do Sol, muito forte para a competição. Então a expectativa é grande. Está aí para iniciar a segunda etapa, portanto o Renato aí faz uso da palavra.
0: Obrigado, Ciso, trazendo também as informações e o seu ponto de vista. E nós vamos lá, vamos com a segunda etapa. A decisão do terceiro e quarto lugar já já tem a grande final entre Limitados Futebol Clube 2026 e Simprão Sudoeste Insumos.

0: de Porão Mar, está fazendo a diferença, dando o seu registro aí, deixando o seu gol marcado também.
1: Exatamente, uma decisão digna de final de Campeonato Municipal de Futsal Força Livre, especialmente um golaço aqui pela direita, encheu o pé.
2: Encheu o pé e teve um pequeno desvio ainda no jogador da equipe adversária, da sua equipe, o próprio jogador Lucas. Foi enganado com a bola, mas foi chute muito forte de Giovanni, portanto, 2-0 para a equipe do Barra Verde.
1: Teve fogo, amigo, também nessa finalização. 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Vem de novo a equipe do Porão, desceu a serra, vem com força, levou para a esquerda, foi desarmado por ali a equipe, a bola acabou sendo marcada a falta ali pelo juizão, né? O árbitro da partida em cima do lance, marcando a falta, e vem mais uma vez o chute do Giovanni, ele de novo, o estrangeiro que está fazendo a diferença hoje, hein?
0: Isso aí, o camisa 10, Fernando do Barra Verde, foi tentar acabar com a jogada ali, deixou o pé aí pro Giovanni, e o Giovanni vem pra cobrança agora.
1: Giovanni vem pra cobrança, vamos ver lá, o goleirão tá atento, né? Tá atento, tentando realmente alguma, identificar ali a jogada ensaiada, na bola roubada rapidamente, a bola lá na frente, tentava o contragolpe, a equipe Barra Verde acabou saindo, camisa número 15 às costas, o Jean tocou, correu lá na frente, vai finalizar, chega a defesa, tira de qualquer forma por ali o Giovanni, ele joga no ataque, joga na defesa, é muito rápido, vem de novo a equipe Barra Verde, camisa número 70, o Diniz ajeitou, tocou pro lado, chegou batendo, Fernando, a bola é tirada de cima da linha, pelo sistema defensivo da equipe do Porão. Porão Bar vem no contragolpe, Giovanni disparou lá na frente pela direita, vai tentar o corte, foi desarmado e já fez a cobrança rapidamente, a bola foi tirada ali da quadra, apenas lateral para a equipe do Porão Bar Futsal Tarumã. Já foi feita a cobrança aqui de lado, foi desarmado, a bola volta, acaba saindo na lateral direita. Já vai lá para a cobrança, o camisa número 10 é ele, Fernando, para a equipe Barra Verde, já fez o toque na frente. Triangulou aqui pela direita, aparece dando sustentação na jogada, o Gustavo fez o corte para o meio, girou lá na frente, girou bonito agora a equipe Barra Verde, na frente com camisa número 10, que é o Fernando arriscou do meio da rua, a bola pegou a elevação, foi por cima, meu caro Eduardo.
0: Reposição para o goleiro Valmir, nesse momento veio o Cleverson aqui para o ataque do Porão Bar.
1: Olha só! Pois não, Ciso?
2: O Fernando, o número 10 é o Fernando.
1: Viu? Fernando, exatamente, o camisa número 10, o Fernando. A bola sobre o lado, o outro lado, recupera na jogada o Gustavo. E arriscou do meio da rua ali o Diniz. A bola pegou algum desvio? Não, acabou indo direto para fora. Já vem de novo a equipe do Porão Bar, Futsal Tarumã, tenta recuperação lá no meio da quadra. Voltou totalmente diferente a equipe do Barra Verde para essa segunda etapa e vai marcar. E chegou batendo, Diniz, a bola foi para fora. Mas voltou diferente com outra proposta, hein, Eduardo?
0: O que o Barra Verde fez no primeiro tempo, o Porão fazendo agora, a diferença é que o Porão está sendo mais efetivo.
1: 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Olha a bola trabalhada já com a equipe do Barra Verde. Houve o contragolpe rapidamente aqui no meio da quadra, houve a dividida de bola melhor para a equipe do Porão. Tentava sair por ali, recupera-se, vem para cima, camisa número 20, às costas o Ederson. Ederson tenta na jogada individual, foi desarmado. Vem a equipe do Barra Verde, perde e ganha, danado ali no meio da quadra, uma rifa da bola, podemos assim dizer. A bola cai nos pés do Giovanni, vai tentar o cruzamento. Chegou por lá o João Guilherme para a conclusão, a bola passou por ele, foi para fora. Vem de novo no contragolpe a equipe do Barra Verde, vai marcar o gol, a bola pegou na trave, na finalização do Jean. A bola pegou na trave, meu caro Eduardo.
0: Jean, um dos conhecidos aí do Esperança também, aparecendo no jogo aí com uma jogada bem arriscada por falta de sorte. A bola acabou pegando na trave aí. Reposição para a equipe do Porão Bar.

0: Reposição para a equipe do Porambar. Está por lá já para fazer reposição. O camisa número 20 já fez a cobrança lá na frente. Vem no contragolpe a equipe do Porambar. Aliás, a equipe do Baga Verde vem no contragolpe. Agora sim, lateral para a equipe do Porambar Futsal Tarumã. Já passaram-se 6 minutos e 20 dessa segunda etapa. 2 para a equipe do Porambar Futsal Tarumã, 0 para a equipe Barra Verde. Vem o Barra Verde agora, bola trabalhada ali no centro com camisa número meia dúzia, o Gustavo, ele tentou a finalização, a bola foi para fora, não deu para ele não.
1: Acabou pegando mal na bola aí o Gustavo, a bola saiu para fora e veio o Porambar com perigo novamente.
0: Vem de novo a equipe do Porambar, rapidamente o chute por baixo, golaço! Giovani, gol! É do Porambar Futsal Tarumã, ele de novo, meu caro Eduardo, Giovani.
1: Com tantos jogadores, o Giovani, que é até conhecido aqui de Nova Esperança, tá sempre por aqui, veio jogar, então veio lá de Ampere e tá fazendo um belo jogo aí, colocando a equipe do Porambar com 3 pontos à frente aí do Barra Verde, garantindo possivelmente aí uma vitória. Com mais 12 minutos, tem muito jogo para rolar, mas parcialmente uma vitória aí do Porambá.
0: Ô Ciso, mesmo com uma proposta diferente aí da equipe da Baga Verde, a equipe do Porambá continua marcando gol.
2: Continua, né? São 3-0, né?
0: Já. Exato.
2: O resultado é bem superior, já foi na primeira etapa, está sendo na segunda etapa, portanto, aí você vê, Renato, a qualidade das equipes que eu mostrei na final, duas grandes equipes decidindo o terceiro e quarto lugar, mostra aqui também a força do futebol de salão aqui de Nova Esperança.
0: Exatamente, muito bem observado, hein, Ciso? A qualidade numa decisão de terceiro e quarto lugar, né? É impressionante. 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Para você nos acompanhar através da internet ou através do rádio, muito obrigado pela sua audiência. Já não valia mais nada, o árbitro tinha marcado uma falta ali para a equipe do Porambar Futsal Tarumã, é isso, Eduardo?
1: Pelo que eu observei aí, foi um pênalti, acabou que a bola sobrou nos pés do Ederson, camisa 20 aí, e na cobrança o Ederson chutou pro gol e o Júlio estava na frente, acabou pegando a bola na mão do Júlio, penalidade, aqui o Júlio dentro da área, salvou o gol. Mas acabou ocorrendo aí uma penalidade. Vai aí o Giovani mais uma vez para a cobrança contra a meta do goleiro Lucas aí, que também é um ótimo goleiro aí. E vai ele então para tentar salvar o Barra Verde de levar mais um gol.
0: É, o replay deixa claro, realmente, né, a falta dentro da área, toque de mão. Na cobrança, golaço! Gol! Dele, camisa número 17, Júlio, na cobrança de pênalti, desconta lá, aliás,
1: Giovani,
0: Giovani
1: 28,
0: Giovani, me perdoe, eu realmente confundi a camisa aí, Giovani 28, tá marcando o quarto, mais um gol dele, né?
1: Terceiro dele, quarto gol da equipe,
0: exatamente, mas o pênalti é aquela história, né? O goleiro nem se mexeu praticamente pela defesa, né?
1: Exatamente, foi tentar adivinhar o canto, né? Ele deu aquele passinho para a esquerda. O Giovani acabou dando aquele toque seguro no cantinho direito. Gol, mais um dele, o quarto da equipe do Porambá.
0: Giovani marcando o terceiro gol, Ciso, quarto da equipe do Porambá Futsal Tarumã. E fica difícil a reação, né?
2: É muito difícil. E outra coisa, né? O árbitro não deu a lei da vantagem, porque ela tinha acabado de sair do gol, mas... É, felizmente, né, para a equipe do Porambar. É, através de uma penalidade máxima, acabou marcando aí o quarto gol, o terceiro do Giovani, mostra também aí o craque que é o Giovani.
0: Exatamente. 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Pra atingir o Porão Bar e Distribuidora. Eu falei aí do 17 de julho, porque eu olhei aqui e por trás, né? do lance e acabei me confundindo aqui. Olha o contragolpe lá do lado direito e marcando o golaço! Barra Verde desconta! Gol! Muda o placar agora, meu caro Eduardo. Barra Verde desconta lá no placar agora.
1: Mudança no placar, uma jogada aí feita decorrente de uma falta que o Fernando sofreu. Chegou o Vitor lá, que aí começou no banco e veio fazendo um gol. Aí o camisa 14, Vitor, abrindo o placar para a equipe do Barra Verde. 4-1 no momento, aí com o primeiro gol da equipe do Barra Verde com o Vitor.
0: 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Também para o diretor de esportes, o Tilinho. Dedicação total às atividades esportivas. Olha, vem de novo ali a equipe do Barra Verde. Tentava o lance lá na frente com o Júlio. A bola não chegou nele, acabou se perdendo, foi para fora. É apenas a reposição. Preferiu o toque curto. Veio no contragolpe, a equipe do Porão Bar, futsal Tarumã. Pegou elevação de cabeça, volta ali na defesa. Acabou saindo lá em linha lateral. O jogo é bom, é final do Campeonato Municipal de Futsal. 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E a equipe esportiva da Independência, a mais querida do rádio sudoestino. A bola acaba saindo novamente para você que acompanha imagens em escanteio, tiro de canto. Já vem para a cobrança por ali a equipe do Porão Bar Futsal Tarumã. Sobrou de novo no meio campo, encheu o pé por ali o camisa número 60, que era ele, o jogador da equipe, o João Vitor. A bola acabou saindo aqui na frente, agora favorecendo a equipe do Barra Verde. Tenta a conclusão por ali, não deu em nada, ficou na defesa. Voltou no contra-golpe, o Giovani vai marcar de novo na trave. Na trave, Eduardo!
1: Mais uma vez chegando com perigo, Giovani do time do Porão Bar. A bola na trave, uma infelicidade para ele e uma felicidade para o Barra Verde, que começa a se encontrar no jogo aí quando faltam 7 minutos para o final aí desse segundo tempo.
0: 7 minutos, tempo cronometrado, aliás, ainda não, os últimos dois são cronometrados, tempo corrido até os últimos 2 minutos. E aí começa na decisão, isso faz toda a diferença. São 2 minutos que parecem 10. Olha a bola trabalhada pela equipe do Barra Verde no ataque pela direita, bola com o 17, o Júlio. A bola acabou saindo, se prepara lá dentro, lá na área. É o camisa número 14, o Victor. Pede bola, vem atrás com o Gustavo. Gustavo encheu o pé, a bola ficou na defensiva. Sai lá da lateral, tem novamente a cobrança de lateral para a equipe do Barra Verde. Toque atrás, toque curto. A bola lançada dentro da área, no bate-rebate, danado, tira por ali o sistema defensivo. É o futebol de salão, é a bola pesada. Olha o Giovani, ele vai marcar de novo, saiu o goleiro, golaço! Gol! De novo ele, Giovani, camisa 28, meu caro Eduardo.
1: Mais uma vez ele, o nome da partida até o momento, camisa de número 28, marcando mais um, aí sobrando a bola entre meio a dois jogadores do Barra Verde, conseguiu passar pelos dois, conseguiu passar. Mais um gol dele no jogo, o quinto gol do Bombar e Distribuidora.
0: 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Quinto gol, Ciso, quinto gol da partida, quarto do Giovani, o nome da partida.
2: O nome da partida, de repente está até disputando aí como goleador.
0: Artilharia, né?
2: Artilharia, fez mais um bonito gol.
0: Olha lá, tá pintando gol.
2: Que foi Fernando, parece.
0: Fernando para a equipe do Barra Verde. Praticamente em cima da linha, você confere no replay, golaço. Gol! É do Barra Verde. Foi ele, Eduardo.
1: Fernando, camisa 10, fazendo o segundo gol do Barra Verde no jogo. O Barra Verde que vinha se encontrando, mas deixa a desejar na questão da defesa quando vai pro ataque. Mais uma vez aconteceu agora, o Vitor voltou a tempo aí. Mas quando vai pro ataque, deixa a desejar um pouco na questão da defesa. Como foram as duas últimas jogadas do Giovani, uma na trave, uma para dentro do gol. O Barra Verde que estava se encontrando, mas agora acaba se perdendo um pouco novamente.
0: 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Olha a bola trabalhada ali pelo centro da quadra, abriu pela esquerda, vem para cima a equipe Barra Verde, vai marcar, saiu o goleiro, defendeu! Você no replay, você que está nos acompanhando através das imagens no replay, o goleirão fez uma excelente defesa, Eduardo.
1: Excelente defesa do goleiro Valmir, salvando aí a equipe do Porão Bar. Teve agora mais uma jogada, tá o Gustavo caído nesse momento aí, Gustavo da equipe do Barra Verde. O pessoal até pediu tempo pelo jeito aí para tomar uma água, repor as ideias aí. E tá lá o Gustavo caído.
0: Então, o Gustavo acabou ali chegando no lance e pegou um chute direto no abdômen ali. Tá sentindo, mas agora já tá levantando. Ciso, o placar realmente mostra, né, a reação. Nós temos dois gols aí da equipe do Barra Verde, mas o Porão Bar não diminui o ritmo, né?
2: Não diminui o ritmo. É lógico que talvez você não conheça, mas nessa equipe do Porão Bar, tem aí 4, 5 jogadores que fazem parte da equipe titular do futebol de Cine Campo.
1: O Barra Verde.
2: Os jogadores mostram força, aliás, do Barra Verde.
1: Isso, né? Mas mostra todas as
2: força
1: equipes
2: do Porão Bar, porque enfrenta um grande adversário. Esse Giovanni, talvez, eu acho que nem seja aqui da Nova Esperança.
0: É Giampere.
2: Giampere, mas é um baita jogador. Eu acho que vai jogar até futebol de campo no próximo ano. Mostra um grande reforço para o futsal de Nova Esperança e essa qualidade técnica que está demonstrando nesse jogo.
0: Eu te confesso, o Ciso e também o Eduardo, já faz um tempo que eu não acompanho futebol de salão e nem o futebol de campo, estava meio afastado dos microfones, estamos retornando para os microfones, mas eu te confesso que fazia tempo que eu não vi um jogador como o Giovanni, né, no desempenho, um jovem jogador, né, com a destreza dele aí, realmente ele está na defesa, está no ataque, está no meio da quadra, ele não tem realmente um paradeiro dentro da quadra, né? Ele é um lutador, né, Ciso?
2: É um lutador, além de ser um guerreiro, ele tem muita técnica.
0: Exatamente.
2: Mostrou isso nos gols que fez e mostra aí que o Esperança, que Nova Esperança, que a direção foi feliz em trazer ele aqui para a equipe de futsal e provavelmente no ano que vem para o futebol de campo.
0: 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Tem a cobrança de falta aqui na frente, camisa número 6, às costas, o Gustavo já fez a cobrança para o Barra Verde. A bola sobra no meio da quadra, tenta girar a equipe, posicionamento, tá apostando agora no goleiro linha, uma tentativa, né, de buscar realmente persuadir com uma numeração a mais, talvez, na linha, com o goleiro linha. A bola sobra, vem lá do outro lado, no bate-rebate, a bola sobra no meio da quadra, o camisa número 70 aparece por ali, Diniz, para dar toda a sustentação. Diniz troca passes com o goleiro linha, a bola sobra, roubada de bola com a equipe do Porão Bar, vem para cima, vai marcar Giovanni no drible, goleiro voltou para fazer a defesa, espetacular também a jogada. Ele se virou nos 30 para conseguir fazer a defesa, Eduardo.
1: Me admira a corrida que o Anderson deu agora, cara. Ele que é um belo jogador, pode-se dizer experiente já. Essa corridinha dele foi forte, hein? Salvou o time mais uma vez. Pessoal que vinha apostando no goleiro linha, agora volta aí o goleiro Lucas para a meta do Barra Verde.
0: Mas é uma jogada diferente, normal no futsal, né? Nesses casos, para tentar alcançar o placar, né, Ciso? Mas é muito arriscado, né?
2: Chama-se a faca de dois gumes.
0: Exatamente.
2: Pode dar certo e pode não dar certo. Se encaixar bem os passes. Mas se o adversário encaixar bem a marcação, roubar a bola, praticamente é um gol feito.
0: Por muito pouco, o Giovanni não marca mais um gol ali para a equipe do Porão Bar Futsal Tarumã. Estamos aí a 1 minuto e 42 do final da partida. Cronometrado agora. Bola trabalhada lá pela esquerda com a equipe do Barra Verde. Inversão de jogada. Aparece aqui o Gustavo dando sustentação no lance. A bola volta um pouquinho, né? Volta aqui atrás. Aparece o Diniz. Diniz organiza aqui atrás. Bola lançada à frente. tira como pode o sistema defensivo da equipe do Porambar. Bola acabou saindo, houve uma bola dividida ali, favorece a equipe do Porambar. Já fez a cobrança, bola lançada na frente, o goleiro sai para fazer a defesa. O goleiro Lucas botou a bola em jogo, na velocidade, bola dominada à frente com o Gustavo, levou para a linha de fundo, tentou fazer a fita, foi persuadido aí, a equipe do Porambar acabou tirando, a bola sobra lá do outro lado, inverte jogada, vem o goleiro linha, camisa número 8, Anderson, ele vem para fazer o toque para o meio, chegou batendo. Agora o Diniz, você acompanha no replay, você que está nos acompanhando através das imagens, tem tiro de canto favorecendo a equipe do Barra Verde. O Anderson está em quadra, a bola sobra lá no meio, ajeita por ali o Diniz, lá na direita, chegou batendo agora por lá, bola pegou elevação, camisa número 14, que é o Vitor. A bola sobra com o goleirão. O jogo é bom, tá terminando, hein? Os últimos segundos da partida. 5 para a equipe do Porambar, Futsal Tarumã, 2 para a equipe do Barra Verde. Vai terminar, 44 segundos. A bola sobra com o goleirão Lucas, vai colocar em jogo. Vai dar tempo do último chute. A bola vem para cima, o pessoal trabalha a bola ali no meio da quadra, não quer saber não, hein? 30 segundos restantes para o final. Bola trabalhada lá pela direita. É cronometrado os últimos segundos. Goleirão vem para a linha ali, o Lucas. Vai para cima, vai tentar marcar, foi desarmado. Arrisca o chute de longa distância. Vai marcar, vai marcar, marcou, marcou! Gol! É da equipe do Porão Bar, o que o Ciso falava, goleiro linha, jogada que é uma faca de dois gumes, e deu errado agora, hein, Eduardo?
1: Mais um dele do Giovani, inclusive, o Barra Verde que vinha com esse goleiro linha, tinha que trabalhar a bola, mas não tem mais tempo, né? O pessoal optou mais por, apesar de ter o goleiro linha, tentar chutar pro gol, não conseguiu ser tão eficiente, aí acabaram levando mais um e mais um deles, Giovani, camisa 28, fazendo aí o quinto gol dele na partida.
0: Ô Ciso, 50% para dar certo, 50% para dar errado. Deu errado agora.
2: Deu errado, né? Então, é que a gente sempre fala, o goleiro linha tem que estar bem treinado para dar certo.
0: Olha a bola trabalhada na frente, tentou o contra-golpe ali, vai terminar 7 segundos. Pode concluir, Ciso.
2: É, vinha dizendo, né, que tem que ter uma boa marcação. A equipe que está com a goleiro linha tem que fazer, tem que acertar os passes. Será que aconteceu agora? Foi o Giovani que marca o sexto gol da sua equipe e o quinto dele.
0: 7 segundos para o final da partida. Bola trabalhada pela equipe ali do Porão Bar, lá na linha de fundo. Apenas a reposição para o goleiro. Busca espaço para sair jogando por ali. A equipe tentava ali sair. Quando apita o árbitro, fim de papo, fim de jogo. Conquista o terceiro lugar a equipe do Porão Bar Futsal Tarumã. Reportagem liberada na quadra. Alô, Eduardo Martins.
1: Fim de papo aqui pelo jogo aí na decisão do terceiro e quarto lugar. Tô com o Giovani. Giovani, que a gente comentava aqui na arquibancada antes, veio de fora, veio para fazer a diferença hoje aqui pelo Porão Bar Distribuidora. 5 gols hoje, está disputando a artilharia, Giovani. Boa noite.
3: Boa noite, boa noite a todos os ouvintes. É bom fazer gol, né? Pena que não foi na final, jogamos com a nossa equipe, não era tão qualificada. Hoje, na disputa do terceiro, nós estávamos com menos 2 jogadores que estavam suspensos. Mas estamos aí, né? Viemos buscar o terceiro lugar, conseguimos o objetivo, que era ficar entre os quartos. E estamos aí agora buscar, tentar o troféu de artilheiro aí.
1: Quantos gols que tu tem no campeonato até agora?
3: Tenho 15 gols agora.
1: 15 gols?
3: 5 de hoje.
1: Tinha o Marquinhos aí, que é do Pinturas Moura, com 12 gols, que era o artilheiro até agora, então hoje passou na frente aí, tá com 15.
0: Exatamente.
1: Tentando disputar, então valeu, o Giovani por aqui tá cansado também, vai agora pro banco dar aquela descansada, o pessoal também já se retirou totalmente aqui, o pessoal do Porão Bar, vão lá pro vestiário, daqui a pouco temos, aí vamos ter a premiação. Terceiro lugar, segundo lugar, pessoal da tribuna também por aqui. Vamos tentar com o pessoal do Barra Verde.
0: Exatamente.
1: Ô Vitor, chega pra cá, Vitor. Vamos conversar aqui com a nossa Clube FM. Você que entrou aí fazendo uma diferença também no jogo. Fez um gol, acabou fazendo um gol, mas infelizmente hoje não deu pra equipe do Barra Verde. Vamos vir lá, virar lá pra nossa câmera também. Vamos chegar mais pra cá um pouquinho. Boa noite.
4: Boa noite. Cara, jogo difícil, né? Tem que fazer, bola não queria entrar no primeiro tempo. Segundo tempo foi uma loucura, deu de fazer 2 gols, né? Mas jogo é assim.
1: Isso aí. Vocês que vieram de uma campanha, uma boa campanha aí, ganhando 3 jogos também, perderam a semi pro Limitados, mas parabéns aí. Então ficam com esse 4º lugar nesse campeonato aí.
4: Obrigado, obrigado.
1: Valeu, vamos ver quem mais tá por aqui, Diniz. Chega pra cá, Diniz. Falar aqui com a nossa Independência FM hoje, nessa noite de sexta-feira. Você mais uma vez fazendo por aqui, hoje como camisa 70, né? Você mais uma vez por aqui também hoje. Infelizmente o Barra Verde não foi feliz nessa busca pelo 3º lugar, mas é isso, né? Daqui uns dias tem mais. Serve como uma preparação aí para exupar de futsal também. Daqui uns dias vocês são bem entrosados aí já também, né? Boa noite.
5: Boa noite. Ah, tá bom, acontece, né? Nosso time não veio em quadra hoje. Parecia que nós estávamos jogando em horário, nós estávamos falando ali. Nós tentava, mas os caras vinham, era gol. É ruim tomar 6x2, mas ainda bem não transmitiu, né? Não, então menos mal, então.
1: Transmitiu?
5: Nossa,
1: sim.
5: Põe uma carinha lá no jogador em mim, lá disse que não era eu.
1: Ah, nós viemos fazer um serviço completo hoje, mas... Enfim, esse resultado aí, então, ficando com o 4º lugar.
5: É, 4º lugar, tá bom. Pesada pra treinar, agora vai jogar Zupar, é condicionamento pra ele. Mas a gente tá se preparando pro veterano, começa mês que vem, inteiro.
1: Vai pro Zupar também?
5: Não, chega.
1: Acabou? Você foi o nosso veinho, então?
5: Aposentei tudo, campo, salão, tudo. Agora só eu fazer educação física, formar logo e trabalhar na outra área.
1: Show de bola, tá aí o nosso Diniz falando pra gente por aqui também, Renato.
0: O pessoal até pode estranhar, né? Como jogador de qualidade, que nem o Diniz, apareceu pouco na nossa narração até. Mas acontece o seguinte, o primeiro tempo praticamente só deu Porão Bar, né? E desde o segundo tempo mudou, né? Começou a aparecer, foi diferente, né? Mas o primeiro tempo, realmente, a predominância de posse de bola aí do Porão Bar foi muito grande. Você vai lá, claro, para buscar todas as informações, meu caro Eduardo. E por aqui nós vamos passando a régua nessa decisão do 3º e 4º, né? Trazendo um apontamento importante, que foi o que você falou. Você disse assim, ele deve estar disputando a artilharia. E estava, né? O concorrente dele... estava com 12 e ele com esses 4 gols aqui foi a 15, né?
2: Então com certeza esse sexto gol não foi dado para ele, que o jogador acabou cabeceando, talvez tenha gol contra,
0: perfeito,
2: né? Talvez seja isso. Mesmo assim, conquistou a artilharia, que é importante também para o jogador, né?
0: Bastante, né?
2: Vai receber o troféu de artilheiro, vai receber a medalha de 3º colocado, portanto tivemos um ótimo jogo aí, preliminar 3º e 4º lugar, imagina agora, esperamos nós que o jogo de fundo seja melhor, igual ou até melhor do que foi essa decisão.
1: Renato.
0: Pois não, Eduardo.
1: Estamos aqui com o nosso vice-prefeito aqui de Nova Esperança do Sudoeste, aqui no cantinho, Solimar, lado esquerdo aqui, o nosso Clóvis Fernandes por aqui para falar pra gente também, mais um jogo de semifinal, de final por aqui, pessoal presente aqui no nosso Norberto Guedert. Equipe, a população sempre se fazendo presente, apoiando o esporte, é claro, também bom trabalho aí da administração municipal, e você por aqui também prestigiando mais uma vez, Clóvis, boa noite.
6: Boa noite a todos os ouvintes. Sim, hoje é uma final, casa cheia, né? A população de Nova Esperança gosta do futebol e a gente espera, né, que tenhamos um jogo limpo, um jogo disputado, né, e que a arbitragem, nós administramos, torcemos para que a arbitragem consiga fazer um grande trabalho, né, que não influencie no resultado. Então a nossa torcida pela arbitragem, tenho certeza que vai ser uma grande noite. São duas equipes um pouco diferente, uma de cada uma da outra, mas com um perfil muito, muito grande de buscar o gol. São uma equipe rápida, né, a equipe do Ciprão é uma equipe mais rápida, e a outra equipe, né, também com grandes talentos. Nós teremos um grande jogo, e temos certeza aí que a população vai sair daqui contente e que vença o melhor. E como eu falei, que a arbitragem consiga fazer o seu trabalho da melhor forma possível. E agradecer a vocês da rádio aí, que estão aí oportunizando aqueles que ficaram em casa de acompanhar o esporte aqui nessa noite, nessa grande final.
1: Muito bem, está aqui então as palavras do nosso vice-prefeito Clóvis Fernandes aqui de Nova Esperança do Sudoeste. Eu vou buscando as informações também aqui do Limitados FC e do Simprão, que vão fazer essa bela final nessa noite aqui. Agora tivemos os jogos de disputa de 3º e 4º, e agora o pessoal se preparando para a grande final, Renato.
0: Então, se 3º e 4º foi esse pega, imagina então agora a decisão, né, Cis? Agora que o bicho vai pegar.
2: Você percebe, Renato, que é casa cheia, que sempre é assim. Chegou,
0: pois
2: nas,
0: é.
2: Chegou, né? Hoje, quando eu cheguei, cheguei até um pouco atrasado, né? Mas para estacionar aqui não foi fácil, tivemos que ficar bem longe do ginásio. Então mostra aí que o pessoal aqui realmente gosta do esporte, principalmente futebol de campo e ainda mais futebol de salão. Você vê, já existe uma certa rivalidade nesses campeonatos.
0: Sim.
2: Aqui de futebol de salão. Você vai ver que a torcida é meio dividida. Então, portanto, vamos aguardar, né? A expectativa é muito grande para que tenhamos aí uma grande final.
0: Muito bem. Bem destacado aí pelo Ciso as informações importantes, relevantes, porque a torcida é que traz, acima de tudo, a emoção, né? Num ginásio, numa praça esportiva. E o jogador... jogar numa quadra sem torcida, tenha certeza que é uma dificuldade para ele. Agora, quando o jogador entra em quadra com uma torcida como a gente está vendo aqui, né? Seja com a torcida a favor ou com a torcida rival, mas ele tem um motivo a mais para jogar. Então, assim, com o ginásio lotado, tenha certeza, sempre é muito melhor para o jogador atuar. Pode ser no profissional, pode ser no amador. Esta é a grande realidade. A torcida traz aquele percentual para o brilho do espetáculo, que também é lógico, né? Protagonizado pelos atletas que são, digamos assim, os atores principais de um campeonato, de uma competição, de uma partida, de um certame. Bom, nós teremos aí, já na sequência, então, a final entre Limitados FC 2026 e Simprão Sudoeste Insumos. Antes, nós teremos a entrega de prêmios, é isso, Eduardo? A entrega do terceiro?
1: A entrega é no final e faz a entrega de todo mundo aí.
0: Ah,
1: pelo
0: beleza.
1: Que eu vejo aqui, a gente vai ter um protocolo de entrada agora
0: perfeito.
1: Dos dois times.
0: Certo, certo. Eu tava estranhando apenas que o pessoal, os colegas da imprensa movimentaram aqui na frente, né, das cabines, mas é o protocolo para entrada das equipes. E isso a gente tem visto em vários municípios, viu, Cis? O pessoal preparar um protocolo para a final, dá um brilho diferente, né?
2: Dá um brilho. Quando você falava sobre a torcida, você imagina um artista entrar num palco e não ter plateia, né?
0: É a mesma situação.
2: É a mesma situação. Então é importante ser a torcida, independente para quem vão torcer. Muitos nem torcem para nenhum, ficam ali só assistindo, que é a grossa do esporte, mas isso que é importante. Então vamos aguardar agora, né, a entrada das equipes. Para vermos as escalações, acho que não temos as escalações
0: ainda não, mas já vem.
2: Já já vão ver as escalações para ver quem serão os defensores das duas equipes.
0: Eduardo, quando quiser, se tiver pronto as escalações, nós podemos trazer.
1: Sim, o pessoal começou a entrar na quadra agora, estou indo em busca da informação também por aqui.
0: Beleza,
1: Renato.
0: Beleza pura, vai lá, Eduardo, campeão da informação aí na quadra do Ginásio de Esportes. Aqui de Nova Esperança do Sudoeste, já já essa grande final. As equipes estão se posicionando em seus devidos lugares aí para essa entrada, né? Isso é bacana, fica registrado aqui nas imagens geradas pela Rádio Independência. E para você que está nos acompanhando, fica o registro aqui, ó. Curte lá, né? Curte lá no Facebook, Rádio Independência FM 94.1, no YouTube. Segue nós por lá, na Independência FM 94.1 também e, claro, no rádio, no Dion, em 94.1, você acompanha todas as informações ao vivo. E, claro, um time de profissionais, né, qualificados, um time de profissionais que é realmente vanguarda aqui no sudoeste do Paraná e a seriedade do Grupo Marinha de Comunicação, levando todas as emoções também desta grande final, então, do Campeonato Municipal de Futsal Força Livre de Nova Esperança do Sudoeste. Para quem não me conhece, eu sou Renato Lima, venho lá da cidade de Santo Antônio do Sudoeste, já atuei muitos anos aí no microfone, estava dando um tempo, agora aceitando aí o convite do Humberto, estamos regressando aí para os microfones, conto muito aí com a ajuda do Eduardo, do Ciso, de toda a equipe, né? Wesley fez uma ligação hoje, me deixou muito contente, né? Dando as boas-vindas, né? Toda a equipe aí do Grupo Maria, né, nos recebendo muito bem e a gente fica muito contente, né? Quero aqui registrar e, claro, deixar, né, um abraço para todo o povo do Sudoeste Paraná, especialmente aqui do Nova Esperança do Sudoeste, de Salto do Lontra, sede aí do Grupo Maria de Comunicação, e contem com o Renato para a emoção do esporte. Vamos desculpar um pouco as atrapalhadas, né? Mas isso aí, a gente vai pegar ritmo aí no decorrer da partida. E muito obrigado mais uma vez a todos pela confiança em nosso trabalho. As duas equipes se posicionando, Eduardo. Se posicionando, o Eduardo está buscando informação lá. Pode continuar lá, Eduardo.
1: Beleza.
0: Buscando informação. As duas equipes se posicionando. Temos aí já visualizando. Pessoal aqui também do protocolo preparando. A outra equipe chegando agora, né? O Sport Clube. As duas equipes, né? O Limitados FC e o Simprão também se posicionando, as duas equipes. A torcida, claro, animada, esperando essa grande final, como falávamos, a decisão do terceiro e quarto foi muito boa. Imagine agora a decisão do primeiro e segundo lugar. Agora sim, começando o protocolo aí, e nós teremos aí já a entrada, portanto, das duas equipes. Arbitragem também se preparando aí para a entrada.
1: A gente tem o início do protocolo, então já consegui apurar as escalações, os jogadores dos dois times. O início do protocolo com o Samuel Olivone, a fala do prefeito Jaime Stang também, os times entrando por aqui.
0: Vamos acompanhar. Você acompanha através das imagens as duas equipes perfiladas aí do centro da quadra. As duas equipes se perfilando aí no centro da quadra. Você acompanha as imagens através aqui do Facebook, também do YouTube. E você que nos acompanha através do rádio, nós vamos levando aí todas as informações. Vamos acompanhar a palavra aí do prefeito municipal falando um pouquinho dessa final.
7: Agradecer todas as equipes, as 12 equipes que participaram da Força Livre. Então, para nós, esperancense, é uma alegria. Mais uma final e que vença o melhor. Vamos torcer que seja um espetáculo bonito e que seja uma grande festa. A festa da cultura, a festa do esporte, que é do nosso município. Então, meu muito obrigado a todas as equipes que participaram desse campeonato. Em nome do município de Nova Esperança do Sudoeste.
1: Aí as belas palavras do prefeito Jaime Stang. Por aqui temos agora a equipe do Simprão, do professor Lauro Pitoretti, aqui à direita da nossa imagem, com uniforme branco, e a equipe do Limitados com uniforme predominante na cor preta, do técnico Baíto. O pessoal se cumprimentando por aqui agora também.
0: Vamos lá com as escalações. Se já tiver o pessoal que sai jogando, começamos com eles. Se não, vamos lá com a relação.
1: A relação, então, do Limitados Futebol Clube: Marlon, camisa 12, o goleiro.
0: 12, Marlon, camisa número 12.
1: Cidinho, camisa 7.
0: Cidinho, camisa número 7.
1: Alex, número 6.
0: Alex, com a número 6.
1: Conhecido, Semin, número 10.
0: Senin, camisa número 10.
1: Juninho, 11.
0: Juninho, com a camisa número 11.
1: Bolinho, número 3.
0: Bolinho, número 3.
1: Dentinho, camisa 14.
0: Dentinho com a 14.
1: Conhecido do Esperança também, João Louco, por aqui, integrando Limitados, com a camisa 9.
0: João Louco, esse é famoso, hein? Camisa
1: famoso.
0: Número
1: 9.
0: 9.
1: E também o Júnior, camisa de número 20, a equipe do técnico Baíto.
0: Júnior com a 20, técnico é o Baíto. Muito bem, e a equipe do Simprão, como vem?
1: Simprão vem com o goleiro Paulo, camisa número 1.
0: Número 1, o goleiro Paulo.
1: Anderson, 93.
0: 93 para Anderson.
1: Luanzinho, conhecido de Salto do Lontra, camisa número 6.
0: Luanzinho, camisa número 6.
1: Alexandre, 14.
0: Alexandre com a 14.
1: Maicon Sartori, camisa 100.
0: Maicon Sartori, com a camisa número 100.
1: O João Vitor, camisa 10.
0: João Victor, com a camisa número 10.
1: Gustavo, 72.
0: Gustavo, com a 72.
1: Léo, camisa 8.
0: Léo, com a camisa número 8.
1: Vandrigo, 22.
0: Vandrigo com a camisa número 22.
1: Giovani 9.
0: Giovani 9.
1: A equipe do técnico Lauro Vitoretti por aqui.
0: Lauro Vitoretti é o técnico, portanto. E como fica agora a arbitragem, né?
1: Segue arbitragem segue.
0: Segue a mesma, né? Muito bem.
1: É, Renato, estamos por aqui com o João Louco, nosso conhecido jogador do Esperança, grande. Hoje por aqui, o Limitados Futebol Clube está por cá, hoje marcando presença também, inclusive disputando uma possível artilharia com 9 gols aí, né, João? Vem hoje aí para mais um jogo, mais uma final aqui em Nova Esperança. Boa noite.
8: Boa noite a todos. É, indiferente da artilharia e tudo mais, é final, acho que na final a gente nem pensa nisso, é só fazer um bom jogo e se Deus quiser a gente sai com a vitória hoje.
1: Isso aí, as palavras dele, João Louco também, aqui um jogador que com certeza vai fazer a diferença para a equipe. O pessoal está se posicionando aqui para ir para as fotos também. Já já a gente tenta uma participação aqui do Simprão FC também, Renato.
0: Muito bem, está indo trazendo todas as informações aí direto da quadra. O Eduardo trazendo todas as informações. Agora, ô Ciso, você que conhece bem, né, o futsal aqui da região, o que dá para falar dessas equipes que estão,
1: Renato,
0: aí.
1: Pois não, vai. Posso atrapalhar um pouquinho antes que o pessoal vai pra foto aqui? Tô aqui com o João Vitor, o nosso JV por aqui hoje com a camisa 10. Chamou a responsabilidade no peito esse ano aí no Simprão, tá com a camisa 10 chegando nessa final aí. Você que é um jogador bem conhecido aqui por Nova Esperança também vem pra mais uma final. Boa noite, João Vitor.
9: Boa noite aos ouvintes da rádio. Ah, vamos pra mais um ano, né? O quarto seguido eu, né? Na final. Em busca do título. É, o jogo é 5x5, né? E vamos encarar esses aí.
1: Show. Tá aqui então o João Vitor falando aqui pela equipe do Simprão também.
0: Agora, Ciso, você que conhece, né, o futsal aqui da região, futebol, futsal aqui Nova Esperança, o que, dá pra gente falar só olhando aí pra escalação das duas equipes?
2: Ó, só é duas ótimas equipes. Lógico, a equipe do Simprão. A do Simplão tem jogadores mais experientes, jogadores mais acostumados, né, a decisões. Você vai para a equipe do Limitados, é uma fortíssima equipe, que tem aí, no meu entender, né, no, uma equipe fortíssima em condições de enfrentar o adversário. Portanto, vamos ver aí qual dos quintetos que vão sair jogando, para vermos assim o posicionamento, né? E a maneira que eles vão jogar. Geralmente no final de salão você joga com fixo, dois alas e um pivô. Então vamos aguardar para ver se há alguma mudança na parte tática.
0: Perfeitamente bem observado aí pelo Ciso. Agora as duas equipes posando aí pela foto, para foto. Só repetindo aí, meu caro Eduardo, a questão do uniforme das equipes aí.
1: Limitados aí na predominância da cor, da cor preta e vermelha, é isso? É isso, Limitados na cor preta e vermelha e a camisa branca é a do Simprão.
0: Muito bem, então a equipe do Simprão com a camisa preta e detalhes vermelhos e a equipe do Limitados com a camisa branca e detalhes pretos.
1: Limitados que inicia o jogo aí, início de jogo, Renato.
0: Bola rolando para a grande final da Força Livre em Nova Esperança do Sudoeste. Você ligado aqui na Independência, Grupo Maria de Comunicação. Bola trabalhada lá pela esquerda. A bola já acabou saindo, vinha já a equipe aí do Simprão trabalhando o passe de bola. Bola trabalhada rapidamente aqui no meio da quadra. A bola acabou saindo de novo, vai lá para a reposição, camisa número 6 aí da equipe do Simprão, aliás do Limitados, camisa número 6, já foi para a cobrança. O Luazinho já fez a cobrança rapidamente, a bola sobra lá no meio, 93 as costas por ali, dando suporte, né, na saída de bola o Anderson, isso mesmo, o Anderson. A gente vai se ambientando aí com os nomes. A bola trabalhada na lateral esquerda, ficou na defesa, voltou, caiu de novo, novamente vai para a cobrança lateral, encheu o pé agora o Anderson, bola pegou elevação, foi por cima da meta do arqueiro Paulo, apenas a reposição. Arqueiro Paulo que está aí com a camisa na cor laranja, né? Camisa,
1: o Marlon.
0: aliás, o Marlon com a camisa laranja, o Paulo com a camisa preta e detalhe branco. Bola trabalhada lá pela direita, lá em cima, a bola acabou correndo, sobrou direto lá para o arqueiro Paulo.
1: Promessa de um jogo de final acirrada por aqui, essas duas equipes que vêm limitados com 100% de aproveitamento, com três jogadores aí disputando a artilharia do campeonato, e o Simprão, que perdeu apenas um jogo, justamente para a equipe do Limitados. Então a promessa de um jogo bem disputado aqui, digno de final em Nova Esperança.
0: E tem disputa de artilharia também, né?
1: Pois é.
0: João Louco vem também, né? Não quis carregar esse peso, né? Na entrevista ele já falou que não é esse o principal fato, né? A decisão realmente, ou seja, o primeiro lugar é o que interessa. É claro, tudo que vem depois é uma constante de merecimento até mesmo dentro da partida. Bola trabalhada lá na frente, acabou saindo. Primeiros instantes, né? As duas equipes se estudando muito, buscando saber realmente a atuação de cada uma. Olha a bola trabalhada com o jogador da camisa número 6, que é o Luanzinho. Bola trabalhada lá em cima, acabou saindo direto, um chute forte lá na frente do camisa 10, meu caro Eduardo.
1: Camisa 10, o Semin, que inclusive aí estava até agora em segundo aí na artilharia com 11 gols, agora fica em terceiro com essa bela partida que o Giovani fez aí pelo Porambá.
0: Giovani levando risco mais uma vez ali, a primeira tentativa. Olha a bola trabalhada por ele, Senin lá pela direita. Sai jogando, inversão de jogada aqui do outro lado. Tenta sair da marcação por ali na frente. O camisa número 93, o Anderson não deu pra ele. A bola sobra lá na frente, Senin botou velocidade na partida. Vai tentar o corte, a bola acabou saindo. Acabou a quadra pra ele. Já repõe a bola em jogo por ali, o Marlon. A bola vem trabalhada lá pela direita. Botou velocidade por ali. O camisa número 6, que é o Alex. A bola acabou saindo também. Parece que tem alguns atletas até que parece que a quadra se torna curta para eles, né? Para as jogadas que eles fazem. Isso vem muito na característica do futebol de campo, né?
2: Com certeza, com certeza. A dificuldade é grande, né? Acostumado a correr com velocidade. A quadra aqui é pequena, realmente. E isso foi lá.
0: Olha a bola trabalhada na frente. Vai partir pro gol, golaço! Eu vi o lance na frente, meu caro Eduardo, conte só o que você viu.
1: Golaço, uma bela jogada aí do Luanzinho, ele que é um dos integrantes da equipe do Salto, é o nosso estrangeiro, é o visitante aqui pela equipe do Simprão, mais um aí que vem deixando seu nome escrito na história do Simprão FC aqui nesta noite, o primeiro dele no jogo, o primeiro do jogo também, 1-0 para a equipe do Simprão.
0: Luanzinho abriu o placar para a equipe do Simprão, mas numa jogada fantástica, lá na frente, com toda a pompa de uma grande final, e abre o placar o jovem Luanzinho, estrangeiro da equipe, Ciso.
2: É, está aí o Luanzinho, né, que faz parte da equipe do Salto Futsal. Ele já foi um dos principais jogadores na semifinal, é um jogador que defende muito bem e ataca. Chutou forte, sem defesa, para o goleiro Marlon da equipe dos Limitados.
0: O Marlon até saiu para defender, mas não teve condições, hein, Eduardo?
1: Exatamente. Tentou a defesa, um ótimo goleiro que é o Marlon, tentou a defesa, mas não teve condições. Foi realmente um belo chute, uma bela jogada do Luanzinho abrindo o placar para a equipe do Simprão.
0: 5 minutos passados da primeira etapa, é a grande final da categoria Força Livre, Nova Esperança do Sudoeste. A bola trabalhada ali no centro, encheu o pé agora novamente por ali o Anderson. A bola acabou saindo lá na lateral, o Luanzinho vem para a cobrança, já sobrou de novo aqui do outro lado. Aliás, quem cobrou foi o 14, foi o jogador Alexandre. A bola sobrou de novo aqui do outro lado, inverteu a jogada, vai para cima o Alexandre, a bola passou por ele, acabou saindo a lateral favorecendo a equipe do Simprão. Simprão abrindo o placar com toda a pompa nessa grande final, fez por merecer, uma jogada muito bonita, mas a equipe do Limitados está em cima, é de igual para igual, uma final de uma partida digna realmente de uma final. A bola vai ser reposta em jogo ali pelo arqueiro da equipe, o jogador, o arqueiro Paulo. 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Bola parada, tem falta aqui na esquerda.
1: Chegada de dois aí em cima do jogador 6, que é o Alex. Aí o João Vitor o Maicon Sartori também chegando em dois aí, dando aquele jogo de corpo, aquele empurrãozinho. A falta para ser cobrada para a equipe do Limitados FC. Tá ali o do Dentinho, tá o Semin, tá o Alex conversando, o pessoal decidindo o que que vai fazer aí. Provavelmente vem uma cobrança ensaiada aí para a equipe do Limitados.
0: O que pode ser a chance agora do Limitados de deixar tudo igual. 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Olha, rolou a bola, fez a jogada ensaiada, chegou batendo por ali o cabeça número 9. Bola pegou elevação, foi por cima da meta. João Louco chegou para concluir, hein?
1: Chegou para concluir. A gente tem essa equipe do Limitados aí com o Dentinho e o Semin, que estão jogando à frente aí. Jogadores que foram juntos já até para fora do Brasil, são bem entrosados, faz tempo que jogam bem e até esse momento estão se encontrando pouco aí, Renato, mas não deixa de ser um ataque perigoso aí a equipe do Limitados.
0: Limitados agora vai se defendendo por ali, veio o contragolpe da equipe do Simprão, o árbitro marcou lá a reversão, agora a bola já foi cobrada, encheu o pé de novo ali o Anderson, bola pegou elevação, foi para fora. 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Arbitragem parando o jogo, tem falta marcada lá pela esquerda de ataque, Eduardo.
1: Falta marcada aí, o Anderson aí fez a falta no Dentinho, inclusive companheiros de equipe no Esperança, e o Anderson marcando bem, o Dentinho atacando bem, acabou aí tendo a falta, vem o Limitados para reposição.
0: Vem de novo a bola, agora a bola com a equipe do Limitados, trabalha a posse de bola aqui na esquerda de ataque, voltou lá atrás na defensiva, jogou na frente, vai marcar o gol, bola, golaço, golaço, golaço, golaço, Serim, gol! É da equipe do Limitados FC 2026. Semin é o nome do gol, meu caro Eduardo.
1: Comemora o Semin, ele que é o jogador de fora, apesar de ser conhecido, ter jogado aí mais de 2 anos já pelo Esperança. É o jogador de fora na equipe do Limitados hoje, marcando presença, marcando, deixando registrado aqui o seu gol também. Primeiro dele no jogo e o 12º no campeonato. Tá aí na disputa pela artilharia também o Semin, fazendo um grande jogo.
0: Senin fazendo o gol primeiro dele no jogo, mas o 12º na competição, brigando na artilharia também.
2: Também é, brigando na artilharia. É um grande jogador. Ah, a gente conhece ele da região, jogou já em várias equipes. Chutou, pegou forte de esquerda, não houve nenhuma oportunidade para que o Paulo fizesse a defesa.
0: E agora chegou ali o Alex, rapaz, que canudo do meio da quadra. O Alex, camisa número 6. A bola trabalhada pelo goleiro ali, o Paulo da equipe do Simprão. A bola sobrou lá na frente. Tenta trabalhar a posse de bola. Limitado saindo lá da sua defesa. Vem trabalhando a posse de bola. O Marlon apenas deu atenção ali. E a equipe começa realmente conseguir girar o toque de bola na quadra. Olha o lançamento na frente, boa bola, disparou, Alex vai concluir, perdeu o ângulo, a bola acabou chutando, ela saiu lá do outro lado, houve o desvio, não, apenas a reposição para a equipe do Simprão. 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Tinha falta, o árbitro marcou a falta, valeu o gol, hein?
1: Não valeu o gol. A oportunidade que teve aí o camisa 6, Alex, mas a falta já estava marcada. É claro que tem que fazer o gol naquela dúvida, né? Mas a falta já marcada, gol anulado aí pelo árbitro.
0: A torcida comemorou, Ciso, mas a falta tinha sido marcada, né?
2: É, a falta tinha sido marcada, só estranhei achar com 4 faltas lá já, uma equipe.
0: Pois é.
2: Eu pelo menos não vi todas essas faltas.
0: Eu às também não.
2: O Eduardo dá uma olhadinha na mesa, está correto aquele número de falta lá.
0: Eduardo dá uma conferida aí com a mesa.
1: Já confirmo.
0: É porque tá estranho esse número aí. Mas estamos aí faltando 9:26. Faltando 9:26 para o final do primeiro tempo. Bola trabalhada ali atrás, saindo com a equipe do Limitados.
1: Confirmando com o mesário aqui, tá certo as 4 faltas, 4-2.
0: É muito
1: aí nas
0: rápido.
1: Faltas.
0: É muito rápido, né?
1: Em 10 minutos, daqui a pouco pode ser que tenha um tiro livre aí, pode ser que mude totalmente o jogo, né?
0: Exatamente, até o Solimar já tinha feito um sinal de positivo que realmente eram as 4 faltas, né? Mas passou despercebido. Não, não é, Solimar. Eu entendi que era. Temos lá dúvida ainda.
2: É, pra mim é duas faltas cada equipe.
0: Cada time, cada daí time ficou quatro lá, né?
2: Eu acho pois que foi é. Um equívoco, hein?
0: É, pode ter acontecido um equívoco, sim, realmente. Bola trabalhada, tudo é possível, né? Tudo é possível. O pessoal que tá operando ali, às vezes, né, não, o anotador acabou, de repente, não verificando. Mas vamos lá. Bola trabalhada no centro da quadra com a equipe do Simprão.
1: Pois é, inclusive eu tô do lado do mesário aqui, ele me confirmou.
0: É, não, é que é interessante porque analisa assim, nós que estamos transmitindo o jogo, narrando, comentando, reportando, talvez a gente não preste tanta atenção Sim. no scout. Mas o Solimar, por exemplo, que tá gerando as imagens, ele consegue acompanhar um pouco mais ali. Então, ficou a dúvida ainda, mas vamos lá. Duas faltas pelo placar, né? Pelo placar eletrônico, duas faltas para a equipe do Limitados.
1: Exato.
0: E uma falta, aliás, e quatro faltas, né? Para o Simprão, que poderia ser duas, né? Ficamos na dúvida aí. Bola trabalhada na quadra da equipe do Simprão. Vem para